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1: O Festival do Crato anunciou esta quarta-feira o alinhamento para o dia extra, ou seja, 25 de agosto, da edição deste ano, que contará com Gypsy Kings, by Diego Baleardo, Batalha do K-Pop, Elias e Pierce. Os artistas agora anunciados juntam-se aos nomes já confirmados de Slow J, Bispo, Dung Inc., Isa Nova, no dia 26, Veig, Soraya Ramos, Papillon e Braid, no dia 27, Kalema, Sara Correia, Delfim, Escura e Ana Isabela Roja, no dia 28, e no último dia, 29 de agosto, Callum Scott, Caretos, Buba Espinho e o projeto Remember Old Times. Em declarações à Rádio Porto Alegre, o presidente da Câmara Municipal do Crato, Joaquim Diogo, disse que o cartaz que tem por base a dinâmica do festival nos últimos anos, com grandes nomes de nível internacional e os melhores projetos nacionais. O autarca destacou ainda a 40ª edição da Feira de Artesanato e Gastronomia, que deu origem e que decorre em simultâneo com o festival, bem como a nova aposta na componente digital com a presença de influencers no parque aquático daquela vila alentejana.
2: Na ótica de fazermos sempre melhorias todos os anos, este cartaz é um cartaz que tem por base também aquilo que tem sido a dinâmica do festival dos últimos anos, ter grandes nomes de nível internacional e ter também os melhores projetos de Portugal, tendo que este ano nós temos todos os dias grandes motivos de atração e também temos um dia extra que é relacionado com aquilo que é a Feira de Artesanato e Gastronomia, nomeadamente as 40 edições da Feira de Artesanato e Gastronomia. O primeiro dia, dia 25, completamente gratuito para que todos possam desfrutar ao máximo daquilo que é este enorme evento que é a Feira de Artesanato e Gastronomia do Crato e o Festival do Crato. Estamos a alargar também aquilo que é já neste momento é uma certeza, que é a parte digital, com influencers, com muitos projetos que estão em vários panoramas, nomeadamente YouTube, Instagram e tudo mais, que vamos ter uma digital box no Parque Aquático, um nome sonante para quem acompanha estas andanças, que são os primos. Portanto, é o nosso lançamento, digamos assim, nesta área digital, digamos, nestas plataformas digitais. Isto é imensos motivos de atração para um evento que, de facto, mobiliza toda uma região, que orgulha toda uma região, que vai além fronteiras.
1: À semelhança das últimas edições, o acesso ao recinto no dia extra, que abre o festival a 25 de agosto, será gratuita mediante a lotação do espaço. O município de Marvão concluiu a reabilitação de 26 fogos habitacionais no concelho, num investimento superior a 1,7 milhões de euros financiados pelo Plano de Recuperação e Resiliência, ou PRR. Esta quarta-feira, na cerimónia de entrega das habitações recuperadas, o presidente da Câmara de Marvão, Luís Vitorino, congratulou-se com a execução plena do processo da Estratégia Local de Habitação, que permitiu a recuperação de fogos de diversas tipologias nas várias freguesias do concelho. O autarca acrescentou que, no âmbito da estratégia, foi ainda criada uma bolsa de alojamento urgente e temporário que permitiu reabilitar um edifício em Porto Roque, junto à fronteira, num investimento de 350 mil euros.
3: Hoje é um dia importante para Marvão. É o culminar de um processo que a estratégia de habitação local chegou ao fim, foi toda contratualizada e toda executada. E para termos uma ideia, nesta última fase que fizemos agora, tivemos 9 operações, 26 fogos, 1.762.631,10 cêntimos, foi coisa. É importante para Marvão, é uma resposta, requalificou-se habitações que já existiam do município, outras que foram adquiridas e que foram reabilitadas nas vilas, quando, por exemplo, nós temos em Porto de Espada apartamentos, temos agora em São Salvador da Manhã, temos em Escusa, temos em Barretos, tudo localidades que ficam fora de Marvão, que ficam na envolvente e que há situações que estão degradadas e isto resolveu-se. Depois temos aqui também um investimento alinhamento que foi muito importante, que foi a Bolsa Nacional de Alojamento Urgente Temporário, que também é uma resposta que não existia em Marvão e que é importante para o território, que vai receber pessoas de todo o lado do país e que é uma parceria com o Lar de São Salvador da Aramanha, que vai ficar com a entidade com a gestão do equipamento. E aí tivemos um investimento de 350 mil euros, reabilitamos um edifício aqui na Estação Fronteiriça de Marvão, aqui em Porto Roque, que dá resposta a oito apartamentos, dá para ter 8 pessoas, é muito bom.
1: Segundo Luís Vitorino, todas as casas estão entregues e o objetivo é dar continuidade a esta estratégia, combatendo a especulação das rendas para fixar assim mais pessoas no território.
3: Nós temos as casas todas entregues, isto foi tudo previamente, havia famílias de inscrições e têm que ser validados e os requisitos, porque as pessoas têm que estar em habitações degradadas para justificar o realojamento. Nós continuamos a trabalhar nesse sentido e estamos também a trabalhar, estamos a trabalhar noutras situações, no arrendamento acessível em São António das Areias, em São Salvador e em Beirã. Em Beirã já está a decorrer a obra de um loteamento de infraestrutura, um loteamento para se instalar lá também arrendamento acessível, que é muito importante. É muito importante combater a especulação das rendas, fixar pessoas no território sem habitação, as pessoas não vêm. Hoje temos uma procura e como todos sabem, a mão de obra que está a vir para o território, pessoas que precisam trabalhar, dar resposta nas instituições particulares de solidariedade social, como na hotelaria, na restauração e como noutros setores, como na agricultura, e para isso é preciso haver uma resposta de habitação no território. E é nisso que o Executivo da Câmara Municipal também tem-se focado nestes últimos tempos, resolver estas situações que eram muito importantes. Nós temos o trabalho feito, que vinha um trabalho de continuidade do outro mandato, os projetos estão aprovados, já estão preparados para ser candidatados e esperamos que durante o mandato consigamos pôr esta grande ambição, que é responder à questão da habitação em Marvão.
1: A cerimónia decorreu no Centro de Inovação Turística do Tejo Internacional. A descentralização da cultura é a principal ação do Festival Arronches, que anunciou a sua terceira edição para os dias 7, 8 e 9 de agosto. A organização é da Associação Portuguesa das Artes e da Cultura, com o apoio do município. Em declarações à Rádio Porto Alegre, o autarca da Vila Alentejana, João Crespo, disse que este festival é diferenciador, uma vez que aposta em música emergente portuguesa, literatura lusófona, artes visuais e workshops. Segundo o autarca, o Festival Arronches, que é também uma mais-valia para a economia local, tem um enorme potencial de crescimento e daqui a alguns anos estará numa grande projeção a nível nacional e internacional.
4: É diferenciador em vários aspectos. Consegue aliar a música, e música, quando falamos de música, é música de artistas emergentes que estão agora a surgir e que se querem afirmar no panorama musical nacional, e também pela panóplia de atividades que proporciona, também feita por artistas que são artistas emergentes nas artes plásticas, enfim, na escultura, na pintura, enfim, uma série de temáticas culturais que trazem à Arronches este festival. Portanto, é por ser diferenciador e por apostar

0: na música portuguesa e porque entendeu a Câmara que era um festival que fazia todo o sentido de ser realizado em Roche, dá o seu apoio ao festival. Parece-me que é um festival que tem pernas para andar, tem um potencial de crescimento muito enorme e o município, naturalmente, olhando também para a vertente económica no que diz respeito à atração de pessoas, não pode deixar de apoiar. Contamos este ano, enfim, que o campismo tenha também alguma adesão. Enfim, é um festival que vai crescendo lentamente, mas que se vai afirmando. Então, estou convicto que daqui a alguns anos vamos ter o Festival da Rocha com uma grande projeção a nível nacional e internacional. É esse o nosso desejo, a nossa vontade.
1: O Festival de Arronches, que apresenta exclusivamente projetos portugueses, integra música, artes visuais, literatura lusófona, workshops, um mercado artesanal e campismo. As atividades vão decorrer de 7 a 9 de agosto na Praça de Touros, no Convento de Nossa Senhora da Luz, na Praça da República, Jardim do Fosso e também na Praça da Igreja de Expressa. A Adega Maior vai lançar uma edição especial e limitada do vinho oficial 2026 das Festas do Povo de Campo Maior, disponíveis nas versões branco e tinto, para homenagear a tradição recentemente reconhecida pela Unesco como Património Cultural e Material da Humanidade. A nova edição celebra o espírito de união, criatividade e dedicação da população de Campo Maior, que transforma as ruas da vila num jardim de flores de papel. Rita Nabeiro, a CEO da Adega Maior, afirma em comunicado que cada garrafa pretende homenagear esta tradição e contribuir para levar o nome de Campo Maior mais longe. O vinho está disponível na restauração regional e também na loja online Delta House. Parte do valor de cada garrafa vendida reverte para a Associação das Festas do Povo de Campo Maior, apoiando a preservação desta manifestação cultural. As Festas do Povo realizam-se entre os dias 8 e 16 de agosto e assinalam a primeira edição após o reconhecimento da Unesco.
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5: O Festival do Crato anunciou esta quarta-feira o alinhamento para o dia extra, ou seja, 25 de agosto, da edição deste ano, que contará com Gypsy Kings, by Diego Baleardo, Batalha do K-Pop, Elias e Pierce. Os artistas agora anunciados juntam-se aos nomes já confirmados de Slow J, Bispo, Dunk Inc., Isanova, no dia 26, Veig, Soraya Ramos, Papillon e Braid, no dia 27, Kalema, Sara Correia, Delfins, Cura e Ana Isabela Roja, no dia 28, e no último dia, 29 de agosto, Calum Scott, Caretos, Buba Espinho e o projeto Remember Old Times. Em declarações à Rádio Porto Alegre, o presidente da Câmara Municipal do Crato, Joaquim Diogo, disse que o cartaz que tem por base a dinâmica do festival nos últimos anos, com grandes nomes de nível internacional e os melhores projetos nacionais. O autarca destacou ainda a 40ª edição da Feira de Artesanato e Gastronomia, que deu origem e que decorre em simultâneo com o festival, bem como a nova aposta na componente digital com a presença de influencers no parque aquático daquela vila alentejana.
6: Na ótica de fazermos sempre melhorias todos os anos, este cartaz é um cartaz que tem por base também aquilo que tem sido a dinâmica do festival dos últimos anos, ter grandes nomes de nível internacional e ter também os melhores projetos de Portugal, tendo que este ano nós temos todos os dias grandes motivos de atração e também temos um dia extra que é relacionado com aquilo que é a Feira de Artesanato e Gastronomia, nomeadamente as 40 edições da Feira de Artesanato e Gastronomia. O primeiro dia, dia 25, completamente gratuito para que todos possam desfrutar ao máximo daquilo que é este enorme evento que é a Feira de Artesanato e Gastronomia do Crato e o Festival do Crato. Estamos a alargar também aquilo que é já neste momento é uma certeza, que é a parte digital, com influencers, com muitos projetos que estão em vários panoramas, nomeadamente YouTube, Instagram e tudo mais, que vamos ter uma digital box no Parque Aquático, um nome sonante para quem acompanha estas andanças, que são os primos. Portanto, é o nosso lançamento, digamos assim, nesta área digital, digamos, nestas plataformas digitais. Isto é imensos motivos de atração para um evento que, de facto, mobiliza toda uma região, que orgulha toda uma região, que vai além fronteiras.
5: À semelhança das últimas edições, o acesso ao recinto no dia extra, que abre o festival a 25 de agosto, será gratuita mediante a lotação do espaço. O município de Marvão concluiu a reabilitação de 26 fogos habitacionais no concelho, num investimento superior a 1,7 milhões de euros financiados pelo Plano de Recuperação e Resiliência, ou PRR. Esta quarta-feira, na cerimónia de entrega das habitações recuperadas, o presidente da Câmara de Marvão, Luís Vitorino, congratulou-se com a execução plena do processo da Estratégia Local de Habitação, que permitiu a recuperação de fogos de diversas tipologias nas várias freguesias do concelho. O autarca acrescentou que, no âmbito da estratégia, foi ainda criada uma bolsa de alojamento urgente e temporário que permitiu reabilitar um edifício em Porto Roque, junto à fronteira, num investimento de 350 mil euros.
7: Hoje é um dia importante para Marvão. É o culminar de um processo que a estratégia de habitação local chegou ao fim, foi toda contratualizada e toda executada. E para termos uma ideia, nesta última fase que fizemos agora, tivemos 9 operações, 26 fogos, 1.762.631,10 cêntimos, foi coisa. É importante para Marvão, é uma resposta, requalificou-se habitações que já existiam.

0: que eram do município, outras que foram adquiridas e que foram reabilitadas nas vilas, quando, por exemplo, nós temos em Porto Espada apartamentos, temos agora em São Salvador da Manha, temos em Escusa, temos em Barretos, tudo localidades que ficam fora de Marvão, que ficam na envolvente e que há situações que estão degradadas e isto resolveu-se. Depois temos aqui também um investimento muito importante que foi a Bolsa Nacional de Alojamento Urgente, temporário, que também é uma resposta que não existia em Marvão e que é importante para o território, que vai receber pessoas de todo o lado do país e que é uma parceria com o Lar de São Salvador da Manha, que vai ficar com a entidade com a gestão do equipamento. E aí tivemos um investimento de 350 mil euros, reabilitamos um edifício aqui na Estação Fronteiriça de Marvão, aqui em Porto Roque, que dá resposta a 8 apartamentos, dá para ter 8 pessoas, é muito bom.
1: Segundo Luís Vitorino, todas as casas estão entregues e o objetivo é dar continuidade a esta estratégia, combatendo a especulação das rendas para fixar assim mais pessoas no território.
0: Nós temos as casas todas entregues, isto foi tudo previamente, havia famílias de inscrições e têm que ser validados e os requisitos, porque as pessoas têm que estar em habitações degradadas para justificar o realojamento. Nós continuamos a trabalhar nesse sentido e estamos também a trabalhar, já estamos a trabalhar noutras situações, no arrendamento acessível em São António das Areias, em São Salvador e em Beirã. Em Beirã já está a decorrer a obra de um loteamento de infraestrutura, um loteamento para se instalar lá também arrendamento acessível, que é muito importante. É muito importante combater a especulação das rendas, fixar pessoas no território sem habitação, as pessoas não vêm. Hoje temos uma procura e como todos sabem, a mão de obra que está a vir para o território, pessoas que precisam trabalhar, dar resposta nas instituições particulares de solidariedade social, como na hotelaria, na restauração e como outros setores, como na agricultura, e para isso é preciso haver uma resposta de habitação no território. E é nisso que o Executivo da Câmara Municipal também tem-se focado nestes últimos tempos, resolver estas situações que eram muito importantes. Nós temos o trabalho feito, que vinha um trabalho de continuidade do outro mandato, os projetos estão aprovados, já estão preparados para ser candidatados e esperamos que durante o mandato consigamos pôr esta grande ambição que é responder à questão da habitação em Marvão.
1: A cerimónia decorreu no Centro de Inovação Turística do Tejo Internacional. A descentralização da cultura é a principal ação do Festival Arronches, que anunciou a sua terceira edição para os dias 7, 8 e 9 de agosto. A organização é da Associação Portuguesa das Artes e da Cultura, com o apoio do município. Em declarações à Rádio Porto Alegre, o autarca da Vila Alentejana, João Crespo, disse que este festival é diferenciador, uma vez que aposta em música emergente portuguesa, literatura lusófona, artes visuais e workshops. Segundo o autarca, o Festival Arronches, que é também uma mais-valia para a economia local, tem um enorme potencial de crescimento e daqui a alguns anos estará numa grande projeção a nível nacional e internacional.
2: É diferenciador em vários aspectos. Consegue aliar a música e música, quando falamos de música, é música de artistas emergentes que estão agora a surgir e que se querem afirmar no panorama musical nacional e também pela panóplia de atividades que proporciona, também feita por artistas que são artistas emergentes nas artes plásticas, enfim, na escultura, na pintura, enfim, uma série de temáticas culturais que trazem à Arronches este festival. Portanto, por ser diferenciador e por apostar na música portuguesa e porque entendeu a Câmara que era um festival que fazia todo o sentido ser realizado em Arronches, dá o seu apoio ao festival. Parece-me que é um festival que tem pernas para andar, tem um potencial de crescimento enorme e o município, naturalmente, olhando também para a vertente económica no que diz respeito à atração de pessoas, não pode deixar de apoiar. Contamos este ano, enfim, que o campismo tenha também alguma adesão. Enfim, é um festival que vai crescendo lentamente, mas que se vai afirmando. Então, estou convicto que daqui a alguns anos vamos ter o Festival da Rocha com uma grande projeção a nível nacional e internacional. É esse o nosso desejo, a nossa vontade.
1: O Festival de Arronches, que apresenta exclusivamente projetos portugueses, integra música, artes visuais, literatura lusófona, workshops, um mercado artesanal e campismo. As atividades vão decorrer de 7 a 9 de agosto na Praça de Touros, no Convento de Nossa Senhora da Luz, na Praça da República, Jardim do Fosso e também na Praça da Igreja de Esperança. A Adega Maior vai lançar uma edição especial e limitada do vinho oficial 2026 das Festas do Povo de Campo Maior, disponíveis nas versões branco e

0: Tinto para homenagear a tradição recentemente reconhecida pela Unesco como Património Cultural e Material da Humanidade. A nova edição celebra o espírito de união, criatividade e dedicação da população de Cabo Maior, que transforma as ruas da vila num jardim de flores de papel. Rita Nabeiro, a CEO da Adega Maior, afirma em comunicado que cada garrafa pretende homenagear esta tradição e contribuir para levar o nome de Cabo Maior mais longe. O vinho está disponível na restauração regional e também na loja online Delta House. Parte do valor de cada garrafa vendida reverte para a Associação das Festas do Povo de Cabo Maior, apoiando a preservação desta manifestação cultural. As Festas do Povo realizam-se entre os dias 8 e 16 de agosto e assinalam a primeira edição após o reconhecimento da Unesco.
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2: O Festival do Crato anunciou esta quarta-feira o alinhamento para o dia extra, ou seja, 25 de agosto, da edição.

0: deste ano, que contará com Gypsy Kings by Diego Baleardo, Batalha do K-Pop, Elias e Pierce. Os artistas agora anunciados juntam-se aos nomes já confirmados de Slow J, Bispo, Dunk Inc., Isa Nova no dia 26, Veig, Soraya Ramos, Papillon e Braid no dia 27, Kalema, Sara Correia, Delfins, Cura e Ana Isabela Roja no dia 28 e no último dia, 29 de agosto, Callum Scott, Caretos, Buba Espinho e o projeto Remember Old Times. Em declarações à Rádio Porto Alegre, o presidente da Câmara Municipal do Crato, Joaquim Diogo, disse que o cartaz que tem por base a dinâmica do festival nos últimos anos, com grandes nomes de nível internacional e os melhores projetos nacionais. O autarca destacou ainda a 40ª edição da Feira de Artesanato e Gastronomia, que deu origem e que decorre em simultâneo com o festival, bem como a nova aposta na componente digital com a presença de influencers no parque aquático daquela vila alentejana.
1: Na ótica de fazermos sempre melhorias todos os anos, este cartaz é um cartaz que tem por base também aquilo que tem sido a dinâmica do festival dos últimos anos, ter grandes nomes de nível internacional e ter também os melhores projetos de Portugal, tendo que este ano nós temos todos os dias grandes motivos de atração e também temos um dia extra que é relacionado com aquilo que é a Feira de Artesanato e Gastronomia, nomeadamente as 40 edições da Feira de Artesanato e Gastronomia. O primeiro dia, dia 25, completamente gratuito para que todos possam desfrutar ao máximo daquilo que é este enorme evento que é a Feira de Artesanato e Gastronomia do Crato e o Festival do Crato. Estamos a alargar também aquilo que é já neste momento é uma certeza, que é a parte digital com influencers, com muitos projetos que estão em vários panoramas, nomeadamente YouTube, Instagram e tudo mais, que vamos ter uma digital box no Parque Aquático, um nome sonante para quem acompanha estas andanças, que são os primos. Portanto, é o nosso lançamento, digamos assim, nesta área digital, digamos, nestas plataformas digitais. Isto é imensos motivos de atração para um evento que de facto mobiliza toda uma região, que orgulha toda uma região que vai além fronteiras.
0: À semelhança das últimas edições, o acesso ao recinto no dia extra que abre o festival a 25 de agosto será gratuita mediante a lotação do espaço. O município de Marvão concluiu a reabilitação de 26 fogos habitacionais no concelho, num investimento superior a 1,7 milhões de euros financiados pelo Plano de Recuperação e Resiliência, ou PRR. Esta quarta-feira, na cerimónia de entrega das habitações recuperadas, o presidente da Câmara de Marvão, Luís Vitorino, congratulou-se com a execução plena do processo da Estratégia Local de Habitação, que permitiu a recuperação de fogos de diversas tipologias nas várias freguesias do concelho. O autarca acrescentou que, no âmbito da estratégia, foi ainda criada uma bolsa de alojamento urgente e temporário que permitiu reabilitar um edifício em Porto Roque, junto à fronteira, num investimento de 350 mil euros.
2: Hoje é um dia importante para Marvão. É o culminar de um processo que a estratégia de habitação local chegou ao fim, foi toda contratualizada e toda executada. E para termos uma ideia, nesta última fase que fizemos agora, tivemos 9 operações, 26 fogos, 1.762.631,10 cêntimos, foi coisa. É importante para Marvão, é uma resposta, requalificou-se habitações que já existiam do município, outras que foram adquiridas e que foram reabilitadas nas vilas, quando, por exemplo, nós temos em Porto Espada apartamentos, temos agora em São Salvador da Manhã, temos em Escusa, temos em Barretos, tudo localidades que ficam fora de Marvão, que ficam na envolvente e que há situações que estão degradadas e isto resolveu-se. Depois temos aqui também um investimento muito importante, que foi a Bolsa Nacional de Alojamento Urgente Temporário, que também é uma resposta que não existia em Marvão e que é importante para o território, que vai receber pessoas de todo o lado do país e que é uma parceria com o Lar de São Salvador da Manhã, que vai ficar com a entidade com a gestão do equipamento. E aí tivemos um investimento de 350 mil euros, reabilitamos um edifício aqui na Estação Fronteiriça de Marvão, aqui em Porto Roque, que dá resposta a oito apartamentos, dá para ter 8 pessoas, é muito bom.
0: Segundo Luís Vitorino, todas as casas estão entregues e o objetivo é dar continuidade a esta estratégia, combatendo a especulação das rendas para fixar assim mais pessoas no território.

0: Que... Nós temos as casas todas entregues, isto foi tudo previamente, havia família de inscrições e têm que ser validados os requisitos, porque as pessoas têm que estar em habitações degradadas para justificar o realojamento. Nós continuamos a trabalhar nesse sentido e estamos também a trabalhar, já estamos a trabalhar noutras situações, no arrendamento acessível em São António das Areias, em São Salvador e em Beirã. Em Beirã já está a decorrer a obra de um loteamento de infraestrutura, um loteamento para se instalar lá também arrendamento acessível, que é muito importante combater a especulação das rendas, fixar pessoas no território sem habitação, as pessoas não vêm. Hoje temos uma procura e como todos sabem, a mão de obra que está a vir para o território, pessoas que precisam trabalhar, dar resposta nas instituições particulares de solidariedade social, como na hotelaria, na restauração e como outros setores, como na agricultura, e para isso é preciso haver uma resposta de habitação no território. E é nisso que o Executivo da Câmara Municipal também tem-se focado nestes últimos tempos, resolver estas situações que eram muito importantes. Nós temos o trabalho feito, que vinha um trabalho de continuidade do outro mandato, os projetos estão aprovados, já estão preparados para ser candidatados e esperamos que durante o mandato consigamos pôr esta grande ambição que é responder à questão da habitação em Marvão.
1: A cerimónia decorreu no Centro de Inovação Turística do Tejo Internacional. A descentralização da cultura é a principal ação do Festival Arronches, que anunciou a sua terceira edição para os dias 7, 8 e 9 de agosto. A organização é da Associação Portuguesa das Artes e da Cultura, com o apoio do município. Em declarações à Rádio Porto Alegre, o autarca da Vila Alentejana, João Crespo, disse que este festival é diferenciador, uma vez que aposta em música emergente portuguesa, literatura lusófona, artes visuais e workshops. Segundo o autarca, o Festival Arronches, que é também uma mais-valia para a economia local, tem um enorme potencial de crescimento e daqui a alguns anos estará numa grande projeção a nível nacional e internacional.
2: É diferenciador em vários aspectos. Consegue aliar a música, e música, quando falamos de música, é música de artistas emergentes que estão agora a surgir e que se querem afirmar no panorama musical nacional, e também pela panóplia de atividades que proporciona, também feita por artistas que são artistas emergentes nas artes plásticas, enfim, na escultura, na pintura, enfim, uma série de temáticas culturais que trazem à Arronches este festival. Portanto, por ser diferenciador e por apostar na música portuguesa, e porque entendeu a Câmara que era um festival que fazia todo o sentido de ser realizado em Arronches, dá o seu apoio ao festival. Parece-me que é um festival que tem pernas para andar, tem um potencial de crescimento enorme e o município, naturalmente, olhando também para a vertente económica no que diz respeito à atração de pessoas, não pode deixar de apoiar. Contamos este ano, enfim, que o campismo tenha também alguma adesão. Enfim, é um festival que vai crescendo lentamente, mas que se vai afirmando. Então, estou convicto que daqui a alguns anos vamos ter o Festival da Rocha com uma grande projeção a nível nacional e internacional. É esse o nosso desejo, a nossa vontade.
1: O Festival de Arronches, que apresenta exclusivamente projetos portugueses, integra música, artes visuais, literatura lusófona, workshops, um mercado artesanal e campismo. As atividades vão decorrer de 7 a 9 de agosto na Praça de Touros, no Convento de Nossa Senhora da Luz, na Praça da República, Jardim do Fosso e também na Praça da Igreja de Expressa. A Adega Maior vai lançar uma edição especial e limitada do vinho oficial 2026 das Festas do Povo de Campo Maior, disponíveis nas versões branco e tinto, para homenagear a tradição recentemente reconhecida pela Unesco como Património Cultural e Material da Humanidade. A nova edição celebra o espírito de união, criatividade e dedicação da população de Campo Maior, que transforma as ruas da vila num jardim de flores de papel. Rita Nabeiro, a CEO da Adega Maior, afirma em comunicado que cada garrafa pretende homenagear esta tradição e contribuir para levar o nome de Cabo Maior mais longe. O vinho está disponível na restauração regional e também na loja online Delta House. Parte do valor de cada garrafa vendida reverte para a Associação das Festas do Povo de Cabo Maior, apoiando a preservação desta manifestação cultural. As Festas do Povo realizam-se entre os dias 8 e 16 de agosto e assinalam a primeira edição após o reconhecimento da Unesco.
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Boa noite, ouvintes da Rádio Porto Alegre, bem-vindos para mais um programa O Que É Feito de Si, um programa de uma hora de conversa entre João Bugalhão com figuras públicas do nosso distrito. Temos hoje connosco Sebastião Matos Rosa, figura incontornável da cidade de Porto Alegre, quer como professor, praticante e dirigente esportivo, ou ainda como autarca. Sebastião Matos Rosa nasceu em Belvedere, Conselho do Gavião, há 74 anos. Viveu algum tempo em Beja, mas acabou por se fixar com a família na cidade de Porto Alegre a partir dos 5 anos de idade. No início dos anos 70, cumpre o serviço militar obrigatório, faz a recruta na Escola Prática de Cavalaria e mais tarde nos regimentos de Tavira e Porto Alegre. Durante 40 anos, exerceu a sua atividade profissional como professor de Educação Física, tendo iniciado essas atividades primeiro no antigo Liceu de Porto Alegre e depois na Escola Básica Cristóvão Falcão. Ao longo desses 40 anos, pelas suas aulas, passaram milhares de alunos, quer do Conselho, quer de todo o Distrito de Porto Alegre. Aposentou-se em 2014. Em simultâneo com a sua atividade profissional, foi jogador, treinador e dirigente na modalidade de handball. E penso que poderemos dizer um dos seus maiores dinamizadores na cidade e no Sport Clube Estrela. Enquanto coordenador desportivo, desempenhou ainda funções como delegado distrital da Direção-Geral dos Desportos no Distrito de Porto Alegre e foi coordenador do Inatel. Da sua atividade enquanto autarca, destacamos ter sido presidente da Junta de Freguesia de São Lourenço no mandato entre 2001 e 2005, cargo a que nunca se recandidatou.

0: Boa noite, Sebastião. Se assim permite tratá-lo, e corrija-me se disse alguma coisa que não responda à verdade. Mas, depois desta vida tão intensa, diga-nos lá o que é feito de si.
1: Boa noite a todos, aos ouvintes. Boa noite também para si. O que é feito de mim? Eu sou uma pessoa que não posso estar parada, estou sempre ativo e como se costuma dizer, isso é que dá saúde. E tudo aquilo que acabou de dizer corresponde à realidade, como maior ou menor imprecisão nas datas, porque eu também sou, nesse aspecto, não me preocupo muito em fixar datas, mas passei por essa fase toda e da minha vida, sempre com dedicação, empenho, muitas vezes serviço de com o objetivo de servir, porque também me dava muito gosto em que o nosso distrito fosse diferente de qualquer um dos outros, por isso o meu empenho, e para isso estive sempre, quer na minha ação de professor, em que tive sempre bons colegas e que trabalhávamos em equipa, quer como disse delegado da DGD, onde tive a colaboração de outros colegas, como coordenador depois desportivo do Inatel. Sempre tive também uma boa equipa, sempre gostei de trabalhar em equipa e sempre assumi os desastres, digamos assim, quando eles aconteciam em organizações que nós fazíamos, e também comungava com as pessoas que colaboravam comigo nos sucessos e que diziam de bom.
0: Desculpe, e atualmente como é que o Sebastião passa os seus dias?
1: Olha, atualmente eu tento não me isolar. Pelo contrário, eu participo num grupo com um grupo de amigos numa tertúlia, que nós chamamos de tertúlia do café, durante a manhã. Na parte da tarde eu acabo por ajudar a família. Como sabem, nós temos um estabelecimento comercial, uma farmácia. Eu não posso, porque não tenho qualificações para isso, estar ao balcão nem fazer outras coisas, mas acabo por ajudar naquilo que é preciso, levar uma encomenda, substituir uma lâmpada, ver situações desse género, e acima de tudo eu tenho tentado estar sempre ocupado. E para além disso, até há pouco tempo eu convivia muito com as pessoas que fazem ciclismo e BTT, participava, portanto daí eu dizer que nunca estou parada.
0: Ok, vamos agora, que isto, para além de um programa de nos preocupar o que é que pessoas que tiveram importância na vida do distrito, também é um programa de memórias, e assim eu queria lhe perguntar como é que era a juventude, a infância e a juventude do jovem Sebastião.
1: A minha infância, eu sou pertenço a uma família em que havia 6 raparigas e 2 rapazes. Poder-se-á dizer que eu fui um bocado condicionado pelo facto de ser muito tempo filho único, mas isto tal não é verdade. Acima de tudo, os meus pais tentaram que eu fosse uma pessoa que na sociedade pudesse, na verdade, ser bem recebido e educar-me de maneira a respeitar os outros. Portanto, eu desde jovem, portanto, cheguei a conhecia toda a gente, brincava com toda a gente. Hoje em dia eu tenho 74 anos, falta uma semana para fazer 74 anos, mas eu ao longo deste tempo todo pois conheci muita gente, convivi com muita gente, possivelmente até posso contar aqui uma história rápida, que é, há muita gente que não sabe que eu me chamo Joaquim. O meu primeiro nome é Joaquim. Ainda há poucos dias um colega do liceu pediu-me para eu lhe levantar um

0: documento, e ele escreveu lá no documento: autorizo Sebastião Matos Rosa a levantar isto assim, sim. E eu disse: olha, aqui este meu amigo do liceu também não sabe que eu me chamo Joaquim. Portanto, o meu nome é Joaquim, Sebastião Matos Rosa. Os meus amigos tratam-me por Sebastião, que é o nome que eu gosto, que me tratem. E durante a minha infância, até havia algumas pessoas que, pelo facto de ser Joaquim, me tratavam por Quinito. Depois fui para a escola, a minha escola foi a Escola da Fonteira, onde é atualmente o Centro Comercial Fonteira. Depois fui para o liceu, depois do liceu fui para Lisboa estudar, onde tirei o curso de Educação Física, na Escola de Educação Física de Lisboa, ligada à Faculdade de Metricidade Humana, na altura chamava-se ISEP. E mais tarde continuei na minha vida como professor, fiz muitas formações, liguei-me a muitas coisas, pronto, e muitas ramificações que deram, como disse, presidente de junta, coordenador do Inatel.
1: Já vamos lá, vamos continuar ainda agora, já aqui nos anos 70, com o Joaquim Sebastião, então com 20 e poucos anos de idade, é chamado para cumprir o serviço militar obrigatório, por cima, uma escola que também me é muito querida, porque foi aí que também que eu fiz a minha recruta, a Escola Prática de Cavalaria, correto? Como é que foi esse período da sua vida?
0: Quando fui para a tropa, ninguém ia para a tropa, ainda para mais eu que estava a terminar o curso, que tinha terminado o curso, queria era avançar e ganhar o meu dinheiro para me tornar independente, mas eu gostei de estar na Escola Prática de Cavalaria, porque eu cheguei tarde, parece quase aquela história da guerra, do soldado, mas eu cheguei tarde à tropa, só cheguei da parte da tarde. E em vez de ir para o destacamento, que as pessoas do nosso tempo que sabem que havia um destacamento e havia a escola prática, eu fui para a escola prática. Havia muito rigor, muita disciplina, e eu sempre me dei bem com isso, com o rigor e com a disciplina, porque pelo menos nós sabemos com o que contamos. Se houver rigor e disciplina, sabemos. Se a coisa for como se, usando um termo militar, se for uma bandalheira, nós não sabemos se sabemos de ir para um lado ou de ir para o outro. Portanto, eu gostei imenso de estar lá, porque depois, em comparação, quando fui tirar a especialidade, na altura também vi uma coisa que se chamava cunha, e eu, como o meu pai tinha falecido em Moçambique, não como militar, mas sim como civil, porque ele era encarregado numa obra em Nacala, de uma fábrica de cimentos, e eu, a minha mãe vivia assim um bocado amargurada de eu, se eu fosse para o ultramar, ainda por cima era eu só mais o meu irmão.
1: Esse período, eu também lhe quero perguntar, a tropa nessa altura, para a maior dos jovens, para a maioria dos jovens portugueses do sexo masculino, porque só os homens nessa altura iam para a tropa, era a Guerra da África. O Sebastião não chegou a ir para a Guerra da África.
0: Não, eu não cheguei para a guerra, até porque, como através da tal cunha, conseguiu uma especialidade que era informações, operações e reconhecimento, e só iam de 6 indivíduos por cada batalhão. Um batalhão, para quem sabe estas coisas de tropa, são 500 homens, penso eu, e só iam 2 da minha especialidade. E então disseram-me logo: quem melhor nota tiver, menos possibilidades têm, ou mais possibilidades têm de ficar cá no continente, porque eles iam buscar, em vez de ir buscar os melhores, iam buscar os piores, tinham pior nota. E então, na altura, eu, por acaso, não foi por acaso, foi por esforço, temos também a modéstia, há mais também, não é muito bom, consegui o primeiro lugar e escolhi o sítio para onde queria vir. Na altura, o segundo classificado numa coisa até foi o Fidalgo, que é um homem

0: fala, que era guarda-redes, acho que não sei se era do Benfica.
1: Do Sporting, do Benfica, sim, foi e do Porto, acho que, agora acho que ele tem mais três clubes.
0: Da RTP, do futebol. Eu depois de escolhi vir para Porto Alegre e aqui fiquei.
1: Olha, outro período, e peço desculpa às vezes o corte da palavra, mas isto o tempo voa, não é? Outro período que queria falar consigo, eu penso que já depois de ter cumprido o serviço militar, é aquela data histórica do 25 de Abril de 74. O que é que o Sebastião fazia nessa altura e como é que viveu o 25 de Abril numa cidade como Porto Alegre?
0: Olha, eu posso lhe dizer que a noite do 25 de Abril foi de uma quarta para a quinta, nunca mais.
1: Exatamente.
0: E eu, na quarta-feira, tinha sido aqui dos elementos do batalhão, que era o BC1.
1: Ah, estava ainda na tropa?
0: Eu estava na tropa.
1: Ainda o apanhou na vida militar?
0: Sim, sim. Eu estava na tropa e eu tinha sido convocado para ir fazer uma prova de orientação à Évora. Eu fui para a Évora, fiz a prova, lá ouvia-se assim um zoom zoom, que havia qualquer coisa, mas eu como nunca tive ligado assim a qualquer tipo de movimentos, acontece que acabei a prova, vim para casa, disse até ao motorista com que foi comigo, pá, amanhã diz ao nosso comandante, não te esqueças de dizer isto que eu te vou dizer, que diz que eu fui, não fui o primeiro, mas fui o melhor aqui do batalhão, porque se ele perguntar por mim, eu fiquei, não vais dizer que eu fiquei a dormir em casa, mas logo de manhã, recordo-me que a minha saudosa mãe diz-me, olha, eu acho que é melhor levantar-te porque aconteceu qualquer coisa. Estão aqui a dizer nas notícias que aconteceu qualquer coisa. Eu, pronto, falei-me, fui para o quartel. A minha participação foi muito, muito reduzida. E, aliás, nós aqui tínhamos poucos militares. Eu costumava dizer que nós tínhamos quase tantos oficiais e sargentos como praças. E pronto, havia sempre aquela incerteza.
1: Como é que o Joaquim Sebastião viveu esse período do PREC? Portanto, ainda estava na vida militar, depois seguiram-se 2-3 anos de alguma turbulência no país.
0: Sim,
1: como é que foi viver esse período em Porto Alegre?
0: Eu aqui, como vivia de uma forma talvez diferente dos grandes centros, porque nós aqui somos todos conhecidos, mesmo até em relação a outras forças de segurança, nós tínhamos amigos na guarda, na polícia, em todo lado. Na altura o exército era quem mandava mais nestas coisas todas, mas eu nunca senti necessidade de tomar grandes partidos ou isto ou aquilo. Recordo-me perfeitamente que o que se fazia era que os partidos políticos por vezes faziam determinado tipo de barreiras aí ao longo das estradas para ver
1: as barricadas.
0: Não sei o que é, qual era o objetivo.
1: Nessa altura teve ligado a uma força política, desenvolveu alguma
0: nunca
1: atividade?
0: Nunca tive ligado
1: política
0: a coisa nenhuma. Mas tinha as minhas ideias e achava coisas que não se deviam fazer. Por exemplo, quando ia acomodar a força que acompanhava os partidos que faziam as coisas, eu, uma coisa que dizia era logo a primeira coisa que dizia: aqui quem mandamos somos nós e os senhores não intervêm em nada, nós é que mandamos parar, se tivermos que mandar parar, etc, etc.
1: Olha, vamos agora para uma outra fase com certeza da sua vida, que foi a sua atividade enquanto professor. Primeiro, para além da ida para essa área, e para a área da educação física, porquê? Como?
0: Olha, pronto, eu na altura até tive quase que ir para a Marinha Mercante, para a Escola Náutica em Lisboa, mas depois já não sei porquê, não fui. E como eu comecei a despertar para o desporto no liceu, e aí tenho como referência o professor José Maria Moura, já falecido, o professor Du, por exemplo, também era uma referência para mim. Foram pessoas que vieram e que também tenho que aqui, seria injusto não falar no professor Eurico Fonseca,

0: Era o homem que dinamizava aí a prática do desporto a nível da mocidade portuguesa. Fazia-se na altura campeonatos, e eu até comecei por pertencer a uma equipa B do liceu, do handball, e depois até passei para a equipa A, porque eu jogava na baliza e diziam que eu até defendia bem. De tal maneira que uma vez quiseram que eu fosse para o futebol, e eu ainda cheguei a jogar no Desportivo Porto Alegrense. A minha pior derrota foi futebol, não foi handball, mas foi futebol de 11. A minha pior derrota foi contra o Estrela, porque foi depois o meu clube a seguir, foi o Estrela de Porto Alegre. Eu recordo perfeitamente que eu dizia sempre, e aqui permita-me fazer uma referência a um homem que se calhar muitos jovens do meu tempo conheciam, que era, eu não sei o nome dele correto, mas chamava-se, dizia-se, ah, o Sousa Copelli era um homem que é ligado ao desportivo e que...
1: Digamos, foi guarda-redes
0: ele,
1: de futebol?
0: Eu fui guarda-redes de futebol, mas só que não...
1: Ele.
0: Ah, ele, não sei, ele sei que estava ligado, como por exemplo outra pessoa que também nunca vi aí ser reconhecida, foi o seu Tapadinhas Abreu no atletismo, que foi, permitam-me, as pessoas que estão à frente e que têm feito um bom trabalho. Que
1: diga, mas
0: que
1: eu... ainda voltando como professor, como é que foi ser professor durante 40 anos numa cidade como Porto Alegre?
0: Olha, eu sempre gostei da minha profissão. Eu gostei sempre do contacto com os alunos. E em Porto Alegre iniciei a minha atividade profissional no antigo Liceu de Porto Alegre. Inicialmente eu contava na tropa a pedir autorização para dar aulas. O comandante deu uma autorização. Comecei no antigo liceu, que é agora a Escola Superior de Educação, e tem uma designação mais comprida, né?
1: Tem ideia de, ao longo desse período, quantos alunos possam ter passado pelas suas aulas?
0: Milhares, acho que foram milhares de alunos, e é interessante que nós hoje, a esta distância, ainda há pessoas, pessoas que agora já são pais e alguns até avós, que nos reconhecem, e isso eu considero que fico imensamente satisfeito, e considero que afinal eu não fui assim pessoa tão má, porque as pessoas ainda me falam.
1: Professor, como sabe, isto na rádio o tempo voa, estamos a chegar ao fim da nossa primeira parte. E temos por norma pedir sempre aos nossos convidados que nos escolham a música em que a única obrigatoriedade é que seja uma música portuguesa. O que é que o Joaquim Sebastião nos vai brindar a todos os ouvintes da rádio?
0: Olha, eu escolhi uma música que é do Pedro Abrunhosa e acho que é com a Sara Correia. Sei que a música diz que o amor salve nesta noite escura, portanto é essa a música que eu tinha, porque gosto de música portuguesa. Aliás, eu sou fã da rádio em geral, e quero dizer que, permita-me só agora um coisa curto para dizer o seguinte. Eu soube que a rádio tinha tido aqui alguns problemas de inundação, e aparentemente deu comigo, podia ser uma coisa que não me dizia respeito, mas deu comigo preocupado, porque o maior inimigo das coisas elétricas e destas coisas é a água, e eu acho que o serviço... Eu há bocado em off contei aqui uma história da rádio, e a divulgação da nossa terra passa muito por esta rádio, e todos os portalegrenses, e não só, devem agradecer o trabalho que aqui
1: obrigado,
0: está.
1: Obrigado em nome da rádio. Vamos então ficar com o Pedro Brunhosa e a Sara Correia, uma escolha do nosso convidado Joaquim Sebastião.

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0: É um bocado provocatório, mas gostaria de, depois desses 40 anos, gostaria de ser professor nos dias de hoje.
1: Eu gostava do que fazia, como há pouco disse, e não tinha problemas nenhums em voltar, porque há uma coisa que me ficou, eu moro perto da escola, e a coisa que mais me custou após a minha saída para a aposentação foi eu passar ao anonimato. E o que é que eu quero dizer com isto? É que eu hoje passo pelos miúdos e sou um cidadão normal. E como eu sempre gostei de ser professor, antigamente eu passava para os miúdos e todos me saudavam e com alegria diziam: olha, vai ali o meu professor, ou isto, ou aquilo. Portanto, eu não tinha receio nenhum, apesar de saber que os tempos de hoje são completamente diferentes daquilo que eram aqui há 12 anos atrás. Porque, pronto, há determinado tipo de situações que se calhar as pessoas olhavam para o professor, os alunos, de uma outra maneira, mas aí se calhar temos todos culpa de a situação ter evoluído de uma forma um pouco estranha, e digo todos desculpa porque os pais, os avós, todos, em vez de enaltecerem se calhar aquilo que é o trabalho dos professores, que é muito difícil, por vezes não o fazem e dão força até aos alunos no sentido de terem comportamentos...
0: Por em causa do sistema. Bem, vamos agora focar-nos numa outra atividade que preencheu a sua vida, que é, vamos falar agora das suas atividades na área desportiva. Quais eram as suas modalidades, ou qual foi a sua modalidade de eleição que mais gostava e que o preencheu?
1: A minha modalidade de eleição, não posso negar, foi sempre o handball, não é? Eu estive ligado ao handball, quer como jogador, quer como treinador do Estrela de Porto Alegre. E eu até lhe posso dizer que, enquanto treinador, na altura, alguns jogadores, até porque não havia escolas superiores a nível aqui distrital ou regional, e a maioria dos jogadores estudava na universidade em Lisboa ou em Coimbra, e nós treinávamos um dia que era à sexta-feira para jogar ao sábado.
0: Sim.
1: E posso lhe dizer que nós chegámos a subir de divisão, chegámos a andar na segunda divisão nacional. E até um dos maiores feitos que se pode dizer foi termos chegado às meias finais da Taça de Portugal de handball.
0: Com Estrela.
1: Chegámos a jogámos em Gaia, com o Gaia, e se tivéssemos ganho ao Gaia, iríamos jogar com o Futebol Clube de Porto. Porque à partida, se ganhássemos ao Gaia, já era um feito. Ganhar ao Porto era quase uma coisa impossível. Mas como o Porto ia representar o país na Europa, como campeão nacional, nós, como vencedores da taça, iríamos representar o país também numa competição europeia. Se calhar foi bom porque não tínhamos capacidade financeira.
0: Tenho que fazer uma pergunta, porque numa altura em que era normal e era por isso é chamado desporto rei, porque a sua escolha pelo handball em detrimento do futebol, que era de facto esse desporto de massas e que toda a gente praticava?
1: Eu há pouco já em parte dei uma explicação. No liceu não se podia jogar futebol. Pronto. E nós jogávamos handball porque nos facultavam as bolas ou no intervalo. E eu comecei a gostar do handball. Na altura, hoje os pavilhões são todos com umas condições excepcionais. Nós jogávamos no liceu em terra batida, às vezes a bola batia numa pedra e até ressaltava e fazia golo, por exemplo. Mas eu penso que foi a chegada ao liceu, e neste caso também à escola, onde aí até a inclinação era mais para o voleibol da escola industrial, No liceu foi mais para,

0: para o handball, como também no colégio também era mais o handball. E eu fui arrastado para a onda do handball do liceu e gostava, e como não era nenhum matelão, hoje em dia não tinha hipótese, porque a nível internacional, ainda ontem se viu um jogo, ou acho a semana passada se viu um jogo da nossa seleção em que qualquer guarda-redes chegava com a cabeça à trave da baliza. Eu nessa altura também não era grande, não sou grande matelão, mas ajeitava-me à baliza. E as pessoas diziam: é pá, tu ficas à baliza.
1: Era dar o corpo às balas.
0: As balas,
1: de bola era muito abalada.
0: Sim.
1: Olha, ó professor, depois dessa sua passagem pela modalidade e essa ligação ao handball, foi também dirigente desportivo, nomeadamente delegado distrital da Direção-Geral de Esportes em Porto Alegre e coordenador do Inatel, certo?
0: Certo.
1: Que eram as funções desses dois cargos nessa altura?
0: A parte da Direção-Geral de Esportes, eu fui requisitado da escola, foi o único período que tive fora da escola para desempenhar essa função. Nessa função foi pouco tempo depois de 25 de Abril, havia uns planos das modalidades, os planos de desenvolvimento das modalidades, havia coordenadores, havia outros colegas que trabalhavam comigo, e o objetivo era desenvolver a nível distrital a prática de diversas modalidades. E era isso, basicamente isso. Para além disso, havia outras funções, e quer queiramos, quer não, isto até eu posso dizer que foi o primeiro cargo político que eu ocupei, não por eleição, mas por nomeação. Não desminto esta situação.
1: Mas era sobretudo coordenação a nível de esportes.
0: Esportes.
1: Todos, com inclusão do futebol ou exceção do futebol?
0: Não, com todos os esportes, porque todas as modalidades dependem do Ministério qualquer. Na altura era o Ministério da Qualidade de Vida, acho que era assim a designação, e todos os assuntos passavam por esses ministérios. E eu, inclusivamente, em termos de protocolo, o delegado acabava por ser convidado para ir a determinados eventos. Nós
1: de toda esta vida ligada ao desporto, quer como jogador, quer como treinador, quer como dirigente, o que é que o Joaquim Sebastião, qual foi destas funções aquilo que mais gostou de ser?
0: Olha, eu muito honestamente posso dizer que eu quando desempenhei o cargo de coordenador desportivo do Inatel, foi a coisa que mais gostei. Porquê? Porque eu aprendi muito com a minha entrada no Inatel, porque o Inatel era o sucessor da FNAT. A FNAT, quer queiramos que não, com defeitos ou sem defeitos, não vamos agora ter que analisar, tinham bastantes modalidades. Nós acrescentámos mais algumas modalidades.
1: Modalidades eram essas também?
0: O que possa imaginar, desde atletismo, voleibol, handball,
1: desportos tradicionais
0: também, já numa segunda fase, nós achámos que deveríamos avançar para essa vertente da dinamização dos desportos tradicionais. Até porque era fácil, a nível das localidades mais pequenas, arranjar um grupo de 4 ou 5 e eles jogavam-se em casa e jogavam, apesar
1: Portanto,
0: de haver
1: posso,
0: a associação.
1: Posso compreender que essa a função de dirigente foi o que mais gostou de desempenhar.
0: Sim.
1: Se é possível distinguir entre coisas tão diferentes, não é?
0: Ali, para além de dirigente, eu era o coordenador de um grupo de pessoas que nós chegámos a ter também no futebol, e tínhamos uma boa relação com a Associação dos Árbitros, ou a Comissão da Arbitragem, 30 e tal equipas a jogar futebol.
1: O tempo é sempre em marcha.

0: Vamos agora conversar de outra das suas vertentes da sua vida, que foi ter sido autarca na cidade de Porto Alegre. E que atividades foram essas e como é que foi ir lá parar?
1: Olha, eu fui parar à junta.
0: Foi presidente da junta de freguesia de São Lourenço.
1: Ainda não havia a União. Uma força partidária convidou-me, eu não estava nada, nunca tive ligado, a não ser naquela altura que fui delegado da Direção-Geral dos Esportes, e pediram se eu não queria encabeçar uma lista. Eu ao princípio não estava muito para aí voltado, até porque eram 4 anos e eu achava que 4 anos custavam muito a passar, e com o feitio que eu tinha de muita dedicação e apego, ainda por mais eu não nunca desempenharia a função a tempo inteiro nem a meio tempo, eu estive ali um bocado renitente. Falei com a família, porque a família nestas coisas parece que é da praxe, a mim aconteceu, é que fica mais prejudicada em tempo.
0: Então, e como é? Porquê é que foi o PSD? Porquê é que não foi outra força qualquer política? Tenho ideia porque foi?
1: Possivelmente, se calhar, foi por influências do meu irmão, o Zé Manuel Matos Rosa, que estava ligado à política. E aliás, a pessoa que me convidou até me disse: olha, venho, eu convido, que era o Dr. Malato Correia, disse: eu venho convidá-lo, mas fico sabendo que o seu irmão não teve nenhuma influência nisso. Eu é que disse. E ele disse-me logo: olha, que eu não quero saber nada disso, não sequer, nem sequer vou falar nisso ao meu irmão. Portanto, eu depois candidatei-me, tive, as pessoas confiaram em mim. Tentei fazer, na altura as juntas não tinham tanta delegação de competências como têm hoje, verdade se diga. Tive sempre a felicidade, assustei-me um bocado na primeira reunião da Assembleia, vou aqui buscar a dizer para a primeira vez. Eu não tinha maioria, mas depois cheguei à conclusão, após a primeira Assembleia de Freguesia, que todos os que ali estavam, fosse de que a força política fosse, estavam com o mesmo objetivo que eu, ou seja, fazer o melhor que pudéssemos.
0: E nesses 4 anos, se é possível identificar ou realçar uma obra ou algo que tenham feito durante esses 4 anos, o que é que o Sebastião seria capaz de realçar?
1: Na altura, nós sendo uma freguesia urbana, não se pode, a Câmara acabava por fazer tudo. A nossa função era de alerta, de insistência, de propostas, e não passávamos disso. Aliás, um dos objetivos que me levou, porque depois convidaram-me para me recandidatar, que me levou...
0: Era isso mesmo que eu lhe ia perguntar. Que,
1: portanto, nós onde podíamos, por exemplo, na parte cultural... nós iniciámos a nível até do Jardim da Avenida da Liberdade, ou seja, o Jardim do Tarra, noites de cultura, e trouxemos várias coisas, e tenho a agradecer a colaboração do Inatel, que trouxemos cá até grupos do México, as pessoas possivelmente lembrar-se-ão de determinado tipo de atuações. Também fizemos uma coisa que foi uma experiência para os fregueses da freguesia, não só a quem chegava ali, que foi subida em balão de ar quente, preso ali no jardim, portanto, da Avenida da Liberdade. É preciso ver que as pessoas agora dizem: então, não faziam na Praça da República? Não, porque a Praça da República pertencia a outra freguesia na altura. Uhum. Nós fazíamos aqui aquelas noites às quartas e sextas. Isto, se me perguntar, no Dia da Árvore fazíamos inclusivamente, repara, a nossa ação era mais de estar com as pessoas e de lhes dar qualquer coisa de diferente.
0: E de servir como interlocutores também.
1: Exato, e especialmente aí, de interlocutores para aquilo que estava mal. Eu lembro que a primeira coisa que eu, e permita-me dizer rapidamente isto, um senhor foi à junta perguntar, queria falar com o presidente, eu estava sempre disposto.

0: não tinha hora para receber, desde que estivesse disponível, eu recebia as pessoas. E as pessoas chegou ali um senhor e disse: ah, tenho lá o caminho mau, o senhor pode lá ir ver? Sim, senhor, vamos lá ver. E ele perguntou, e eu disse: olha, vamos ali no meu carro. E ele perguntou: o carro é seu ou é da junta? E eu disse: o carro é meu, até melhor irmos no meu, porque o caminho está muito mau. Não está a gostar.
1: Diga-me uma coisa, numa resposta rápida. Valeu a pena, no cômputo geral da sua vida, valeu a pena o desempenho dessas funções em prol da administração pública?
0: Eu acho que valeu a pena. E todas as pessoas, quando, independentemente da força política, porque se quisessem candidatar, deviam ter uma experiência deste tipo. O servir o próximo, o estar na comunidade, é uma coisa que nos valoriza até a nós. E eu penso que muitas vezes as pessoas falam porque não passam por essas situações, porque os autarcas têm o meu maior respeito, seja de que força política sejam, pois são eles a primeira entidade, neste caso da freguesia, a quem as pessoas recorrem. A minha não recandidatura tem a ver com, sabe com o quê? Com o facto de eu me ver impossibilitado muitas vezes ajudar as pessoas, porque não nos era dado competências e nós estávamos limitados em termos de verbas.
1: Ok, obrigado. Estamos quase na parte final deste nosso programa e agora vou-lhe fazer umas perguntas rápidas, algumas provocatórias, e aqui vai a primeira. Soprou-me um passarinho de uma frase célebre de sua, quero que explique. Que é isto? Já ganhámos, professor?
0: Ah, isso foi uma situação, pronto, eu na altura houve um grande comício para as eleições presidenciais ali na Praça João Paulo II, que ainda não tinha aquelas árvores, com o professor Cavaco Silva vinha cá. E eu estava junto às grades que, por cima dos balneários atuais. Aliás, eles até acho que sofreram agora uma remodelação, ou vão sofrer. E eu estava ali com um amigo, se calhar foi esse que disse isso, e eu passou o professor Cavaco Silva e eu disse: professor, já ganhámos. Então...
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0: Muito bom dia, amanhã de quinta-feira, 30 de julho, ano 2026. Ora, hoje há uma ligeira descida da temperatura, já não nos encontramos com aviso amarelo. O dia vai ser de céu pouco nublado, o vento a soprar moderado de oeste, as máximas 29 graus para Lisboa, o Porto com 23 graus, Faro e Santarém com 31, 36 a máxima para Évora, 35 para Beja e Castelo Branco, Porto Alegre com 33 graus de máxima. É esta a indicação para o dia de hoje, segundo o Instituto Português do Mar e da Atmosfera. O sol nasceu, faltavam 23 minutos para as 7 da manhã. 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
0: 7 horas 3 minutos, uma boa quinta-feira. Dentro de instantes arranca a nossa emissão do programa da manhã.
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4: Muito bom dia, 7 horas com 8 minutos. Programa da manhã até ao meio-dia.

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1: Quinta-feira, 30 de julho, hoje é o Dia Internacional do Amigo.
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1: Uma boa quinta-feira. Bom dia.

Hoje é o Dia Internacional do Amigo, celebra-se todos os anos a 30 de julho. Nesta data, os amigos enviam mensagens de carinho, de amizade e de afeto aos seus amigos, agradecendo a amizade e dedicação destes ao longo dos anos. Também conhecido simplesmente como o Dia da Amizade, este 30 de julho é celebrado um pouco por todo o mundo. A data foi instituída pelas Nações Unidas em abril de 2011, com a esperança de que a amizade entre os povos, países, culturas e indivíduos possa inspirar os esforços de paz e construir pontes entre as comunidades mundiais. Por isso, a amizade duplica as alegrias e divide as tristezas. A melhor parte da vida de uma pessoa está nas suas

0: Amizades. Feliz dia do amigo e obrigado também aos ouvintes amigos da Rádio Porto Alegre por estarem connosco todos os dias. E agora, o que é isto da amizade? Perguntamos nós. É só chegar até nós para também falar um pouco deste tema no início do nosso dia. 245-300-556, a linha está disponível. Podem sempre utilizar o nosso número do WhatsApp, pode ser também sempre frequentado. Está aí o 245-300-554. Podem enviar as vossas mensagens, os clipes de voz para este nosso número do WhatsApp e darem também a respectiva saudação aqui na Rádio Porto Alegre. Até ao meio-dia, estamos ligados em formato XL. Sejam então bem-vindos ao nosso programa da manhã, nesta quinta-feira.
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0: Então, saber quem está já connosco. Olá, Viva, muito bom dia.
3: Bom dia, César Azeitona, a voz que nos acompanha e é o nosso amigo.
0: É verdade. E então, como está também essa nossa amiga aí desse lado?
3: Está bem, infelizmente está bem. Por enquanto, pronto.
0: Sim, está tudo bem. Está tudo bem. Isso é que importa. Então, hoje é o dia do amigo, tem muitos amigos, conte lá essa história, essa ligação com a amizade.
3: Engraçado, porque um destes dias vimos aqui o dia do amigo e fomos todas para o café em Bogado. E hoje aqui é o dia do amigo verdadeiro, com certeza, não é?
0: Sim.
3: Engraçado, está bem.
0: Já anteciparam, já foram.
3: Já fomos.
0: Pronto,
3: mas é assim, César, amigos, eu sou amiga de toda a gente. Sinceramente, eu sou amiga de toda a gente. Considero os meus amigos. Tenho muitos, é verdade, de palavra, dizer, amigo isto, ou amigo aquilo, ou amigo aquilo. Mas os mais chegados não são muitos. Não. Porque é que eu posso dizer mais, não é?
0: Sim.
3: Amigos, no nosso sapato, pronto.
0: Durante a infância e a juventude temos imensos amigos, mas depois com a fase adulta a coisa muda completamente, certo?
3: Eu ia dizer isso. Eu tive, nem foi bem na infância, porque na infância foi diferente. Mas tive amigos, sim, que depois perdi-os, porque uns separaram-se, outros mudaram de casa. Quer dizer, perdemos os contactos uns dos outros. Tenho pena, porque eu não sei nada deles. Nada, absolutamente nada. Íamos a casa uns dos outros, ou jantávamos, ou almoçávamos, ou uma coisa assim, mas depois lá perdemos, pronto. Nem filhos, nem nada, perdemos tudo.
0: Oh, meu
3: não
0: Deus.
3: Tenho ninguém.
0: Pois é.
3: Agora, os que tenho são os que arranjei aqui, não é?
0: Claro.
3: Através da rádio e através dos séries, pronto. É os amigos que, claro. que arranjei.
0: Que arranjou, que tem.
3: Exatamente. Mas não é aqueles amigos de coração que a gente... não, olha, uma coisa que eu vou dizer. Nunca andar em casa de ninguém, de amigos. Os amigos são para a gente combinar coisas e meter ali ao colado a fazer juntar, sim senhora.
0: Em espaços públicos, não é?
3: Exatamente.
0: Muito bem.
3: Exatamente, porque eu tive uma experiência não muito boa em Lisboa.
0: Pois.
3: E aqui quero manter a minha experiência,
0: claro,
3: boa.
0: É isso mesmo. É assim mesmo. Muito bem, está aí o amigo gato também já a pedir o pequeno almoço, não é?
3: É o costume, eu digo, a senhora está ao vivo, está a ver?
0: Está muito bem, Ana. Então
3: é
0: vamos...
3: o meu amigo, César.
0: Esse é que é verdadeiro,
3: festa,
0: não é?
3: Esse é verdadeiro. O que é que eu faço a festa, Joela?
0: Ora bem, então. Quero atenção. Ana, vamos deixar o bom dia.
3: Sim, vou deixar o bom dia para os meus amigos todos. Bom dia, amigos. Saúde para todos. Para todos os ouvintes que estão a ouvir. Para o meu amigo, doutor, professor Ribeirinho Leal, que é um amigo de mão cheia também, para o pai dela, para a minha amiga Sofia, e para todos aqueles que estão a ouvir, e para o meu

0: O amigo César Azeitona também, para o meu amigo Rui Ana Clare, para a Soleia, todos são meus amigos, que eu considero amigos. Mas, um ponto de interrogação, não é?
1: Muito bem, Ana. Obrigado por a partilha e presença. Nada, um grande bom dia, boa continuação de semana.
0: Boa vontade.
1: Obrigado, Ana. Tudo
0: bom
1: a correr
0: dia.
1: Bem. Bom dia. Faça também aqui como o nosso ouvinte, aqui no nosso número do WhatsApp, 245-300-554. Bom dia, David Morato.
2: Bom dia, amigo César, toda a equipa da Rádio Porto Alegre. Como é que estão todos? Venho aqui para desejar uma boa quinta-feira a todos os ouvintes. Um bom dia e até logo, se Deus quiser.
1: Adeus, obrigado e boa viagem para o David Morato. Uma boa quinta-feira. Vamos ao telefone 245-300-556. Olá, viva, bom dia.
3: Cá estou eu, meu grande amigo.
1: Bom dia, João Maltês. Aí já queres?
3: Estás tão bem, meu amigo.
1: Ótimo, está a tomar um pequeno almoço, não está?
3: Ainda não.
1: Ai não, mas parecia.
3: Não, mas já estou levantadinho, já estou preparado.
1: Muito bem. Ora, então hoje é o Dia Internacional do Amigo, tem muitos amigos, conte-nos tudo.
3: Você, o César é um grande meu amigo.
1: Obrigado.
3: Isso é sim senhor. E há mais meia dúzia deles que tem cá coisa. Os outros vêm por ocasião.
1: Pronto, os outros é mais conhecidos, não é?
3: Exatamente, mas eu tenho amigos verdadeiros. E sei que esses são meus amigos.
1: E isso é muito interessante e importante, que assim seja.
3: Mas também há também amigos fingidos, meu amigo.
1: É os da onça, não?
3: Os amigos da onça, é. Mas a gente vai conhecendo isso também, meu amigo.
1: Ah, pois, com a experiência de vida, não é?
3: A vida traz-me experiência, meu.
1: Claro,
3: amigo.
1: nem mais.
3: Tá, sim,
1: muito bem, João Maltês. Então, enviei os bons dias aos amigos.
3: Olha, o meu bom dia já é para sempre para toda a sua famíliazinha. É para a minha família aí em Porto Alegre, também está sempre a ouvir, também a Rádio Porto Alegre. É para a amiga Ana Gouveia, que mesmo agora a ouvir, também é uma grande amiga nossa. Para a Joaquina Jacob, para a Rosa da Ferraria, para a Malha de Termos, para a Conceição do Samuguê, para a Conceição da Ponsori, para a Tia Emília e para o Manuel Mendes. Um grande abraço ao professor Ribeirinho, que esse também é verdadeiro. Um grande abraço aqui ao primo Ricardo. E para hoje está tudo bem, amigo. Um grande abraço aos amigos.
1: Obrigado. Um grande abraço e uma boa quinta-feira.
3: Firme.
1: Adeus, gente... obrigado, bom dia. Agora são 7 horas com 18 minutos, hoje é então o Dia Mundial do Amigo. A amizade não é apenas um passatempo, é uma necessidade biológica e até psicológica. Os amigos funcionam como um amortecedor contra o stress. Ter alguém com quem desabafar reduz os níveis de cortisol, a tal hormona do stress. Somos seres sociais, há amizade válida e por isso também nos ajuda a levar para o núcleo familiar a longevidade. Vários estudos demonstram que conexões sociais sólidas têm um impacto na esperança de vida equivalente a deixar de fumar ou praticar exercício físico com regularidade. E analisando esta história e este tema da amizade, quando somos mais jovens temos imensos amigos, mas com o andar do tempo a coisa vai alterando. Há também uma razão porque temos muitos amigos quando somos jovens. Na infância e juventude, o contexto e a biologia favorecem a quantidade. O ambiente escolar e universitário coloca centenas de pessoas com idades e rotinas idênticas no mesmo local diariamente. A construção de identidade na juventude, usamos os amigos como um espelho para descobrir quem somos. Quanto mais grupos e tribos experimentarmos, melhor. E depois o tempo livre abundante, a responsabilidade, as tais contas para pagar, carreira, filhos, são reduzidas, quase que não há, deixando assim muito tempo para socializar, para confraternizar. Dando um exemplo, na escola ou na faculdade, se a pessoa decidir ir ao cinema numa terça-feira,

0: noite é muito fácil encontrar 5 ou 6 amigos livres para irem. O grupo junta simplesmente porque não tem mais nada agendado. À medida que envelhecemos, ocorre um processo natural de seleção. Quando somos jovens, temos o tal tempo infinito, pelo que procuramos a quantidade de experiências e contactos. Queremos ter a tal novidade. Já na fase adulta, percebemos que o tempo é finito e precioso, passando a priorizar a qualidade emocional das relações. Por isso, para criar e manter uma amizade profunda, também a sociologia aponta para três ingredientes essenciais: a proximidade física, as interações repetidas e espontâneas e o tal ambiente que encoraje e na idade adulta o trabalho, a rotina diária, eliminam sobretudo o ponto 2, que são as interações não planeadas. Por isso, na juventude, a amizade baseia-se no presente, sair à noite, estudar juntos. Já na idade adulta, assenta em valores partilhados. E por isso, são aqui também algumas teorias que fazem algum sentido nesta história da amizade. Quando somos mais jovens, temos tantos amigos e depois contam-se já na fase adulta pelos dedos de uma mão, certo? Outra participação. Bom dia.
1: Olá, bom dia, César.
0: Ora viva, muito bom dia, Gracinda. Boa
1: bom
0: quinta-feira.
1: Bom dia, bom dia. É aquilo que eu digo. Bom dia, César. Azeitona, considero um bom amigo.
0: Toma, pumba. Certíssimo, obrigado também pela sua amizade.
1: Há maneira de pijão mal peso. O que é que querem mais?
0: Ah, pois, nem mais, nem mais. É
1: pois,
0: isso.
1: Estas palavras são sinceras.
0: E o que é que também acrescenta aqui à história da amizade?
1: Acrescento que hoje em dia já não se tem assim muitos amigos, César, porque ao longo da vida uns foram-se perdendo de diversas maneiras, não é? Uhum. Alguns já partiram, outros que pareciam amigos, mas foram tudo menos isso. Então, pronto, vão-se perdendo, mas aqueles que se mantêm são bons. E ainda hoje em dia conservo amigos da infância, ou seja, do tempo escolar, do tempo da escola.
0: É.
1: E eu depois outros mais recentes também ainda tenho bons amigos, graças a Deus. Temos que saber,
0: claro,
1: desculpe, temos que saber ser amigos, César. Por exemplo, não podemos ter assim amigos que nos digam a tudo que sim. Tem que saber também ver quando nós estamos mal, saber nos dizer, e nós igual. Quando é assim que vemos que a pessoa está mal, a dizer, olha, não, desculpa lá, mas nesse sentido não concordo contigo. Agora, dizer tudo que sim, isso não é ser amigo. Isso
0: claro.
1: É qualquer coisa.
0: É verdade, o tempo é que nos dá todas as respostas, não é?
1: É, sim, senhor. Ao longo do tempo é como estendo as respostas de se realmente a pessoa é amigo ou não. E se é sincero ou não, pronto. Então nós vamos vendo e pronto. Se é, muito bem, continua. Se não é, olho, põe-se de lado e já está.
0: É isso mesmo, Gracinda. Certíssimo, minha amiga. Então, sendo assim, vamos aí mandar esse bom dia.
1: Vamos embora. Bom dia para todo o auditório Rádio Porto Alegre, onde quer que haja um ouvinte, para os votos de um bom dia. Que todos estejam o melhor possível. Um grande beijinho aí para a dona... Dois beijinhos, que é sempre dois, senão hoje mando só um, a senhora fica com a chapada, a dona Joaquina Jacob. Que esteja tudo bem com a senhora, que esteja tudo bem com os restantes ouvintes. Está toda a minha família incluída. Com um grande beijinho para os meus filhotes. Bom trabalhinho, boa viagem, bom trabalho. Tudo bom para si, César, e para todos os seus. E até amanhã, se Deus quiser.
0: Muito obrigado, Gracinda. Uma boa quinta-feira, um dia feliz. Obrigado.
1: Muito obrigado, igualmente
0: para Deus, bom dia. Agora são 7 horas com 25 minutos. Estamos agora aqui ao nosso número do WhatsApp. Os ouvintes podem enviar os bons dias aqui pelo nosso número do WhatsApp. Uma gravaçãozinha e enviam para aqui. Se não houver disponibilidade em ligar, é só gravar um clipe. Penso que até podem ligar. O 245-300-554. Bom dia, Maria José Mirador.
2: Senhor César, bom dia.
0: Olá, bom dia.
2: Como é dia dos amigos, eu tenho é muito boa consideração pela sua bondade.
0: Obrigado.
2: Pelas surpresas Adoro. Portanto, olha, um feliz dia para si, para a sua família e para os nossos amigos, que temos alguns em comum. Portanto, beijinhos e um feliz dia.
3: Obrigado.

0: Maria José Mirador, um grande beijinho também, com muita consideração e cumprimentos à sua família e obrigado pela sua participação. Vamos ao telefone, são 7 horas com 26 minutos. Olá, bom dia.
1: Bom dia, César. Olá, minha amigo.
0: Olá, viva. Bom dia. Como é que está também a nossa amiga, Amália?
1: Está bem, graças a Deus. Ótimo. E o César.
0: Estamos bem, obrigado. E então, é importante existirem amigos verdadeiros, Amália?
1: É verdade, acho que é muito importante.
0: Uhum.
1: E graças a Deus tenho alguns.
0: É importante também...
1: E tenho feito alguns através das rádios.
0: Ótimo, ótimo. Ainda bem. E é importante ter ali, entre aspas, um ombro amigo também para desabafar, para falar, para nos ajudar a seguir em frente, não é?
1: É verdade, César.
0: Tem muitas amizades nos dias de hoje, Amália?
1: Sim, geralmente tenho vários amigos. Acho que são todos verdadeiros.
0: Ótimo, ainda bem que assim
1: é. Aqueles que eu tenho...
0: Ainda bem, isso é que importa, isso é que interessa. A amizade é uma boa base também para si, não é?
1: É verdade, César.
0: Ainda bem. Certíssimo, então sendo assim, Amália, vamos aí deixar os bons dias.
1: Então, meu bom dia, vai já com um beijinho. Se alguém fizer anos hoje, fica o meu beijinho de parabéns e vai com um beijinho para a Rosa da Fraria, para a minha grande amiga Joaquina Jacó, para o João Maltês, para a prima Conceição do Sabogueiro, à família Margarido, com um beijinho para o João, para o primo Mendes e Emília, para o professor Ribeirinho Leal, para o Justino, para o Alcides e para todos os amigos que estejam na escuta, para toda a equipa da Rádio Telec, que eu também considero os que aí estão em contato com a gente, que são meus amigos, e para si, para a Sofia, para o António e para a Leonor, um grande beijinho, tudo bom e até amanhã, se Deus quiser.
0: Muito obrigado, Amália, um grande beijinho, boa quinta-feira, um feliz dia. Obrigado por ter vindo.
1: Obrigado, adeus. Igualmente.
0: Bom dia. Agora são 7 horas com 28 minutos. Hoje é então o Dia Mundial do Amigo. Apesar de parecer triste perder o tal contacto com velhos amigos, como já foi aqui mencionado, este processo traz normalmente algo até muito positivo, a profundidade. Menos drama, mais substância. Na idade adulta mantemos apenas quem realmente traz paz e apoio mútuo, certo? Confirmamos. As amizades de baixa manutenção surgem as amizades maduras, aquelas em que podem passar 6 meses sem se falarem, mas quando se reencontram a sintonia é exatamente a mesma. Por isso deixamos aqui também alguns exemplos na nossa manhã, neste 30 de julho. Na idade adulta as fronteiras sociais tornam-se mais subtis. Como passamos a maior parte do dia no trabalho ou em compromissos, é muito fácil confundir a convivência diária com a tal amizade genuína. São as pessoas que gravitam na sua órbita social com quem querem realmente ter essa ligação. O vizinho do prédio, o dono do cão, onde vai sempre passar, um amigo de um amigo com quem se cruza em festas, ou pessoas que até se seguem nas redes sociais. São estes os vários exemplos. Podemos também deixar aqui algumas mensagens. Aproveito o dia de hoje para fazer a ligação e comunicar com quem realmente faz sentido na sua amizade. Por isso, podemos deixar aqui alguns exemplos. Feliz dia do amigo, obrigado por seres uma pessoa tão especial e um excelente amigo. Alguém disse, a amizade é um amor que nunca morre. Contigo aprendi o verdadeiro significado da palavra amizade e feliz dia do amigo. São alguns dos exemplos / mensagens para o dia do amigo. A verdadeira amizade é como a saúde. O seu valor só é reconhecido quando a perdemos. Dia Mundial do Amigo celebra-se todos os anos, a

0: 30 de julho. Por isso, para os nossos amigos ouvintes que estão neste momento connosco, daqui do estúdio Rádio Porto Alegre, sai um grande abraço desta voz que diariamente, no arranque dos nossos dias, está na Rádio Porto Alegre. Obrigado em meu nome por contarmos com esses amigos ouvintes ligados neste momento na Rádio Porto Alegre.
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0: Agora estamos a 29 minutos das 8 da manhã.
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0: Às 8 horas vão chegar as notícias à Rádio Porto Alegre. Na próxima hora, porque hoje é quinta-feira, temos aí o grande Léo do 8º B, o nosso comentador de 14 anos. Hoje o Léo vai falar das passwords. Vai dar aqui algumas indicações aos nossos amigos ouvintes da Rádio Porto Alegre, as passwords que devem ser bem verificadas / analisadas. Não pode ser o clube de futebol, nem 1, 2, 3, 4, 5, 6, enfim, o Léo tem essa percepção, este jovem de 14 anos que vai também aqui dar algumas, não digo lições, mas algumas opiniões sobre as passwords, é para escutar na próxima hora. Contamos ainda com o regresso, mais um episódio de Eu Ainda Sou do Tempo. Hoje a Liliana Pego vai mais uma vez levar o auditório aos anos 80. Hoje ela vai falar dos brindes nas guloseimas. Na edição do Pulsar Económico com o Rui Anacleto, depois das 9 da manhã, temos então vários temas para escutar. Um deles, o destaque que hoje é apresentado, é a escassez de mão de obra que continua a limitar o crescimento das empresas. Estamos ligados, estamos consigo, um bom dia. Vamos fazer uma pausa, mas já voltamos.
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2: Agora é 20 minutos das 8 da manhã, hoje é quinta-feira.
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2: Hoje é o Dia Mundial do Amigo.
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Agora aqui ler as mensagens no Facebook do programa da manhã da Rádio Porto Alegre. Bia Leitão, bom dia, amigo César. Obrigado pela sua amizade. Feliz quinta-feira para todos nós, com beijinhos. Maria Gil deixa o bom dia. Ana Gouveia, bom dia, auditório, amigo César e a todos os amigos. António Justino, bom dia, amigo César Azeitona e a todos os amigos e ouvintes da Rádio Porto Alegre. Uma boa quinta-feira para todos. Bom dia da Maria Filomena Garcia, António Lourenço, bom dia César Azeitona, grupo e ouvintes da Mais Ouvida do Alentejo, feliz quinta-feira para todos nós, obrigado António.

0: para todos nós, abraços e sejam e sejamos todos amigos. Obrigado, aquele abraço. Vamos agora ao telefone, ao 245-300-556. A linha ainda disponível para receber mais algumas participações. Olá, viva, muito bom dia.
1: Olá, bom dia, amigo César.
0: Olá, está? Viva, como é que está a Maria da Conceição? Está boa?
1: Tudo bem, César, tudo bem. Estou a falar contigo, já estou bem disposta.
0: Ainda bem, isso é que interessa. É um medicamento aqui diário, gosto, na rádio.
1: César, gosto muito do seu programa.
0: Ainda bem. A tua e esta história da amizade, conte lá, tem muitos amigos?
1: César, a amizade é muito bonita. Tem alguns, mas às vezes a gente está a pensar que são amigos e não são.
0: Ai, é? Já lhe aconteceu alguma situação assim do
1: já
0: tipo?
1: Já aconteceu uma vez já.
0: Ei.
1: É isso, César.
0: Pois é.
1: César, ainda há amigos. Ainda há pessoas amigas, ainda tenho.
0: Isso é que interessa, isso é que importa.
1: Pois. Olha, o meu marido, por exemplo.
0: Claro.
1: E o meu filho.
0: Pois.
1: Eles consideram os meus amigos.
0: Claro, claro. Que andar à aturá-la, não é?
1: Pois,
0: e a Conceição é ele. Ora bem, nem mais nem ontem. E às vezes até os animais às vezes ainda são mais nossos amigos e verdadeiros, não é?
1: Estava a esquecer, é isso. Oh. Olha, até ouvem-me no café a falar, vamos pôr à porta.
0: Ai, não, deixa, querem um bombom.
1: É verdade, já viu?
0: É verdade.
1: Eu trato deles e
0: claro,
1: as coitadinhas retribuem.
0: Pois, isso é muito bonito.
1: Pois é.
0: É um gesto bonito. Bom, Conceição, vamos deixar aí o bom dia.
1: Olha, para a minha amiga Amália, um grande beijinho para ela, que já ouvi. Depois vai também para o amigo João Maltês, que é espetacular. E depois vai para o Clareu, para a Cotronilha. Olha, para todos os amigos que me estão a ouvir, desejo tudo bom para todos. Tenham um bom dia. E para o César, tudo bom. E adeus, amigo César, até amanhã.
0: Muito obrigado, um grande bom dia, obrigado pela sua participação.
1: Obrigado.
0: E até uma próxima, Conceição.
1: Uma
0: bom
1: próxima.
0: Dia, obrigado.
1: Obrigado. Bom dia.
0: Hoje é então o Dia Mundial do Amigo, a amizade verdadeira também na idade adulta. É uma das poucas relações humanas que escolhemos por vontade própria, constante, sem laços de sangue, contratos de casamento ou obrigações contratuais de trabalho. Por ser 100% voluntária, a sua presença tem um impacto brutal no nosso bem-estar físico e mental. Na vida adulta, vestimos várias máscaras. A do profissional competente, a do pai barra mãe responsável, a do parceiro atencioso ou do filho prestável. O amigo de verdade é a única pessoa diante da qual podemos desarmar totalmente. Não precisamos de provar o valor, de parecer forte ou de ter a vida impecavelmente organizada. Quando passamos por problemas sozinhos, a nossa mente tende a amplificar os cenários catastróficos. Por isso, um amigo verdadeiro funciona mesmo como um choque de realidade empático. Ouve sem julgar, ajuda a colocar os problemas em perspectiva e lembra que quem somos e também nos leva a reconhecer o nosso próprio valor. E os amigos dizem as verdades, custe o que custar. Os amigos verdadeiros são frontais e dizem as verdades. Depois há aqueles amigos que bater nas costas. Outra participação. Bom dia.
2: Olá, amigo, bom dia.
0: Olá, viva, bom dia. Tu e quem é este amigo que está agora connosco?
2: É o António Clareu, homem.
0: Ah, António Clareu, estava aí a tentar entrar e entrou.
2: Estava a tentar entrar e não consegui, fato de um ladrão.
0: E então, António, esta história do amigo, conte lá, o que é que também quer aqui acrescentar?
2: Então, um amigo verdadeiro vale mais que o dinheiro.
0: Ora bem, não é mais.
2: É, sim, mesmo. É. Graças a Deus, amigo. É digo que tenho muitos. Eles muitos nunca são, eles não são demais nunca.
0: Pois, exato.
2: Nunca são, os amigos nunca são demais. E às vezes há uns que se vão embora. Outros que a gente, é que me dizem, não vou ver, outros que a gente perde o rastro. Alguns perdemos o rastro, pronto, olha. Às vezes acontece, então. Agora, amigos, amigos, sempre como é que me dizem, não vou ver, amigos, amigos, negócio à parte.
0: E ao longo da sua vida, lembra-se na sua memória, certamente, assim, de um ao outro amigo verdadeiro que também o marcou?
2: Tenho muitos amigos que me marcaram muito, mesmo. Tenho.
0: E hoje em dia é...

0: assim como certas pessoas contam os amigos pelos dedos de uma mão?
1: Não, por enquanto ainda não. Porque amanhã não sei, mas por enquanto ainda não. Ainda, graças a Deus, ainda tenho em meia dúzia deles.
0: Já alguma vez ficou decepcionado com uma pessoa que considerava
1: amigo? Já. Já e até fiz um trabalho sobre isso.
0: Ah, sim?
1: Já fiz. E eu depois por acaso até fiz um trabalho, tem lá um trabalho sobre isso. Já foi uma pessoa que me decepcionou, mas se calhar até ele, eu acho que até que se calhar nem foi ele o culpado, se calhar quem foi o culpado foi terceiros.
0: Mas estava lá ligado, não é?
1: Sim. Aquilo foi terceiro, que é que me diz o outro, foi por terceiro.
0: Penso eu
1: que aquilo foi,
0: pois
1: porque uma decepção daquelas não se tem assim de um dia para o outro e pronto, foi uma decepção até muito grande mesmo, muito grande.
0: Pois
1: mas
0: é.
1: Pronto, isto acontece, são coisas que acontecem na vida da gente.
0: E a vida continua, não é?
1: E a vida continua, são coisas que a gente não está à espera e a vida continua.
0: Não é mais.
1: Então, pronto, vou dar o meu bom dia às pessoas, aí a todas as pessoas que falam em mim, para a amiga Ana Gouveia, para a minha prima Ana, para a Conceição do Sabugueiro, para a Amália, para o João Maltês, para a família Margarido toda, aí para você um grande abraço, para a sua família. E pronto, olha, para toda a gente que não diga nomes, sei lá, é bloqueio, é que diz o outro bloqueio.
0: Ok, está certo, amigo António. Grande abraço, boa quinta-feira.
1: Agora comecei a andar e agora vou entrar todos os dias, se calhar.
0: Então vá, força, é isso mesmo, uma caminhada a ligar para a rádio. Um grande abraço, António Clarel.
1: Um grande abraço também,
0: obrigado e bom dia. Tudo bom. Agora estamos a 12 minutos das 8 e se estiver na sua bela caminhada já sabe que pode sempre estar connosco. É um gosto receber os amigos ouvintes que estão ligados na rádio Porto Alegre. Agora é mesmo a última participação. Bom dia.
2: Bom dia, meu amigo.
0: Olá, viva, bom dia. E agora com a nossa amiga Marília.
2: Marília Calçadas de Seda.
0: E então, o que é que também quer acrescentar aqui ao tema de hoje?
2: Olha, eu tenho muitos amigos. Alguns eu penso que são meus amigos, mas pronto, não contacto ou não sei, pronto. Mas eu continuo com muitos amigos.
0: Ótimo.
2: Só que às vezes esperava mais, mas pronto, esta vida é mesmo assim. E então eu continuo com esses amigos que eu tinha já há muitos anos. E vou aqui nomear alguns nomes, que é para as amigas Joaquina Serra, Joaquina Jacob, Dona Margarida. Agora passei-me a Margarida.
0: Siga.
2: A Amélia Tomé, a Sónia Ricardo, a Isabelinha do Reguengo, o professor Ribeirinho Leal, a amiga Leopoldina, a amiga Conceição de Sabugueiro, pronto, nunca mais temos falado, mas eu não me esqueço dessas amigas todas. E todos, olha, todas que eu contactei e estive junta convosco também, para as vossas famílias. E estou cá deste lado, vou ouvindo, tenho alturas que não entro, porque a vida é mesmo assim. Mas eu quero bem para todos, para a Gracinda Margarida também, que ela estava a esquecer. E para todos mesmo.
0: Obrigado.
2: Tudo bom para todos. Eu estou cá deste lado, quando quiserem contactar-me, muito bem. Quando não, olha, pronto, vamos viver.
0: Certíssimo.
2: Um dia,
0: obrigado, Marília. Um grande beijinho.
2: Obrigada.
0: Um dia feliz.
2: Obrigada.
0: Adeus, obrigado.
2: Beijinhos
0: bom dia.
2: Para todos mesmo.
0: Obrigado.
2: Adeus, obrigada.
0: E é sempre um gosto receber estas amizades que se também fazem na rádio, por isso é sempre importante marcarem a presença, porque quem não aparece esquece, e obrigado por esta ligação na amizade da Rádio Porto Alegre.
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0: Temos uma banda sonora para fechar a hora.
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5: Estamos a caminho das 8 da manhã. À hora certa vão chegar as notícias à Rádio Porto Alegre. Hoje, Dia Internacional do Amigo. Quinta-feira, 30 de julho, onde quer que esteja o amigo ouvinte, aquele abraço. Bom dia.

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1: Mas se algum dia eu tiver de ir, tranco a porta e apago a luz quando sair. Fica a nação para alugar, mas até lá vão ter que me...
2: O Zenequim e caros amigos, a fechar esta hora. As notícias daqui a 2 minutos. Bom dia.
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8: O Festival do Crato anunciou esta quarta-feira o alinhamento para o dia extra, ou seja, 25 de agosto, da edição deste ano, que contará com Gypsy Kings, by Diego Baleardo, Batalha do K-Pop, Elias e Pierce. Os artistas agora anunciados juntam-se aos nomes já confirmados de Slow J, Bispo, Dunk Inc., Isa Nova, no dia 26, Vague, Soraya Ramos, Papillon e Braith, no dia 27, Kalema, Sara Correia, Delfins, Cura e Ana Isabela Roja, no dia 28, e no último dia, 29 de agosto, Callum Scott, Caretos, Buba Espinho e o projeto Remember Old Times. Em declarações à Rádio Porto Alegre, o presidente da Câmara Municipal do Crato, Joaquim Diogo, disse que o cartaz que tem por base a dinâmica do festival nos últimos anos, com grandes nomes de nível internacional e os melhores projetos nacionais. O autarca destacou ainda a 40ª edição da Feira de Artesanato e Gastronomia, que deu origem e que decorre em simultâneo com o festival, bem como a nova aposta na componente digital com a presença de influencers no parque aquático daquela vila alentejana.
9: Na ótica de fazermos sempre melhorias todos os anos, este cartaz é um cartaz que tem por base também aquilo que tem sido a dinâmica do festival dos últimos anos. Ter

0: de grandes nomes de nível internacional e ter também os melhores projetos de Portugal, tendo que este ano nós temos todos os dias grandes motivos de atração e também temos um dia extra que é relacionado com aquilo que é a Feira de Artesanato e Gastronomia, nomeadamente as 40 edições da Feira de Artesanato e Gastronomia. O primeiro dia, dia 25, completamente gratuito para que todos possam desfrutar ao máximo daquilo que é este enorme evento que é a Feira de Artesanato e Gastronomia do Crato e o Festival do Crato. Estamos a alargar também aquilo que é já neste momento é uma certeza, que é a parte digital, com influencers, com muitos projetos que estão em vários panoramas, nomeadamente YouTube, Instagram e tudo mais, que vamos ter uma digital box no Parque Aquático, um nome sonante para quem acompanha estas andanças, que são os primos. Portanto, é o nosso lançamento, digamos assim, nesta área digital, digamos, nestas plataformas digitais. Tudo é imensos motivos de atração para um evento que, de facto, mobiliza toda uma região, que orgulha toda uma região, que vai além fronteiras.
1: À semelhança das últimas edições, o acesso ao recinto no dia extra, que abre o festival a 25 de agosto, será gratuita mediante a lotação do espaço. O município de Marvão concluiu a reabilitação de 26 fogos habitacionais no concelho, num investimento superior a 1,7 milhões de euros financiados pelo Plano de Recuperação e Resiliência, o PRR. Esta quarta-feira, na cerimónia de entrega das habitações recuperadas, o presidente da Câmara de Marvão, Luís Vitorino, congratulou-se com a execução plena do processo da Estratégia Local de Habitação, que permitiu a recuperação de fogos de diversas tipologias nas várias freguesias do concelho. O autarca acrescentou que, no âmbito da estratégia, foi ainda criada uma bolsa de alojamento urgente e temporário que permitiu reabilitar um edifício em Porto Roque, junto à fronteira, num investimento de 350 mil euros.
2: Hoje é um dia importante para Marvão. É o culminar de um processo que a estratégia de habitação local chegou ao fim, foi toda contratualizada e toda executada. E para termos uma ideia, nesta última fase que fizemos agora, tivemos 9 operações, 26 fogos, 1.762.631.10 cêntimos foi coisa. É importante. Para Marvão é uma resposta, requalificou-se habitações que já existiam do município, outras que foram adquiridas e que foram reabilitadas nas vilas, quando, por exemplo, nós temos em Porto Espada apartamentos, temos agora em São Salvador da Manha, temos em Escusa, temos em Barretos, tudo localidades que ficam fora de Marvão, que ficam na envolvente e que há situações que estão degradadas e isto resolveu-se. Depois temos aqui também um investimento muito importante, que foi a Bolsa Nacional de Alojamento Urgente Temporário, que também é uma resposta que não existia em Marvão e que é importante para o território, que vai receber pessoas de todo o lado do país e que é uma parceria com o Lar de São Salvador da Manha, que vai ficar com a entidade com a gestão do equipamento. E aí tivemos um investimento de 350 mil euros, reabilitamos um edifício aqui na Estação Fronteiriça de Marvão, aqui em Porto Roque, que dá resposta a oito apartamentos, dá para ter 8 pessoas, é muito bom.
1: Segundo Luís Vitorino, todas as casas estão entregues e o objetivo é dar continuidade a esta estratégia, combatendo a especulação das rendas para fixar assim mais pessoas no território.
2: Nós temos as casas todas entregues, isto foi tudo previamente, havia famílias em inscrições e têm que ser validados os requisitos, porque as pessoas têm que estar em habitações degradadas para justificar o realojamento. Nós continuamos a trabalhar nesse sentido e estamos também a trabalhar já no posso lhe adiantar, já estamos a trabalhar noutras situações, no arrendamento acessível em São António das Areias, em São Salvador e em Beirã. Em Beirã já está a decorrer a obra de um loteamento de infraestrutura, um loteamento para se instalar lá também arrendamento acessível, que é muito importante. É muito importante combater a especulação das rendas, fixar pessoas no território sem habitação, as pessoas não vêm. Hoje temos uma procura e como todos sabem, a mão de obra que está a vir para o território, pessoas que precisam trabalhar dar resposta nas instituições particulares de solidariedade social, como na hotelaria, na restauração e como noutros setores, como na agricultura, e para isso é preciso haver uma resposta de habitação no território. E é nisso que o Executivo da Câmara Municipal também tem-se focado nestes últimos tempos, resolver estas situações que eram muito importantes. Nós temos o trabalho feito, que vinha um trabalho de continuidade do outro mandato, os projetos estão aprovados, já estão preparados.

0: candidatos para ser candidatados e esperamos que durante o mandato consigamos pôr esta grande ambição que é responder à questão da habitação em Marvão.
1: A cerimónia decorreu no Centro de Inovação Turística do Tejo Internacional. A descentralização da cultura é a principal ação do Festival Arronches, que anunciou a sua terceira edição para os dias 7, 8 e 9 de agosto. A organização é da Associação Portuguesa das Artes e da Cultura, com o apoio do município. Em declarações à Rádio Porto Alegre, o autarca da Vila Alentejana, João Crespo, disse que este festival é diferenciador, uma vez que aposta em música emergente portuguesa, literatura lusófona, artes visuais e workshops. Segundo o autarca, o Festival Arronches, que é também uma mais-valia para a economia local, tem um enorme potencial de crescimento e daqui a alguns anos terá uma grande projeção a nível nacional e internacional.
2: É diferenciador em vários aspectos. Consegue aliar a música, e música, quando falamos de música, é música de artistas emergentes que estão agora a surgir e que se querem afirmar no panorama musical nacional, e também pela panóplia de atividades que proporciona, também feita por artistas que são artistas emergentes nas artes plásticas, enfim, na escultura, na pintura, enfim, uma série de temáticas culturais que trazem à Arronches este festival. E, portanto, é por ser diferenciador e por apostar na música portuguesa e porque entendeu a Câmara que era um festival que fazia todo o sentido ser realizado em Arronches, dá o seu apoio ao festival. Parece-me que é um festival que tem pernas para andar, tem um potencial de crescimento muito enorme e o município, naturalmente, olhando também para a vertente económica no que diz respeito à atração de pessoas, não pode deixar de apoiar. Contamos este ano, enfim, que o campismo tenha também alguma adesão. Enfim, é um festival que vai crescendo lentamente, mas que se vai afirmando. Então estou convicto que daqui a alguns anos vamos ter o Festival da Rocha com uma grande projeção a nível nacional e internacional. É esse o nosso desejo, a nossa vontade.
1: O Festival de Arronches, que apresenta exclusivamente projetos portugueses, integra música, artes visuais, literatura lusófona, workshops, um mercado artesanal e campismo. As atividades vão decorrer de 7 a 9 de agosto na Praça de Touros, no Convento de Nossa Senhora da Luz, na Praça da República, Jardim do Fosso e também na Praça da Igreja de Esperança. A Adega Maior vai lançar uma edição especial e limitada do vinho oficial 2026 das Festas do Povo de Campo Maior, disponíveis nas versões branco e tinto, para homenagear a tradição recentemente reconhecida pela Unesco como Património Cultural e Material da Humanidade. A nova edição celebra o espírito de união, criatividade e dedicação da população de Campo Maior, que transforma as ruas da vila num jardim de flores de papel. Rita Nabeiro, a CEO da Adega Maior, afirma em comunicado que cada garrafa pretende homenagear esta tradição e contribuir para levar o nome de Campo Maior mais longe. O vinho está disponível na restauração regional e também na loja online Delta House. Parte do valor de cada garrafa vendida reverte para a Associação das Festas do Povo de Campo Maior, apoiando a preservação desta manifestação cultural. As Festas do Povo realizam-se entre os dias 8 e 16 de agosto e assinalam a primeira edição após o reconhecimento da Unesco.
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2: Muito bom dia, agora 8 horas com praticamente 15 minutos. Há uma ligeira descida das temperaturas nesta quinta-feira, neste Dia Mundial dos Amigos. Ora, na última atualização, o IPMA aponta para uma quinta-feira com céu pouco nublado. O vento está a superar-se moderado de oeste. As máximas, Lisboa 29 graus, o Porto com 23, 30 de máxima para Faro. Évora e Beja com 36, Castelo Branco 35, a cidade de Santarém com 31 graus, Porto Alegre com 33 graus de máxima. Outra ligeira descida para o dia de amanhã, mas depois no sábado a temperatura volta a subir. Vamos contando assim com dias enquadrados na estação quente do verão. 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
1: 8 horas 16 minutos, um ótimo dia, continuação de boa semana. Temos o Léo do 8º B, mais uma vez connosco, hoje com as passwords.
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0: Está connosco o Léo do 8º B. Todas as semanas recebemos as opiniões deste jovem de 14 anos. Léo do 8º B, bem-vindo aqui à Rádio Porto Alegre. Ora, temos outro episódio. Hoje, neste mundo digital, vamos falar das passwords. Há quem utiliza 123456, outros utilizam o nome do clube de futebol. O problema é que estas são das primeiras combinações que os criminosos informáticos tentam adivinhar. Conta-nos tudo sobre este tema.
1: Olá, muito bom dia. Espero que tenham tido um bom dia. Então, o que eu queria dizer é que neste mundo totalmente digital, onde temos senhas do banco, temos senhas de contas que têm coisas valiosas, às vezes pomos passwords muito fracas que as pessoas, os hackers, costumam adivinhar muito facilmente, como essas combinações que o senhor disse. E se a minha, eu queria recomendar que nós podíamos usar uma coisa que é da Avast, que é gerador de palavras passes aleatórias gratuito, que é muito bom, que dá para escolher o comprimento da palavra passe, tem 20 caracteres, 15, e pode escolher os caracteres usados, maiúsculas, números, letras maiúsculas, letras minúsculas, caracteres especiais. É isso. E nesse mundo digital, que já temos passwords tão fáceis, já aconteceu algumas coisas aqui que espero que não aconteça a mais nenhuma empresa.
0: Exato. Léo, a Avast é também uma boa sugestão, uma boa alternativa para, e é também uma recomendação tua, para aqueles adultos que estão agora a ouvir, acederem então aqui a esta página. Vamos à página, a Avast, e depois...

0: é fácil, é intuitivo? Como é que se consegue obter, gerar uma password que seja de fácil memória?
1: É mega fácil criar uma palavra passo pela Avast. Pesquisamos só criador de palavras passo fortes e clicamos no link da Avast e depois vai haver comprimento das palavras passo. E depois vai, é só escolher o comprimento que quer e depois os caracteres. O problema é que não vai ser muito fácil de guardar na cabeça, mas sempre há as coisas do Google que dá para gerir as palavras-passe de cada aplicação.
0: Uhum. Tens-te documentado sobre este tema? As pessoas atrevem-se a ter estas passwords de colocar o 1, 2, 3, 4, 5, 6, o nome do clube de futebol, o nome dos filhos? O que é que tu sabes sobre a memorização das passwords na vida das pessoas?
1: Eu acho que na vida das pessoas a memorização eles costumam usar palavras-passe que conseguem memorizar bem, mas que também os hackers usam umas máquinas que as primeiras combinações vão ser logo essas, o que é um pouco mau. E se usarem uma palavra-passe mais difícil e guardarem ela num blocozinho de notas nas palavras-passe do Google, fica muito mais difícil dos hackers conseguirem entrar.
0: Normalmente é mais usual colocar uma letra maiúscula, depois letras no meio, outros caracteres. O que é que aconselhas?
1: Eu aconselho, talvez, eu acho que devíamos escrever palavras só que a misturar letras maiúsculas, minúsculas, números e os caracteres especiais. Por exemplo, avó, punhamos, estou só a dar um exemplo, punhamos 4V0, ou seja, o 4 lembra A e depois o 0 lembra o O.
0: Tiveste assim algum caso próximo de alguma pessoa adulta que também tivesse assim este problema com as passwords?
1: Tive, mas não foi bem adulta, foi mais um colega de classe que tinha uma conta nos Ocas em Tsugava e que simplesmente hackearam-lhe a conta.
0: O que também aconteceu há uns anos atrás com milhares de contas nas redes sociais, Facebook, Instagram e também o Gmail, que ficaram comprometidas com os seus serviços por causa das passwords.
1: Sim, isso foi por causa que as pessoas costumam usar as passwords, uma para o Instagram, a mesma para o Facebook, a mesma para os e-mail, e não, temos que variar as passwords, pôr uma para o Instagram, outra para o e-mail, outra para o Facebook.
0: É que a pessoa pode ficar de um momento para o outro sem nada.
1: Zero. É, num dia pode ter tudo na palma da mão e outro dia perdeu tudo.
0: Qual é que é o conselho, jovem Léo do 8º B, 14 anos, que queres deixar aqui aos nossos ouvintes em relação a este tema das passwords?
1: Tenham muito cuidado e pensem sempre duas vezes antes de porem uma palavra passo. Pensem, será que eles vão conseguir pensar nisto aí logo? Será que é seguro? Será que há outra melhor? É o meu conselho.
0: Nos computadores públicos, aí é mesmo gravíssimo, é mesmo perigoso.
1: Sim, nos computadores públicos é. Não, eu recomendo não criar contas nos computadores públicos, mas se criarem, tem que remover a conta, remover a palavra passe, tudo.
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3: Acabamos então de escutar o Léo do 8º B com este interessante tema.
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3: Daqui a pouco, a revista da imprensa, os destaques dos principais jornais nacionais. Pode, dentro de instantes, entender como é que vai ser feita esta quinta-feira informativa. Nós, aqui na Rádio Porto Alegre, vamos espreitar então os matutinos deste 30 de julho, ano 2026. Hoje é notícia: desapareceram as joias no The Voice, ainda tráfico de jogadores. 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Agora, Sara Correia e o tema Chelas, para escutar-se na manhã da Rádio Porto Alegre. 8 horas 28 minutos.

0: E é assim que se canta com alma. Sara Correia e o tema Chelas e as suas origens. Estamos neste momento a 29 minutos das 9 da manhã. Bom dia, quinta-feira, 30 de julho, Dia Internacional do Amigo. O dia vai ser de céu pouco nublado, vento moderado de oeste. Descem ligeiramente as temperaturas no dia de hoje. Vamos contar com as máximas de 29 graus para Lisboa, 30 para Faro, 36 para Évora e Beja, Castelo Branco 35, Porto Alegre com 33 graus de máxima. Daqui a alguns minutos vamos contar com outro episódio de Eu Ainda Sou do Tempo. Se cresceu nos anos 80, se essa década também lhe traz boas recordações, então é para esse mesmo efeito que existe aqui na Rádio Porto Alegre, no programa da manhã, este conteúdo. Daqui a pouco, a Liliana Pego vai trazer os brindes nas guloseimas. É outra realidade que confesso que já estou bastante curioso.
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0: 2. Desapareceram as joias no The Voice. 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A revista da imprensa de quinta-feira, Carla Aguiar, bom dia.
1: Olá César, bom dia. Ministro Luís Neves garante que poupou dinheiro ao Estado. No caso do atrelado, piscina voltará a ser um tanque. Drama na A2. Autocarro esquece criança em área de serviço. Pai obrigado a percorrer 200 quilómetros para resgatar filha de 11 anos. Condutor não verificou se os passageiros estavam a bordo. São hoje alguns dos temas em destaque no Correio da Manhã. No Público, Nobel propõe tribunais a decidirem 90 dias para fazer crescer a economia. Luís Neves também em destaque. O ministro diz que está legitimado e empoderado. No Jornal de Notícias, investigação ao tráfico de jogadores de futebol descobre mais 20 jovens enganados por academia. Luís Neves, nem sempre acertei, mas estive sempre do lado do bem. E no Diário de Notícias, Luís Neves diz-se empoderado após quebrar silêncio sobre casos do atrelado e das obras. Educação, exames resultado das reapreciações, pode estar em risco. No negócio, os candidatos usam trunfo da manutenção na corrida à TAP. Aperto no crédito com impacto de 5%, aponta BCP. E no Jornal Económico, receitas da EDP nos Estados Unidos continuam a crescer. BCP lucra 566 milhões com impulso da Polónia. Nos desportivos, no jogo, Águias e Guerreiros jogam hoje. A continuidade nas provas europeias, com passos importantíssimos na mira. Na bola, na estreia oficial no Palco dos Encarnados, Marco Silva pede apoio dos adeptos. E no Record Sporting, Eduardo Quaresma, seguro até 2030.
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0: Faltam 15 minutos para as 9.
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5: E vamos lá aos anos 80, brindes nas guloseimas.
6: Eu ainda sou do tempo. Os anos 80, recordados por uma nascida em 81. Eu ainda sou do tempo dos brindes nas guloseimas. Nos anos 80, comprar uma guloseima era muito mais do que comprar algo para comer. Na verdade, metade da emoção estava em descobrir o que estava lá dentro. Pois é, porque os brindes eram quase tão importantes como o chocolate ou as batatas fritas que estávamos a comprar. Não sei se se lembra das batatas Matutano. A cada coleção era uma loucura, de verdade. Desde os fantasmas luminosos, às esferas luminosas, mais tarde os tazos. Lembro-me em particular dos brincos e das argolas de cores fluorescentes que habitualmente

0: saíam no verão e depois podíamos andar na moda o verão inteiro com os brincos da moda das batatas matutano. Haviam também os bolicaus, não só aquele pão com chocolate delicioso, que realmente fazia as delícias da pequenada, trazia também muitas vezes ofertas e promoções, como por exemplo os lendários Tô, que por acaso ainda há pouco tempo voltaram a sair como memória dessa época, e também as janelas mágicas. As famosas pastilhas gorila também eram um clássico. Nós comprávamos as pastilhas e depois lá dentro havia sempre uma tira de banda desenhada ou uma história, qualquer coisa sempre para nos entretermos. Muitas vezes era assim também que nasciam as coleções, íamos fazendo trocas para ficarmos com as coleções completas. Depois então começaram a surgir também algumas tatuagens e autocolantes das Tartarugas Ninja. Não sei se se lembra destas tatuagens, era só mesmo colar, pôr um bocadinho de água, esperar assim um tempinho e pronto, e depois tínhamos tatuagens e éramos os maiores da nossa rua. Outro fenómeno eram os pega-monstros, eram pequenos bonecos de borracha coloridos, eram assim muito pegajosos, ficavam agarrados a todo lado, o que quer dizer que qualquer coisa também ficava agarrada a eles, portanto eles daí a nada estavam todos cheios de lixo colado, portanto eles duravam pouco tempo, mas a diversão parecia não ter fim. Nós contentávamos-nos mesmo com pouco. Portanto, nos anos 80 a felicidade podia muito bem caber dentro de um pacote de batatas fritas ou até de uma simples pastilha elástica. Não sei se se lembra assim de algum brinde que eu tenha marcado. Quanto às nossas edições, prosseguimos. Vamos continuar com esta nossa ida ao baú. Eu ainda sou de tempo das salas de convívio e dos cafés com salões de jogos. Ei. Até lá!
1: Boas recordações com a Liliana Apego. Eu ainda sou do tempo, neste período do verão, às terças e quintas-feiras, essas grandes e maravilhosas recordações dessa grande década aqui na Rádio Porto Alegre. E hoje com outra viagem sobre as guloseimas com brindes. Agora, aqui na Rádio Porto Alegre, faltam 5 minutos e meio para as notícias. Vão acontecer às 9 na Rádio Porto Alegre. O dia vai ser quente, embora hoje se sinta uma ligeirinha descida nas temperaturas máximas. Lisboa 29 graus, Évora e Beja 36, Castelo Branco 35, Porto Alegre com 33 graus de máxima. Comparando com dias anteriores, deixamos de estar com o aviso amarelo, agora só mesmo a partir de amanhã, mas no Algarve e na região, no arquipélago da Madeira, é o que avança o Instituto Português do Mar e da Atmosfera.
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1: E porque os anos 80 também deram muita magia a todos nós, então vamos chamar a Lena d'Água para escutar aquele tema do robô. Bom dia! Bom dia!

0: estamos a fechar a hora. As notícias são às 9.
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1: A luta contra a instalação do campo de tiro da Força Aérea Portuguesa em Alter do Chão ganhou um novo rosto, com a criação da Associação pelo Futuro do Alto Alentejo, a recém-criada associação, que se junta nesta luta a um movimento criado principalmente por agricultores, considera que o projeto vai também afetar os concelhos de Crato, Fronteira e Monforte e exige ao Governo transparência, estudos independentes e respeito pelas populações antes de qualquer decisão. O porta-voz da associação, João Pratas, considera que este projeto vai criar um impacto brutal na agricultura da região, mas também noutras áreas, como o turismo, sendo tremendamente negativo para o território.
2: Fala-se de uma área de 7.500, cerca de 7.500 hectares. É uma coisa absolutamente gigantesca para esta região e o impacto que isto vai ter, obviamente direto para os proprietários que possam vir a ser expropriados, isso aí é direto, mas vai ter um impacto enorme para tudo, para o turismo, para todas as atividades que andam à volta da agricultura na região. E, de facto, é um impacto enorme, é um impacto brutal e, obviamente, achamos que é tremendamente negativo e, portanto, sem prejuízo de reconhecermos que o Estado tem que desenvolver, tem várias coisas que tem que desenvolver, designadamente à volta da defesa, mas achamos estranho esta opção de ir para aqui nesta dimensão e não haver outras áreas que tenham sido estudadas. No fundo, estamos um bocadinho muito preocupados com aquilo que isto pode significar para a região. O Estado já disse que está a estudar o assunto, já disse que está apontado para a zona de Alter do Chão e, portanto, nós gostávamos de ter explicações do Estado sobre o porquê, não é? Sobre porque é que isto está a ser feito assim, da forma mais transparente possível, porque, quer dizer, só com transparência é que se pode...

0: compreender minimamente a opção que está a ser feita. E, portanto, claramente gostávamos de ter essa explicação. Gostávamos de ter a explicação de porquê Alter e porque não outras zonas, outras áreas alternativas. Não é?
1: Em 11 de março, o Ministro da Defesa Nacional, Nuno Melo, anunciou a escolha de Alter do Chão para acolher o campo de tiro da Força Aérea Portuguesa, que terá de sair de Alcochete devido à construção do novo aeroporto Luís de Camões. O tão bem conhecido como campo de tiro de Alcochete, pela proximidade deste núcleo urbano, fica maioritariamente localizado na freguesia de Samora Correia, no concelho de Benavente. Em março não foi detalhado o local exato do campo de tiro no concelho de Alter do Chão e a eventualidade de poder abranger concelhos vizinhos, mas segundo o Ministro da Defesa, a Valência terá uma dimensão de cerca de 7.500 hectares. O Festival do Crato anunciou esta quarta-feira o alinhamento para o dia extra, ou seja, 25 de agosto, da edição deste ano, que contará com Gypsy Kings, by Diego Baleardo, Batalha do K-Pop, Elias e Pierce. Os artistas agora anunciados juntam-se aos nomes já confirmados de Slow J, Bispo, Dunk Inc., Isanova, no dia 26, Veig, Soraya Ramos, Papillon e Braith, no dia 27, Kalema, Sara, Correia, Delfins, Cura e Ana Isabela Roja, no dia 28, e no último dia, 29 de agosto, Calum Scott, Caretos, Buba Espinho e o projeto Remember Old Times. Em declarações à Rádio Porto Alegre, o presidente da Câmara Municipal do Crato, Joaquim Diogo, disse que o cartaz que tem por base a dinâmica do festival nos últimos anos, com grandes nomes de nível internacional e os melhores projetos nacionais. O autarca destacou ainda a 40ª edição da Feira de Artesanato e Gastronomia, que deu origem e que decorre em simultâneo com o festival, bem como a nova aposta na componente digital com a presença de influencers no parque aquático daquela vila alentejana.
2: Na ótica de fazermos sempre melhorias todos os anos, este cartaz é um cartaz que tem por base também aquilo que tem sido a dinâmica do festival dos últimos anos, ter grandes nomes de nível internacional e ter também os melhores projetos de Portugal, tendo que este ano nós temos todos os dias grandes motivos de atração e também temos um dia extra que é relacionado com aquilo que é a Feira de Artesanato e Gastronomia, nomeadamente as 40 edições da Feira de Artesanato e Gastronomia. O primeiro dia, dia 25, completamente gratuito para que todos possam desfrutar ao máximo daquilo que é este enorme evento que é a Feira de Artesanato e Gastronomia do Crato e o Festival do Crato. Estamos a alargar também aquilo que é já neste momento uma certeza, que é a parte digital, com influencers, com muitos projetos que estão em vários panoramas, nomeadamente YouTube, Instagram e tudo mais, que vamos ter uma digital box no Parque Aquático, um nome sonante para quem acompanha estas andanças, que são os primos. Portanto, é o nosso lançamento, digamos assim, nesta área digital, digamos, nestas plataformas digitais. Tudo é imensos motivos de atração para um evento que, de facto, mobiliza toda uma região, que orgulha toda uma região, que vai além fronteiras.
1: À semelhança das últimas edições, o acesso ao recinto no dia extra, que abre o festival a 25 de agosto, será gratuita mediante a lotação do espaço. O município de Marvão concluiu a reabilitação de 26 fogos habitacionais no concelho, num investimento superior a 1,7 milhões de euros financiados pelo Plano de Recuperação e Resiliência, o PRR. Esta quarta-feira, na cerimónia de entrega das habitações recuperadas, o presidente da Câmara de Marvão, Luís Vitorino, congratulou-se com a execução plena do processo da Estratégia Local de Habitação, que permitiu a recuperação de fogos de diversas tipologias nas várias freguesias do concelho. O autarca acrescentou que, no âmbito da estratégia, foi ainda criada uma bolsa de alojamento urgente e temporário que permitiu reabilitar um edifício em Porto Roque, junto à fronteira, num investimento de 350 mil euros.
3: Hoje é um dia importante para Marvão. É o culminar de um processo que a estratégia de habitação local chegou ao fim, foi toda contratualizada e toda executada. E para termos uma ideia, nesta última fase que fizemos agora, tivemos 9 operações, 26 fogos, 1.762.631,10 cêntimos, foi é importante para Marvão, é uma resposta, requalificou-se habitações que já existiam do município, outras que foram adquiridas e que foram reabilitadas nas vilas, quando, por exemplo, nós temos em Porto Espada apartamentos, temos agora em São Salvador da Aranha, temos em Escusa,

0: Temos em Barretos tudo localidades que ficam fora de Marvão, que ficam na envolvente e que há situações que estão degradadas e isso resolveu-se. Depois temos aqui também um investimento muito importante que foi a Bolsa Nacional de Alojamento Urgente Temporário, que também é uma resposta que não existia em Marvão e que é importante para o território, que vai receber pessoas de todo o lado do país e que é uma parceria com o Lar de São Salvador da Manhã, que vai ficar com a entidade com a gestão do equipamento. E aí tivemos um investimento de 350 mil euros, reabilitamos um edifício aqui na Estação Fronteiriça de Marvão, aqui em Porto Roque, que dá resposta a oito apartamentos, dá para ter 8 pessoas, é muito bom.
1: Segundo Luís Vitorino, todas as casas estão entregues e o objetivo é dar continuidade a esta estratégia, combatendo a especulação das rendas para fixar assim mais pessoas no território.
0: Nós temos as casas todas entregues, isto foi tudo previamente, havia famílias de inscrições e têm que ser validados e os requisitos, porque as pessoas têm que estar em habitações degradadas para justificar o realojamento. Nós continuamos a trabalhar nesse sentido e estamos também a trabalhar, já estamos a trabalhar noutras situações, no arrendamento acessível em São António das Areias, em São Salvador e em Beirã. Em Beirã já está a decorrer a obra de um loteamento de infraestrutura, um loteamento para se instalar lá também, arrendamento acessível, que é muito importante. É muito importante combater a especulação das rendas, fixar pessoas no território sem habitação, as pessoas não vêm. Hoje temos uma procura e como todos sabem, a mão de obra que está a vir para o território, pessoas que precisam trabalhar, dar resposta nas instituições particulares de solidariedade social, como na hotelaria e na restauração, e como noutros setores, como na agricultura, e para isso é preciso haver uma resposta de habitação no território. E é nisso que o Executivo da Câmara Municipal também tem-se focado nestes últimos tempos, resolver estas situações que eram muito importantes. Nós temos o trabalho feito, que vinha um trabalho de continuidade do outro mandato, os projetos estão aprovados, já estão preparados para ser candidatados e esperamos que durante o mandato consigamos pôr esta grande ambição que é responder à questão da habitação em Marvão.
1: A cerimónia decorreu no Centro de Inovação Turística do Tejo Internacional. A descentralização da cultura é a principal ação do Festival Arronches, que anunciou a sua terceira edição para os dias 7, 8 e 9 de agosto. A organização é da Associação Portuguesa das Artes e da Cultura, com o apoio do município. Em declarações à Rádio Porto Alegre, o autarca da Vila Alentejana, João Crespo, disse que este festival é diferenciador, uma vez que aposta em música emergente portuguesa, literatura lusófona, artes visuais e workshops. Segundo o autarca, o Festival Arronches, que é também uma mais-valia para a economia local, tem um enorme potencial de crescimento e daqui a alguns anos estará numa grande projeção a nível nacional e internacional.
2: É diferenciador em vários aspectos. Consegue aliar a música, e música, quando falamos de música, é música de artistas emergentes que estão agora a surgir e que se querem afirmar no panorama musical nacional, e também pela panóplia de atividades que proporciona, também feita por artistas que são artistas emergentes nas artes plásticas, enfim, na escultura, na pintura, enfim, uma série de temáticas culturais que trazem à Arronches este festival. Portanto, por ser diferenciador e por apostar na música portuguesa, e porque entendeu a Câmara que era um festival que fazia todo o sentido ser realizado em Arronches, dá o seu apoio ao festival. Parece-me que é um festival que tem pernas para andar, tem um potencial de crescimento muito enorme e o município, naturalmente, olhando também para a vertente económica no que diz respeito à atração de pessoas, não pode deixar de apoiar. Contamos este ano, enfim, que o campismo tenha também alguma adesão. Enfim, é um festival que vai crescendo lentamente, mas que se vai afirmando. E então, estou convicto que daqui a alguns anos vamos ter o Festival da Rocha com uma grande projeção a nível nacional e internacional. É esse o nosso desejo, a nossa vontade.
1: O Festival de Arronches, que apresenta exclusivamente projetos portugueses, integra música, artes visuais, literatura lusófona, workshops, um mercado artesanal e campismo. As atividades vão decorrer de 7 a 9 de agosto na Praça de Touros, no Convento de Nossa Senhora da Luz, na Praça da República, Jardim do Fosso e também na Praça da Igreja de Esperança. A Adega Maior vai lançar uma edição especial e limitada do vinho oficial 2026 das festas do povo de Campo Maior, disponíveis nas versões branco e tinto, para homenagear a tradição recentemente reconhecida pela Unesco como Património Cultural e Material da Humanidade. A nova edição celebra o espírito de união, criatividade e dedicação da população de Campo Maior, que transforma as ruas da vila num jardim de flores de papel. Rita Nabeiro, a CEO da Adega Maior, afirma em comunicado que cada garrafa pretende homenagear esta tradição e contribuir para levar o nome de Campo Maior mais longe. O vinho está disponível na restauração regional e também na loja online Delta House. Parte do valor de cada garrafa vendida reverte para a Associação das Festas do Povo de Campo Maior, apoiando a preservação desta manifestação cultural. As Festas do Povo realizam-se entre os dias 8 e 16 de agosto e assinalam a primeira edição após o reconhecimento da Unesco.
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2: Muito bom dia, 9 horas com 18 minutos. Hoje é quinta-feira, 30 de julho, ano 2026. Hoje é o Dia Internacional do Amigo. E esta voz amiga salda todo o auditório. Aquele abraço, uma boa quinta-feira. O sol nasceu. Faltavam 23 minutos para as 7 da manhã, uma ligeira descida da temperatura. Deixámos de estar sobre o aviso amarelo desde as 18 horas do dia de ontem. A quinta-feira com cenário de céu pouco nublado, com o vento que sopra moderado de oeste, as máximas de Lisboa 29 graus, o Porto 23, 30 para Faro, Évora e Beja com 36, 31 de máxima para Santarém, Castelo Branco 35, Porto Alegre com 33 graus de máxima. 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
1: 9:20, bom dia.

Não esqueçam, ouvintes da Rádio Porto Alegre, logo a partir das 22 horas na nossa programação, temos músicas que curam. É que as frequências podem fazer toda a diferença. A apresentadora naturopata Rita Ramos apresenta nova frequência. Ao longo da nossa manhã vamos também explicar que frequência é essa e os efeitos que pode causar na resolução de problemas, bloqueios na nossa saúde. E é outro programa que está na programação da Rádio Porto Alegre, chama-se Músicas que Curam, logo quinta-feira, a partir das 22 horas. Daqui a pouco vamos contar-se com a revista da imprensa. Temos ainda o Pulsar Económico com o Rui Anacleto, nesta hora na Rádio Porto Alegre. A escassez de mão de obra continua a limitar o crescimento das empresas. Ainda a procura de casas para arrendamento que aumentou 36% só no segundo trimestre. São estes e outros destaques para escutar no Pulsar Económico desta quinta-feira. E, claro, temos muita música na Rádio Porto Alegre. Onde quer que esteja, forte abraço, obrigado por estar na nossa companhia.

0: Estamos ligados, estamos juntos. E já agora um abraço do tamanho do mundo.
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0: Quinta-feira, 30 de julho, ano 2026, já estamos a espreitar as primeiras páginas dos jornais. Hoje é notícia: esquece criança na A2. Desapareceram as joias no The Voice. 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A revista da imprensa de quinta-feira, Carla Aguiar, bom dia.
3: Olá César, bom dia. Ministro Luís Neves garante que poupou dinheiro ao Estado. No caso do atrelado, piscina voltará a ser um tanque. Drama na A2. Autocarro esquece criança em área de serviço. Pai obrigado a percorrer 200 km para resgatar filha de 11 anos. Condutor não verificou se os passageiros estavam a bordo. São hoje alguns dos temas em destaque no Correio da Manhã. No Público, Nobel propõe tribunais a decidirem 90 dias para fazer crescer a economia. Luís Neves também em destaque. O ministro diz que está legitimado e empoderado. No Jornal de Notícias, investigação ao tráfico de jogadores de futebol descobre mais 20 jovens enganados por academia. Luís Neves, nem sempre acertei, mas estive sempre do lado do bem. E no Diário de Notícias, Luís Neves diz-se empoderado após quebrar silêncio sobre casos do atrelado e das obras. Educação, exames, resultado das reapreciações, pode estar em risco. No Negócios, candidatos usam trunfo da manutenção na corrida à TAP. Aperto no crédito com impacto de 5%, aponta BCP. E no Jornal Económico, receitas da EDP nos Estados Unidos continuam a crescer. BCP lucra 566 milhões com impulso da Polónia. Nos desportivos, no jogo, Águias e Guerreiros jogam hoje. A continuidade nas provas europeias, com passos importantíssimos na mira. Na bola, na estreia oficial no palco dos encarnados, Marco Silva pede apoio dos adeptos. E no Records Sporting, Eduardo Quaresma, seguro até 2030.
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procura de casa para arrendar em Portugal aumentou 36% no segundo trimestre em comparação com o ano passado, apesar de uma ligeira descida de 2,4% no valor das rendas. Segundo o portal Idealista, o mercado mantém-se sob elevada pressão devido ao desequilíbrio entre a oferta e a procura, ao registar uma média de 24 contactos por cada anúncio publicado. Santarém, Leiria, Évora, Faro e Setúbal lideram com as maiores médias de contactos por anúncio, com os picos de crescimento da procura a pertencerem a Coimbra, com 153%, e ao Porto, com 146%. Em sentido oposto, Porto Alegre e Vila Real registaram os níveis mais baixos de pressão no mercado de arrendamento, com destaque para Porto Alegre, com a maior descida de contactos, com menos 84%. O apoio extraordinário à renda é um incentivo financeiro mensal e não reembolsável, limitado a 200 euros, destinado a cobrir a margem que excede uma taxa de esforço de 35% nos custos com habitação. Têm direito a este benefício os agregados com residência fiscal em Portugal, que tenham contratos de primeira habitação, celebrados até 15 de março de 2023, taxa de esforço igual ou superior a 35% e rendimentos anuais até ao 6º escalão do IRS ou equivalente em prestações sociais e trabalho. Adicionalmente, foi criado um fundo de emergência habitacional para apoiar famílias em vulnerabilidade, incluindo casos com rendas descongeladas. A atribuição e o pagamento do apoio ocorrem de forma automática, sem necessidade de candidatura, sendo os beneficiários notificados pela autoridade tributária. O valor é pago mensalmente pela Segurança Social por transferência bancária até ao dia 20 de cada mês, passando a ser liquidado de 6 em 6 meses, caso o montante apurado seja inferior a 20 euros. A escassez generalizada de mão de obra continua a travar o crescimento da economia portuguesa em setores estratégicos, comprometendo a capacidade de resposta das empresas e a execução do plano de recuperação e resiliência. A construção civil lidera o déficit de trabalhadores, com 80 a 90 mil vagas por preencher, enquanto o setor agrícola aponta para a falta de 5 mil pessoas. Esta carência traduz-se no aumento de custos, no atraso da execução de projetos e no ajustamento de serviços em áreas como o comércio e o turismo, sendo alimentada pelo envelhecimento populacional, pela forte concorrência internacional e pela imigração de qualificação.

obrigados. Para responder à crise, as empresas têm recorrido a trabalhadores imigrantes através do protocolo da Via Verde, um mecanismo com um balanço globalmente positivo, embora criticado no setor do turismo por escassez de celeridade e escala. Como soluções estruturais, as associações setoriais apelam à redução da carga fiscal sobre o trabalho, a reformas na legislação laboral para garantir maior flexibilidade e a aposta no ensino profissional e na automação. Sugerem ainda o reforço de acordos de mobilidade internacional, a simplificação administrativa da atribuição do número de contribuinte e número de segurança social e políticas regionais integradas para assegurar a habitação dos novos trabalhadores. O fabricante automóvel BMW vai propor a saída voluntária a cerca de 40 mil dos seus 85 mil funcionários na Alemanha a partir de outubro, com o objetivo de eliminar perto de 8 mil postos de trabalho até ao final de 2027. A medida, que exclui o pessoal da produção, surge no âmbito de um plano de reestruturação que reflete a crise no setor automóvel alemão e a consequente necessidade de redução de custos. A decisão acompanha a quebra de 4,2% nas vendas globais do grupo no primeiro semestre, totalizando 1.156.742 veículos comercializados entre as marcas BMW, Mini e Rolls-Royce, resultado fortemente penalizado pelo mercado chinês. No mesmo período, também a comercialização de modelos elétricos e híbridos registou um recuo de 7,4%, apesar de ter sido assinalado um crescimento de vendas nos mercados europeu e norte-americano. A autoridade tributária e aduaneira alerta para a circulação de e-mails fraudulentos que utilizam abusivamente o nome do fisco para induzir trabalhadores independentes a acederem a links maliciosos sob o pretexto de regularizarem supostos recibos verdes por emitir. A administração fiscal esclarece que estas mensagens são falsas e que pretendem apenas direcionar os contribuintes para páginas maliciosas, identificando ainda outras abordagens do género que simulam irregularidades na declaração de IRS ou pedem a confirmação de dados pessoais e profissionais. Paralelamente, a autoridade tributária sinaliza o decorrer de uma campanha de phishing via SMS que utiliza o falso remetente CMD, ou seja, chave móvel digital, para convencer os cidadãos a atualizarem informações pessoais. Para mitigar o risco, as finanças recomendam que os contribuintes ignorem e eliminem mensagens de origem duvidosa, evitando clicar em links, descarregar ficheiros ou facultar as credenciais de acesso ao portal das finanças. 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
1: Muito bom dia, estamos a 15 minutos e meio das 10.

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0: Chegamos ao fim de mais uma hora na nossa manhã de quinta-feira, 30 de julho, ano 2026. As notícias são às 10, nós voltamos a seguir. Fique connosco. Bom dia.
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6: A luta contra a instalação do campo de tiro da Força Aérea Portuguesa em Alter do Chão ganhou um novo rosto, com a criação da Associação pelo Futuro do Alto Alentejo. A recém-criada associação, que se junta nesta luta a um movimento criado principalmente por agricultores, considera que o projeto vai também afetar os concelhos de Crato, Fronteira e Monforte e exige ao Governo transparência, estudos independentes e respeito pelas populações antes de qualquer decisão. O porta-voz da associação, João Pratas, considera que este projeto vai criar um impacto brutal na agricultura da região, mas também noutras áreas, como o turismo, sendo tremendamente negativo para o território.
7: Fala-se de uma área de 7.500, cerca de 7.500 hectares. É uma coisa absolutamente gigantesca para esta região e o impacto que isto vai ter, obviamente direto para os proprietários que possam vir a ser expropriados, isso aí é direto, mas vai ter um impacto enorme para tudo, para o turismo, para todas as atividades que andam à volta da agricultura na região. E, de facto, é um impacto enorme, é um impacto brutal e, obviamente, achamos que é tremendamente negativo e, portanto, sem prejuízo de reconhecermos que o Estado tem que desenvolver, coisas que tem que desenvolver, designadamente à volta da defesa, mas achamos estranho esta opção de ir para aqui nesta dimensão e não haver outras áreas que tenham sido estudadas. Portanto, no fundo, estamos um bocadinho muito, muito preocupados com aquilo que isto pode significar para a região. O Estado já disse que está a estudar o assunto, já disse que está apontado para a zona de Alter do Chão e, portanto, nós gostávamos de ter explicações do Estado sobre o porquê, não é? Sobre porquê que isto está a ser feito assim, da forma mais transparente possível, porque, quer dizer, só com transparência é que se pode compreender minimamente a opção que está a ser feita. E, portanto, claramente gostávamos de ter essa explicação. Gostávamos de ter a explicação de porquê Alter e por que não outras zonas, outras áreas alternativas, não é?
6: Em 11 de março, o Ministro da Defesa Nacional, Nuno Melo, anunciou a escolha de Alter do Chão para acolher o campo de tiro da Força Aérea Portuguesa, que terá de sair de Alcochete devido à construção do novo aeroporto Luís de Camões. O tão bem conhecido como campo de tiro de Alcochete, pela proximidade deste núcleo urbano, fica maioritariamente localizado na freguesia de Samora Correia, no concelho de Benavente. Em março, não foi detalhado o local exato do campo de tiro no

0: o Conselho de Alter do Chão e a eventualidade de poder abranger concelhos vizinhos, mas, segundo o Ministro da Defesa, a Valência terá uma dimensão de cerca de 7.500 hectares. O Festival do Crato anunciou esta quarta-feira o alinhamento para o dia extra, ou seja, 25 de agosto, da edição deste ano, que contará com Gypsy Kings, by Diego Baleardo, Batalha do K-Pop, Elias e Pierce. Os artistas agora anunciados juntam-se aos nomes já confirmados de Slow J, Bispo, Dunk Inc., Isa Nova, no dia 26, Veig, Soraya Ramos, Papillon e Braid, no dia 27, Kalema, Sara Correia, Delfins, Cura e Ana Isabela Roja, no dia 28, e no último dia, 29 de agosto, Callum Scott, Caretos, Buba Espinho e o projeto Remember Old Times. Em declarações à Rádio Porto Alegre, o presidente da Câmara Municipal do Crato, Joaquim Diogo, disse que o cartaz, que tem por base a dinâmica do festival nos últimos anos, com grandes nomes de nível internacional e os melhores projetos nacionais. O autarca destacou ainda a 40ª edição da Feira de Artesanato e Gastronomia, que deu origem e que decorre em simultâneo com o festival, bem como a nova aposta na componente digital com a presença de influencers no parque aquático daquela vila alentejana.
1: Na ótica de fazermos sempre melhorias todos os anos, este cartaz é um cartaz que tem por base também aquilo que tem sido a dinâmica do festival dos últimos anos, ter grandes nomes de nível internacional e ter também os melhores projetos de Portugal, tendo que este ano nós temos todos os dias grandes motivos de atração e também temos um dia extra que é relacionado com aquilo que é a Feira de Artesanato e Gastronomia, nomeadamente as 40 edições da Feira de Artesanato e Gastronomia. O primeiro dia, dia 25, completamente gratuito para que todos possam desfrutar ao máximo daquilo que é este enorme evento que é a Feira de Artesanato e Gastronomia do Crato e o Festival do Crato. Estamos a alargar também aquilo que é já neste momento é uma certeza, que é a parte digital com influencers, com muitos projetos que estão em vários panoramas, nomeadamente YouTube, Instagram e tudo mais, que vamos ter uma digital box no Parque Aquático, um nome sonante para quem acompanha estas andanças, que são os primos. Portanto, é o nosso lançamento, digamos assim, nesta área digital, digamos, nestas plataformas digitais. Isto é imensos motivos de atração para um evento que, de facto, mobiliza toda uma região, que orgulha toda uma região, que vai além fronteiras.
0: À semelhança das últimas edições, o acesso ao recinto no dia extra, que abre o festival a 25 de agosto, será gratuita mediante a lotação do espaço. O município de Marvão concluiu a reabilitação de 26 fogos habitacionais no concelho, num investimento superior a 1,7 milhões de euros financiados pelo Plano de Recuperação e Resiliência, ou PRR. Esta quarta-feira, na cerimónia de entrega das habitações recuperadas, o presidente da Câmara de Marvão, Luís Vitorino, congratulou-se com a execução plena do processo da Estratégia Local de Habitação, que permitiu a recuperação de fogos de diversas tipologias nas várias freguesias do concelho. O autarca acrescentou que, no âmbito da estratégia, foi ainda criada uma bolsa de alojamento urgente e temporário que permitiu reabilitar um edifício em Porto Roque, junto à fronteira, num investimento de 350 mil euros.
2: Hoje é um dia importante para Marvão. É o culminar de um processo que a estratégia de habitação local chegou ao fim, foi toda contratualizada e toda executada. E para termos uma ideia, nesta última fase que fizemos agora, tivemos 9 operações, 26 fogos, 1.762.631,10 cêntimos, foi coisa. É importante para Marvão, é uma resposta, requalificou-se habitações que já existiam do município, outras que foram adquiridas e que foram reabilitadas nas vilas, quando, por exemplo, nós temos em Porto de Espada apartamentos, temos agora em São Salvador da Manhã, temos em Escusa, temos em Barretos, tudo localidades que ficam fora de Marvão, que ficam na envolvente e que há situações que estão degradadas e isso resolveu-se. Depois temos aqui também investimento muito importante, que foi a Bolsa Nacional de Alojamento Urgente, temporário, que também é uma resposta que não existia em Marvão e que é importante para o território, que vai receber pessoas de todo o lado do país e que é uma parceria com o Lar de São Salvador da Manhã, que vai ficar com a entidade com a gestão do equipamento. E aí tivemos um investimento de 350 mil euros, reabilitamos um edifício

0: Aqui na Estação Fronteiriça de Marvão, aqui em Porto Roque, que dá resposta a 8 apartamentos, dá para ter 8 pessoas, é muito bom.
1: Segundo Luís Vitorino, todas as casas estão entregues e o objetivo é dar continuidade a esta estratégia, combatendo a especulação das rendas para fixar assim mais pessoas no território.
0: Nós temos as casas todas entregues, isto foi tudo previamente, havia famílias e inscrições e têm que ser validados e os requisitos, porque as pessoas têm que estar em habitações degradadas para justificar o realojamento. Nós continuamos a trabalhar nesse sentido e estamos também a trabalhar, já estamos a trabalhar noutras situações, no arrendamento acessível em São António das Areias, em São Salvador e em Beirã. Em Beirã já está a decorrer a obra de um loteamento de infraestrutura, um loteamento para se instalar lá também, arrendamento acessível, que é muito importante. É muito importante combater a especulação das rendas. Fixar pessoas no território sem habitação, as pessoas não vêm. Hoje temos uma procura e como todos sabem, a mão de obra que está a vir para o território, pessoas que precisam trabalhar, dar resposta nas instituições particulares de solidariedade social, como na hotelaria e na restauração, e como outros setores, como na agricultura, e para isso é preciso haver uma resposta de habitação no território. E é nisso que o Executivo da Câmara Municipal também tem-se focado nestes últimos tempos, resolver estas situações que eram muito importantes. Nós temos o trabalho feito, que vinha um trabalho de continuidade do outro mandato, os projetos estão aprovados, já estão preparados para ser candidatados e esperamos que durante o mandato consigamos pôr esta grande ambição que é responder à questão da habitação em Marvão.
1: A cerimónia decorreu no Centro de Inovação Turística do Tejo Internacional. A descentralização da cultura é a principal ação do Festival Arronches, que anunciou a sua terceira edição para os dias 7, 8 e 9 de agosto. A organização é da Associação Portuguesa das Artes e da Cultura, com o apoio do município. Em declarações à Rádio Porto Alegre, o autarca da Vila Alentejana, João Crespo, disse que este festival é diferenciador, uma vez que aposta em música emergente portuguesa, literatura lusófona, artes visuais e workshops. Segundo o autarca, o Festival Arronches, que é também uma mais-valia para a economia local, tem um enorme potencial de crescimento e daqui a alguns anos terá uma grande projeção a nível nacional e internacional.
2: É diferenciador em vários aspectos. Consegue aliar a música, e música, quando falamos de música, é música de artistas emergentes que estão agora a surgir e que se querem afirmar no panorama musical nacional, e também pela panóplia de atividades que proporciona, também feita por artistas que são artistas emergentes nas artes plásticas, enfim, na escultura, na pintura, enfim, uma série de temáticas culturais que trazem à Arronches este festival. E, portanto, por ser diferenciador e por apostar na música portuguesa, e porque entendeu a Câmara que era um festival que fazia todo o sentido ser realizado em Arronches, dá o seu apoio ao festival. Parece-me que é um festival que tem pernas para andar, tem um potencial de crescimento muito enorme, e o município, naturalmente, olhando também para a vertente económica no que diz respeito à atração de pessoas, não pode deixar de apoiar. Contamos este ano, enfim, que o campismo tenha também alguma adesão. Enfim, é um festival que vai crescendo lentamente, mas que se vai afirmando. Então, estou convicto que daqui a alguns anos vamos ter o Festival da Rocha com uma grande projeção a nível nacional e internacional. É esse o nosso desejo, a nossa vontade.
1: O Festival de Arronches, que apresenta exclusivamente projetos portugueses, integra música, artes visuais, literatura lusófona, workshops, um mercado artesanal e campismo. As atividades vão decorrer de 7 a 9 de agosto na Praça de Touros, no Convento de Nossa Senhora da Luz, na Praça da República, Jardim do Fosso e também na Praça da Igreja de Esperança. A Adega Maior vai lançar uma edição especial e limitada do vinho oficial 2026 das Festas do Povo de Campo Maior, disponíveis nas versões branco e tinto, para homenagear a tradição recentemente reconhecida pela Unesco como Património Cultural e Material da Humanidade. A nova edição celebra o espírito de união, criatividade e dedicação da população de Campo Maior, que transforma as ruas da vila num jardim de flores de papel. Rita Nabeiro, a CEO da Adega Maior, afirma em comunicado que cada garrafa pretende homenagear esta tradição e contribuir para levar o nome de Cabo Maior mais longe. O vinho está disponível na restauração regional e também na loja online Delta House. Parte do valor de cada garrafa vendida reverte para a Associação das Festas do Povo de Cabo Maior, apoiando a preservação desta manifestação cultural. As Festas do Povo realizam-se entre os dias 8 e 16 de agosto e assinalam a primeira edição após o reconhecimento da Unesco.
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0: Muito bom dia. Agora são 10:19. Quinta-feira, 30 de julho, ano 2026. O sol esse nasceu. Faltavam 23 minutos para as 7 da manhã. Uma ligeira descida da temperatura, comparando com os dias anteriores, desde as 18 horas de quarta-feira que o distrito de Porto Alegre deixou de ficar sob aviso amarelo. Céu pouco nublado, vento moderado de oeste, com as temperaturas máximas de 29 graus para Lisboa, o Porto com 23, 30 para a cidade de Faro, Évora com 36 graus, Castelo Branco e Beja com 35, Santarém 31 graus, Porto Alegre com 33 graus de máxima. 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
1: Temos música para si. 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
3: E renovamos os votos de um bom dia de quinta-feira com a Rádio Porto Alegre. Ainda bem que se encontra aí desse lado, nas nossas frequências. Está muito bem instalado aí com a Rádio Porto Alegre. No seu local de trabalho, na viagem, enfim, no seu momento de lazer, é uma benção saber que está connosco com a nossa manhã da Rádio Porto Alegre. E porque estamos já a caminho do almoço, temos dentro de instantes outra sugestão para a nossa refeição, quem sabe para esta ou para as próximas ideias à mesa, receitas com azeite São Mamede dentro de mais alguns minutos na Rádio Porto Alegre com a São Neto.
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0: Não tenho bem ao certo se é frango para almoço ou franga, mas o que é certo é que vamos, dentro de instantes, ficar-se com mais uma ideia das receitas com azeite São Mamed com a São Neto.
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1: Muito bom dia, eu sou o Rousseau Neto. Estamos então com mais uma edição do Bom Dia Alentejo. Está na hora da nossa receita para o almoço e para hoje trago-vos um frango assado com laranja. Esta receita de frango delicioso diferencia-se pelo seu toque fresco da laranja. Acompanhe com batatas assadas e é um prato ideal para um jantar em família. Ora bem, quanto aos ingredientes: 600 gramas de peito de frango, sal e pimenta a gosto, 3 raspas de laranja e também o sumo, batatas, azeite São Mamede 4 colheres de sopa, tomilho a gosto, 600 gramas de gorjete. Ora bem, quanto à preparação: ponha os peitos de frango numa travessa, tempere com sal e pimenta e também o sumo e a raspa de 2 laranjas. Junte a seguir a courgette cortada em pedaços, as batatas partidas ao meio e a restante laranja em rodelas. Regue com azeite São Mamede, polvilhe com tomilho e leve ao forno cerca, mais ou menos, 40 minutos, regando o molho sempre que necessário. E bom apetite para o seu almoço.
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0: Estamos quase a fechar mais uma hora na nossa manhã.
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0: Faltam 6 minutos para as 11. Boa viagem para si. Obrigado pela boleia.
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0: Estamos então de saída e com Banda Lusa. Voltamos depois das 11, porque ainda temos mais uma hora, porque houve este compromisso e então o programa da manhã está esta semana em formato XL até à hora de almoço. Boa quinta-feira.

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1: Muito bom dia, 11 horas com 8 minutos. Nada mais a acrescentar em relação à última atualização. Hoje, o dia de quinta-feira, conta com uma ligeira descida da temperatura, com céu pouco nublado, as máximas de 23 graus para o Porto, 30 para Faro, 29 para Lisboa, Évora com 36 graus, Santarém 31, Porto Alegre com 33 graus de máxima. Subida da temperatura no sábado. 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
1: Estamos então com este espaço que foi apresentado, proporcionado pela PRCar em Porto Alegre, Évora e em prcar.pt. Fugiu, mas ele está aqui.
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1: Agora 11 horas mais 10 minutos, última hora da nossa manhã de quinta-feira, 30 de julho. O Jornal do Meio-Dia acontece à hora certa com as histórias da atualidade que tocam e que marcam o nosso Alto Alentejo. Dentro de instantes contamos com outro episódio de Espaço IN com Pedro Candeias e agora a música.

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1: O problema é que os ginásios atualmente seguem um modelo que prejudica toda a gente, porque um ginásio tem que ser um local onde as pessoas se sintam bem acolhidas e tenham acompanhamento permanente por parte de profissionais qualificados. Olá a todos, sou Pedro Candeias da Academia WIN e este espaço é dedicado a responder a perguntas que me surgem regularmente por parte de clientes, pais e profissionais que procuram melhorar a sua qualidade de vida e a sua saúde, ou dos seus praticantes ou dos seus filhos, através do exercício. Hoje vamos falar sobre AVCs, sobre acidentes vasculares cerebrais e sobre se vale ou não a pena continuar a fazer exercício, seja num contexto de um ginásio ou num contexto de fisioterapia, após o primeiro ano de reabilitação, porque existe muito a ideia, passada muito a mensagem, infelizmente, aos sobreviventes da AVC que, após o primeiro ano de reabilitação, já há pouca coisa a fazer. Temos que contextualizar e ver porque é que esta informação surge. Também não está totalmente errada, mas não está certa, ok? Se me faça entender. Ou seja, é verdade que o primeiro ano após o AVC, os ganhos de reabilitação, em termos de reabilitação neuromuscular, são maiores, ou seja, tudo o que se possa trabalhar e desenvolver no primeiro ano vai fazer muita diferença na reabilitação do sobrevivente da AVC. Por isso é que, por exemplo, não podemos ter alguém que tem um AVC e está há 2 meses à espera, por exemplo, de uma fisioterapia, porque realmente estão-se a perder ganhos muito importantes nessa fase. Mas a realidade é que os ganhos não terminam após esse primeiro ano, que é crítico, é muito importante, é crucial para ter uma maior eficácia na recuperação. Mas a verdade é que após esse primeiro ano há muita coisa que se pode desenvolver ao nível do equilíbrio, ao nível cardiorrespiratório, ao nível de força muscular, coordenação, inclusivamente porque a probabilidade de ter um AVC é maior em quem já teve um primeiro AVC e obviamente que se a pessoa se torna sedentária, a probabilidade dele voltar a acontecer é maior. Ou seja, por todos estes fatores, não há razão nenhuma para estar a desanimar um sobrevivente de AVC e dizer-lhe, olha, o conseguiu recuperar no primeiro ano, agora já não vale a pena chatear-se muito, não há muito mais a fazer do que isto. Não é verdade e a minha prática profissional o demonstra. E eu acabo por trazer hoje no programa um sobrevivente da AVC que está connosco já há alguns anos, que é o António Bica, bastante conhecido na nossa cidade, e ele melhor do que ninguém pode falar na primeira pessoa dos ganhos que teve depois de ir para o ginásio fazer um trabalho bem acompanhado, porque às vezes nós subestimamos pequenos ganhos como, ok, há pessoas que têm um AVC, há pessoas que recuperam totalmente, outras quase totalmente, outras ficam com mazelas durante mais prolongadas e que se calhar nunca vão ficar recuperadas a 100%, mas para o dia-a-dia de alguém que teve um AVC, coisas tão simples como não ter que pedir ajuda para coçar um ombro, ou conseguir vestir uma camisa sozinho em vez de estar à espera que a mulher ou o marido vão ajudar, ou conseguir caminhar na rua e ir ao café sem ter que andar sempre com um taxista a deixá-lo à porta nos sítios, são tudo ganhos que, para quem se calhar não passou pela situação de um sobrevivente AVC, parecem coisas pequenas, mas para quem as vive no dia-a-dia, e eu vejo pelo testemunho de quem trabalha connosco, que fazem uma diferença gigante. E esses pequenos ganhos, maiores às vezes do que nós estamos à espera, mas esses

0: Pequenos ganhos fazem muita diferença na vida de quem passou por uma situação destas. E então, hoje, eu fico por aqui e vou passar agora a palavra ao António, que ele melhor do que ninguém poderá dizer o que é que desenvolve, o trabalho que tem feito, os resultados que tem sentido, para tentar motivar e tentar inspirar outras pessoas que passaram pela mesma situação de clínica que ele passou, e que o mundo não termina quando a pessoa tem um AVC. Pelo contrário, há muita coisa que se descobre, e o António, melhor do que ninguém, vai ajudar-vos a compreender isso.
1: Tive o AVC há 10 anos, estive em Sabarás de Alportela na terapia, aí fiz muita terapia, que aquilo lá é intenso. Dois meses estive lá, agora já estou melhor agora, mas pronto, já fiquei em pé, fazer a barba, a tomar banho sozinho, a comida sozinho. A gente fica independente. E depois vim para cima, para o hospital. Tive um ano no hospital. Fui lá uma consulta depois, lá abaixo, São Brás. A consulta que a gente tem ao fim, que a gente está lá em baixo. E ele, o médico lá em baixo, disse: já estás a regredir, o que é que fizeste aqui em São Brás? E eu disse: olha, é o que a gente tem lá em cima. E passou um médico cubano da AVCs, disse: sejam os ginásios ao pé de ti. E fiquei contente, eu gostava de ginásio, tenho muitos, então podes ir para lá. E o meu médico disse: vais lá e começas a fazer tudo, é na carga que estás. E eu comecei a fazer no outro ginásio, que tinha boleia. Depois foi a pandemia, fiquei em casa, por causa da pandemia, e a andar, todos os dias ia andar. Mas não era a mesma coisa. Depois a minha mulher disse-me: vais para o Pedro Candeias, que é um ginásio. Eu fui lá a primeira vez, cheguei lá, sentei-me na secretária, fiquei com a sensação que estava em família, é muito importante. E disse-lhe logo de caras: o ginásio vais fechar? Não, então tens aqui uma pessoa que vai todos os dias para aqui. E estou há três anos no ginásio. E é assim, a terapia é um ano, e depois a terapia já não tem capacidade para fazer as coisas. Os músculos a envolverem, não há capacidade para isso, que ele não tem máquinas específicas para a gente trabalhar. E então fui para o ginásio. Epá, e gosto de lá andar, e eu todos os dias tenho uma vitória, e as vitórias para mim, digo-as ao Bruno. É muito importante que a gente diga o que é que a gente tem melhor. A gente tem eu lá embaixo no Algarve, em Sabarás, quando tinha vitórias, e dizia à minha terapeuta que era uma vitória para a gente, e ali é igual. É igual, a gente de vez em quando tem vitórias. E ontem, estava no ginásio, o Pedro chegou ao pé de mim, estava a fazer um movimento com esta mão. Há 10 anos não o fazia, e estava a fazê-lo. Isso é muito importante para a minha vida agora. Eu tenho vitórias, muitas vitórias, e esta é outra, é mais outra. E vou fazer mais vitórias, que ainda para. O Pedro, o Bruno, sabem que eu lá não para. Senão aquilo, o ginásio ficava sozinho.
2: Tu melhorou, não conseguia fazer isso agora já.
1: Há coisas que eu arrependi agora. Arrependi que eu fui fazer uma coisa. Era para o braço, e homem era só para a coluna. E na coluna não tinha nada, e era só o braço, e ele nem nada. E eu depois acabei daquilo, mas arrependi muito, muito, muito. E estou agora a começar outra vez as coisas nisso. Tem que ser assim, a vida tem que ser assim. É assim, estas vitórias são boas. Estou a fazer a mesma coisa que já fiz quando comecei o ginásio. Agora estou a começar outra vez, mas eu gosto de fazer. E o braço e a perna estão a mexer outra vez, melhorem. E é assim, eu tenho uma vida nova. Eu, quando eu tive o problema aos 50, aquela vida morreu. aquela vida morreu aos 50. Eu tenho uma vida daí para a frente, ou nova. 10 anos desta vida nova. É isto é que é muito importante as pessoas dizerem. É uma vida nova. Eu atar os sapatos, as blusas, o cinto das calças, eu faço tudo com um bocadinho de dificuldade. E a fala ficou muito má. Mas pronto, tinha que ser uma coisa má. Pronto, e estou todos os dias. Tenho uma vitória. E amanhã, mais outra vitória. E hoje, outra aqui com vocês. Eu acho que a terapia, o primeiro ano, é bom. Mas depois, o resto do tempo, tinha que ser na outra área. No ginásio, lá fora, na rua. A terapia no hospital ou numa clínica, vocês chegam lá, é só ais. E a gente chega lá e ficamos logo doentes. A cabeça é comanda o resto do corpo e a senhora ou o senhor está a dizer, tenho uma dor, eu também tenho, já tenho a dor. É muito importante a gente mudar para melhor.
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A música portuguesa Ricky e Quero-te ao Pé de Mim. Estamos a 28 minutos das 12. Não esqueçam, logo a partir das 10 da noite vamos contar-se com mais um programa de músicas que curam. Frequência 639 Hz. É a frequência do amor e das conexões, a frequência de ativação do chakra do coração. Logo a partir das 10 da noite, aqui na Rádio a Porto Alegre, com Rita Ramos.

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2: 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Nós vamos agora fazer uma pausa, já voltamos. Bom dia.
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0: vou sair na noite, Micael Vingança. Estamos a 3 minutos e meio do Jornal do Meio-Dia, das notícias da atualidade na Rádio Porto Alegre. 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
0: Para todos, aquele abraço. Uma boa continuação na Rádio Porto Alegre.

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A luta contra a instalação do campo de tiro da Força Aérea Portuguesa em Alter do Chão ganhou um novo rosto com a criação da Associação pelo Futuro do Alto Alentejo. A Câmara de Porto Alegre vai iniciar uma operação de remoção de cartazes de partidos políticos referentes a campanhas eleitorais que já decorreram, considerando que a degradação dos outdoors dá uma má imagem à cidade. A rede Flixbus passou a integrar Porto Alegre com ligações diretas a Badajoz e Sevilha. O Festival do Crato anunciou esta terça-feira o alinhamento para o dia extra da edição deste ano, que contará com Gypsy Kings.

0: O Jornal do Meio-Dia começa dentro de poucos minutos.
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4: A luta contra a instalação do campo de tiro da Força Aérea Portuguesa em Alter do Chão ganhou um novo rosto com a criação da Associação pelo Futuro do Alto Alentejo. A recém-criada associação, que se junta nesta luta a um movimento criado principalmente por agricultores, considera que o projeto vai também afetar os concelhos do Crato, Fronteira e Monforte e exige ao Governo transparência, estudos independentes e respeito pelas populações antes de qualquer decisão. Segundo o porta-voz João Pratas, este projeto vai criar um impacto brutal na agricultura da região, mas também noutras áreas como o turismo, sendo tremendamente negativo para o território.
5: Fala-se de uma área de 7.500, cerca de 7.500 hectares, é uma coisa absolutamente gigantesca para esta região, e o impacto que isto vai ter, obviamente direto para os proprietários que possam vir a ser expropriados, isso aí é direto, mas vai ter um impacto enorme para tudo, para o turismo, para todas as atividades que andam à volta da agricultura na região, e de facto é um impacto enorme, é um impacto brutal e obviamente achamos que é tremendamente negativo, e portanto, sem prejuízo de reconhecermos que o Estado tem que desenvolver coisas que tem que desenvolver, designadamente à volta da defesa, mas achamos estranho esta opção de ir para aqui nesta dimensão e não haver outras áreas que tenham sido estudadas. No fundo, estamos um bocadinho muito, muito preocupados com aquilo que isto pode significar para a região. O Estado já disse que está a estudar o assunto, já disse que está apontado para a zona de Alter do Chão, e portanto nós gostávamos de ter explicações do Estado sobre o porquê, não é? Sobre porquê que isto está a ser feito assim, da forma mais transparente possível, porque só com transparência é que se pode compreender minimamente a opção que está a ser feita. E portanto, claramente gostávamos de ter essa explicação. Gostávamos de ter a explicação de porquê Alter e porque não outras zonas, outras áreas alternativas, não é?
4: A 11 de março deste ano, o Ministro da Defesa Nacional, Nuno Melo, anunciou a escolha de Alter do Chão para acolher o campo de tiro da Força Aérea, que terá de sair de Alcochete devido à construção do novo aeroporto Luís de Camões. O anúncio não detalhou o local exato do campo de tiro no concelho de Alter do Chão, nem a eventualidade de poder abranger concelhos vizinhos. A Câmara de Porto Alegre vai iniciar uma operação de remoção de cartazes de partidos políticos referentes a campanhas eleitorais que já decorreram, considerando que a degradação dos outdoors dá uma má imagem à cidade. O anúncio foi feito pela Presidente da Câmara de Porto Alegre, Firmelinda Carvalho, na reunião de Câmara de quarta-feira, após ter sido questionada sobre esta matéria pelo vereador do PS, Francisco Silva.
6: Dei instruções aos serviços para fazer o levantamento de todos esses outdoors, até porque tem sido um bocadinho panagem agora nos últimos tempos, coloca-se outdoors, não se pede autorização à Câmara. Ainda temos outdoors de algumas campanhas, utilizados por algumas campanhas políticas.

nas autárquicas, é um facto, não é o caso do partido que represento, porque nós retirámos na semana seguinte, mas ainda há alguns, nomeadamente do Partido Chega e que estão a cair, pedi ao serviço para fazer esse levantamento. Alguns são de algumas empresas, embora utilizados por campanhas, como é o caso de alguns outdoors do Partido Socialista, utilizados pelo Partido Socialista, mas que sei que são propriedade de uma empresa. Nós vamos notificar essas entidades todas para que os retirem, porque de facto é uma má imagem. Assumar, por vezes, alguma publicidade também utilizada pelos partidos e que depois se eterniza aí na cidade e, por vezes, já em decomposição e lá se mantém, porque os colocam, mas retirar, não os retiram. Portanto, estamos a trabalhar nisso para notificar todos para que sejam retirados. De facto, é uma má imagem, é um desleixo e a Câmara tem que tomar a esse respeito e agradeço também essa nota, mas estamos a trabalhar nisso para resolver a questão. Mas queremos fazer com todos para que não haja, para que ninguém diga mandámos retirar os do Partido Socialista ou os do Chega e não este ou é todos. Vamos mandar retirar todos. Agradeço realmente essa nota porque também é algo que nos incomoda.

0: O município de Marvão concluiu a reabilitação de 26 focos habitacionais no concelho, num investimento superior a 1,7 milhões de euros financiado pelo PRR. Esta quarta-feira, na cerimónia de entrega das habitações recuperadas, o presidente da Câmara de Marvão, Luís Vitorino, congratulou-se com a execução plena do processo da Estratégia Local de Habitação.
1: Hoje é um dia importante para Marvão, é o culminar de um processo que a Estratégia de Habitação Local chegou ao fim, foi toda contratualizada e toda executada, e para termos uma ideia, nesta última fase que fizemos agora, tivemos 9 operações, 26 focos, 1.762.631.10 cêntimos, foi uma coisa, é importante. Para Marvão é uma resposta, requalificou-se habitações que já existiam do município, outras que foram adquiridas e que foram reabilitadas nas vilas, quando, por exemplo, nós temos em Porto Espada apartamentos, temos agora em São Salvador da Manha, temos em Escusa, temos em Barretos, tudo localidades que ficam fora de Marvão, que ficam na envolvente e que há situações que estão degradadas, e isso resolveu-se. Depois temos aqui também um investimento muito importante, que foi a Bolsa Nacional de Alojamento Urgente Temporário, que também é uma resposta que não existia em Marvão e que é importante para o território, que vai receber pessoas de todo o lado do país, e que é uma parceria com o Lar de São Salvador da Manha, que vai ficar com a entidade com a gestão do equipamento. E aí tivemos um investimento de 350 mil euros, reabilitamos um edifício aqui na Estação Fronteiriça de Marvão, aqui em Porto Roque, que dá resposta a 8 apartamentos, dá para ter 8 pessoas, é muito bom.
0: Segundo o autarca, todas as casas estão entregues e o objetivo é dar continuidade a esta estratégia, combatendo a especulação das rendas para fixar mais pessoas no território.
1: Nós temos as casas todas entregues, isto foi tudo previamente, havia famílias em inscrições e têm que ser validados os requisitos, porque as pessoas têm que estar em habitações degradadas para justificar o realojamento. Nós continuamos a trabalhar nesse sentido e estamos também a trabalhar, já estamos a trabalhar noutras situações, no arrendamento acessível em São António das Areias, em São Salvador e em Beirã. Em Beirã já está a decorrer a obra de um loteamento de infraestrutura, um loteamento para se instalar lá também arrendamento acessível, que é muito importante. É muito importante combater a especulação das rendas, fixar pessoas no território sem habitação, as pessoas não vêm. Hoje temos uma procura e como todos sabem, a mão de obra que está a vir para o território, pessoas que precisam trabalhar, dar resposta nas instituições particulares de solidariedade social, como na hotelaria, na restauração e como noutros setores, como na agricultura, e para isso é preciso haver uma resposta de habitação no território. E é nisso que o Executivo da Câmara Municipal também tem-se focado nestes últimos tempos, resolver estas situações que eram muito importantes. Nós temos o trabalho feito, que vinha um trabalho de continuidade do outro mandato, os projetos estão aprovados, já estão preparados para ser candidatados, e esperamos que durante o mandato consigamos pôr esta grande ambição, que é responder a

0: A questão da habitação em Marvão.
1: Na cerimónia presidida pela Secretária de Estado da Habitação, Patrícia Gonçalves Costa, a governante destacou a importância da aposta na habitação para captar jovens para os territórios do interior. Disse ainda que este trabalho dos autarcas é fundamental e garantiu que o Governo vai continuar a providenciar os instrumentos necessários para que as autarquias possam dar continuidade ao investimento na habitação.
2: É muito importante, porque nós temos, de norte a sul do país, nós temos diferentes realidades e diferentes desafios. Uns que têm nas áreas metropolitanas, com a densidade, com a necessidade de oferta grande, e depois temos os municípios do interior com uma densidade completamente diferente, mas também com necessidade de responder a famílias com lógicas diferentes, com escalas diferentes, mas a escala também é em si próprio um desafio. E o desafio é dois níveis. Por um lado, de conseguir captar jovens para estes territórios, para continuar a termos umas comunidades vibrantes e fortes, e por outro lado, para não deixar, e para dar resposta à população envelhecida, e não deixar que o território define. Portanto, é fundamental todo o trabalho que está a ser feito por estes autarcas nestes territórios, e muito bom trabalho que está a ser feito, e portanto, da parte do Governo, continuaremos neste trabalho de proximidade a garantir os instrumentos que sejam necessários para que consigamos ultrapassar as dificuldades que estes territórios têm. Como eu disse há pouco, a Casa Pública não responde apenas a uma condição de mais vulnerável, das nossas famílias mais vulneráveis, tem que se dedicar também a uma classe média que também hoje em dia não está a conseguir ultrapassar esta dificuldade do acesso à habitação. E portanto nós estamos a agir em todos os momentos e em todos os perfis de utilizadores que precisam de uma resposta habitacional.
1: A cerimónia decorreu no Centro de Inovação Turística do Tejo Internacional. O Festival do Crato anunciou o alinhamento para o Dia Extra, 25 de agosto, da edição deste ano, que contará com Gypsy Kings by Diego Baleardo, a Batalha do K-Pop, Elias e Pierce. Os artistas agora anunciados juntam-se aos nomes já confirmados: Slow J, Bispo, da Binky Zanova no dia 26, Veigo, Soraya Ramos, Papillon e Breit no dia 27, Kalema, Sara Correia, Delfins, Cura e Ana Isabela Roja, a 28, e no último dia, 29 de agosto, Callum Scott, Caretos, Buba Espinho, projeto Remember Old Times. Em declarações à Rádio Porto Alegre, o presidente da Câmara Municipal do Crato, Joaquim Diogo, disse que o cartaz, que tem por base a dinâmica do festival nos últimos anos, com grandes nomes de nível internacional e os melhores projetos nacionais. O autarca destacou ainda a 40ª Feira de Artesanato e Gastronomia, que deu origem e que decorre em simultâneo com o festival, bem como a nova aposta na componente digital, com a presença de influencers no parque aquático daquela vila alentejana.
3: Na ótica de fazermos sempre melhorias todos os anos, este cartaz é um cartaz que tem por base também aquilo que tem sido a dinâmica do festival dos últimos anos, ter grandes nomes de nível internacional e ter também os melhores projetos de Portugal, tendo que este ano nós temos todos os dias grandes motivos de atração e também temos um dia extra que é relacionado com aquilo que é a Feira de Artesanato e Gastronomia, nomeadamente as 40 edições da Feira de Artesanato e Gastronomia. O primeiro dia, dia 25, completamente gratuito para que todos possam desfrutar ao máximo daquilo que é este enorme evento que é a Feira de Artesanato e Gastronomia do Crato e o Festival do Crato. Estamos a alargar também aquilo que é já neste momento é uma certeza, que é a parte digital, com influencers, com muitos projetos que estão em vários panoramas, nomeadamente YouTube, Instagram e tudo mais, que vamos ter uma digital box no Parque Aquático, um nome sonante para quem acompanha estas andanças, que são os primos. Portanto, é o nosso lançamento, digamos assim, nesta área digital, digamos, nestas plataformas.

0: digitais. Isto é imensos motivos de atração para um evento que de facto mobiliza toda uma região, que orgulha toda uma região que vai além fronteiras.
1: Edição de 2026 do Festival do Crato, com início marcado para 25 de agosto, é o dia extra de entrada gratuita mediante a lotação do espaço. A rede Flixbus passou a integrar Porto Alegre com ligações diretas a Badajoz e Sevilha, segundo um comunicado aqui conferido pelo Dinis Bilro.
2: Em comunicado, a Flixbus anuncia que a cidade, a única capital distrito portuguesa que não tinha ligações desta operadora de transporte de passageiros, vai ser servida através de uma rota sazonal noturna que liga o Porto, Vila Nova de Gaia, Aveiro, Coimbra, Sertã e Porto Alegre às cidades espanholas de Badajoz e Sevilha. A nova rota Porto-Sevilha, em que Porto Alegre está integrada, surge numa altura em que a empresa registra um crescimento da procura internacional. A operadora adianta que este crescimento da operação em Portugal resulta do desenvolvimento da rede da Flixbus do país, sobretudo no interior e em territórios de baixa densidade, que passam agora também a dispor de ligações aos grandes centros urbanos, como Lisboa e o Porto. Em junho, a Flixbus passou a incluir Elvas, Estremoz e Borba na sua oferta, às quais se juntou agora três novos destinos, Porto Alegre, Sertã e Vila Nova de Gaia. Nesta fase, estas três localizações serão apenas disponíveis numa rota sazonal noturna que passa a ligar o Porto, Estação de Campanhã e Aeroporto, Vila Nova de Gaia, Aveiro, Coimbra, Sertã e Porto Alegre às cidades de Badajoz e Sevilha, Estação da Plaça de Armas e Aeroporto. Num futuro próximo, a operadora pretende integrar permanentemente estas três novas localizações na sua rede doméstica.
1: Para já, com rotas sazonais noturnas, a rede Flixbus passou assim a integrar Porto Alegre com ligações diretas a Espanha, nomeadamente a Badajoz e a Sevilha. A informação é conferida às 15.
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3: Este é o 2 Minutos para os Direitos Humanos, uma rúbrica da Amnistia Internacional. O uso repetido por parte de Israel de ordens de evacuação em massa no Líbano viola o direito internacional humanitário. A conclusão é de uma nova investigação da Amnistia Internacional, que defende que essas ordens servem para deslocar e aterrorizar centenas de milhares de pessoas no sul do país. 4 ativistas da Palestine Action, conhecidos como os 4 de Filton, foram informados pelo tribunal de que seriam condenados por ligações ao terrorismo. Para a Amnistia, os procuradores querem fazer deles um exemplo e estabelecer um precedente sobre como os manifestantes de ação direta poderão ser tratados no futuro. Os 4 de Filton invadiram uma fábrica da empresa israelita de defesa Elbit Systems, em Filton, Inglaterra, em agosto de 2024. A utilização de sistemas de perfil de risco pelas autoridades públicas é incompatível com o direito internacional. Para a Amnistia Internacional, essa utilização na aplicação da lei, da segurança social e da migração viola os direitos humanos e deve ser proibida. Em resposta aos tumultos das últimas semanas em Belfast, Irlanda do Norte, a Amnistia defende tratar-se de violência racista a uma escala chocante. As chamas foram alimentadas por aqueles que tentaram culpar comunidades inteiras pelas ações de um indivíduo e por políticos com retórica inflamatória. As Forças Armadas Árabes da Líbia devem garantir a libertação imediata dos 10 membros da caravana terrestre Global Summit. Entre eles está uma cidadã portuguesa que se encontra detida arbitrariamente há mais de 2 semanas no leste do país. A caravana tentava entregar ajuda em Gaza por via terrestre.
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6: 14 horas 4 minutos, tarde de quinta-feira, 30 de julho. Hoje contamos com um dia com céu pouco nublado ou limpo, vento em geral fraco e pequena descida de temperatura, com máximas a rondar os 33 graus em Porto Alegre, 35 em Castelo Branco. Évora está hoje com 36 graus de máxima, Santarém 31 e Lisboa com 29 graus. 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
1: 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Começa aqui a edição desta quinta-feira das tardes da RP. Rui Anacleto consigo até às 18. Tardes da RP. Das 14 às 18 horas, de segunda à sexta-feira. Primeira hora com discos pedidos através do 245-300-556. 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Já temos a primeira participação em linha. Olá, boa tarde.
2: Boa tarde, Rui.
1: Boa tarde, Amália. Como está nesta quinta-feira? Bem disposta?
2: Bem disposta, graças a Deus e o Rui.
1: Tudo bem também. Obrigado. Então, Amália, para já, vamos à frase.
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1: E a música vai ser a qual?
2: A música vai ser o Nel Monteiro, Coração Doente.
1: E quero dedicar.
2: E é para dedicar com um beijinho a todos os meus amigos, que hoje é o dia da amizade. Para a Rosa da Ferraria, para a Amélia Tomé, para a minha grande amiga Joaquina Jacó, para a Joaquina Dias do Gavião, para o João Maltês, para a Magé da Igrejinha, para a Joaquina Serra, para a prima Fernanda Rosa e Francisco, para o Amilcar, para a prima Conceição do Sabueiro, para a Lipudina da Ponte Sori, para o primo António de Matos e Família, para o primo Mendes e Emília, para a Julieta e João Maria, para o Ricardo Taxista, para a Isabelinha, para o Sónia Ricardo, para o José Carrilho, para a Paula dos Tremores, para o Adelino Batista, para o Fernando Bragança, para a Mãe José Granja, para a família Margarido, com um beijinho para o João, para o professor Ribeirinho Bial, para o António Clarel, para o Justino, para o Alcides, para a Ana Gouveia, para o João Miranda e para a Lisete Flores. E vai para toda a equipa, para todos os amigos que estejam na escuta, para toda a equipa da Rádio Porto Alegre, com um beijinho de grande amizade para o César Azeitona, para seu neto e para si também, para a sua família, tudo de bom. E um bom dia, o resto de um bom dia de trabalho e até amanhã, se Deus quiser.
1: Muito obrigado, uma ótima tarde e até amanhã, cá estaremos à hora do costume. Obrigado. Ficamos já a seguir então com Nel Monteiro, Coração Doente, 245-300-556, disponível até às 15 horas.

0: Coração Doente de Nel Monteiro a abrir esta edição de Discos Pedidos e vamos ao encontro de mais alguém que ligou 245-300-556. Olá, boa tarde.
1: Olá, como está o amigo Rui?
0: Tudo bem, obrigado. E como está Ana Gouveia de Monte da Pedra?
1: Está bem, cruzamento com as pedras, mas está tudo bem.
0: Tudo bem, aí com as pedras quentes, com este calor.
1: Oi. Ora, quem quiser apanhar banhos de pedra quente, olha.
0: Então há aquelas massagens com pedras quentes, também há.
1: Ah, sim, senhora.
0: Exatamente, que eu tenho alguns conhecimentos da matéria.
1: Eu também tenho. Nunca fui, mas tenho.
0: Ah, mas é interessante, é. Então, e vamos à frase, antes de mais?
1: Claro, para a Rotunda Alegre, o seu parceiro de confiança, Dona Lucia de Porto Alegre.
0: E a música de hoje vai ser a qual?
1: Vai ser Os Beatles, Let It Be.
0: E é de um tema de 1970, que foi antes de ontem.
1: Pois foi.
0: É isso mesmo. Então ia para dedicar esta música?
1: Foi na altura da guerra. O meu marido talvez estava na guerra.
0: Estava na guerra em 70, pois?
1: Estava nesse tempo na guerra. Vai para a Ana Ribeiro, para a Sónia Ricardo, para a Sofia, para o Bruno Azeitona, para a Mala de Estamores, para o Rosário Bel, para o João Maltês, para o Manuel Gouveia, que esteve na guerra, para a Rosa Silva e para o marido, para a Fernanda Rosa e para o Francisco Rosa, para a Lisete, para o Pedro Miguel e para a Angélica, para a Natalina, para a Julieta, para o António da Alemanha, para a Balbina, para o Armando Mofal, João Miranda, António Clarel, António Justino, para o Ter do Chão, para o Luís e para o Cano, para aquela pessoa que também me manda sempre um disco, e para todos os amigos que hoje é dia do amigo.
0: Uhum.
1: Tenham um bom dia, muita saúde e que sejamos amigos sempre. Porque
0: é o que
1: amigos
0: é preciso.
1: Já a gente tem muitos.
0: Ah, sim. Isso é todos os dias.
1: Então vá, até amanhã.
0: Até amanhã. Tudo a correr bem, Ana, tudo a correr bem até amanhã. Cá estaremos a partir das duas. The Beatles com Let It Be para ouvir nos próximos minutos. 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

0: 14:18. Olá, boa tarde.
1: Olá, boa tarde, Rui, como está?
0: Tudo bem, obrigado. E como está a Gracinda Margarido da Serra?
1: Também estou bem, muito obrigada.
0: Ótimo. Então, Gracinda, vamos para já à frase.
1: Vamos sim. 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
0: E a música de hoje vai ser?
1: A música de hoje vai ser as 24 Rosas do José Malhoa.
0: E é para dedicar esta música?
1: Sim, vou dedicar a todo o auditório a Rádio Porto Alegre, muito em especial aí à Dona Amália, é também para a Dona Joaquina Jacoba, com dois beijinhos grandes. Quero também enviar dois beijinhos e pelo menos a música à Dona Rosa Silva e à Dona Joaquina Escarameia. Hoje encontrei-me com ela e gostei de a ver.
0: Uhum.
1: Ela é que me viu primeiro a mim do que eu a vi a ela, mas de qualquer das maneiras encontrámos-nos. E um grande beijinho e tudo bom para ela. Tudo bom para todos. Está toda a minha família e todos os meus amigos que estão incluídos, como vós todos, Rádio Porto Alegre, respectivas famílias, porque são aqueles amigos que nós nunca nos podemos esquecer de vós. Um grande beijinho, Rui, e até à próxima, se Deus quiser.
0: É como nós aqui, dos nossos ouvintes, também são os nossos amigos que fazem o sentido da existência da rádio.
1: Da existência da rádio,
0: é isso mesmo.
1: Senhora.
0: Muito obrigado,
1: mas
0: Gracinda.
1: Também, se não fosse a rádio, também nós ouvintes, olha, pronto, era como é que não existia.
0: É isso mesmo, precisamos
1: então,
0: uns dos outros.
1: Uma coisa paga a outra.
0: É isso mesmo. Muito obrigado, Gracinda.
1: Obrigada.
0: Beijinho, obrigado. Uma ótima tarde e até amanhã. Ficamos já a seguir com José Malhoa, 24 Rosas, numa hora que conta com o patrocínio da Rotunda Alegre.
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0: Antes de fazermos uma pausa nesta edição de Discos Pedidos, tempo ainda para mais uma participação. Olá, boa tarde.
1: Olá, Rui, boa tarde, está bom?
0: Tudo bem, obrigado. E como está a Amélia Tomé, de Porto Alegre?
1: Está bem, a trabalhar.
0: A trabalhar. Está mesmo naquela hora e está-se bem, não é verdade?
1: Já almocei aqui uma bela de uma sardinha com uma saladinha e uma batatinha. Fiquei maravilhosa.
0: Agora nas próximas horas...
1: Quero lhe dizer que comi 8 sardinhas.
0: 8 sardinhas?
1: Sim, senhora.
0: Ótimo. Ora bem.
1: São sérios, tão boas. A minha patroa esteve a assar. A semana passada tinha dito, pá, a semana quer sardinhas. E isto é uma gente mesmo boa de coração, que eu tenho as minhas patroas, não é que hoje tinha sardinhas para o almoço.
0: Ora bem, ora aí está. Sim, senhora, há que tratar bem. Isso é uma amiga, lá está, hoje é o dia da amiga, dos amigos,
1: sim,
0: não é?
1: É isso, é uma amiga e é quase uma pessoa de família. Já sabe, 24 anos cá estou. E então é mesmo daquelas pessoas mesmo amigas de família.
0: Ora bem, é o que importa. Então, Amélia, vamos para já à frase?

0: Vamos,
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1: E a música de hoje vai ser a qual?
0: Zé Pedro Sousa, Lançadas no Avião.
1: Para dedicar a alguém?
0: Sim, aos meus amores, à minha nora, à minha netinha, manos cunhados, sobrinhos e filhados, ao Pedro Rodrigo. Um beijinho também à Joaquina, o que é que tu estás a fazer? Deve estar, estás aqui a passar a pera, olha aqui de manhã. Um beijinho muito especial à Joaquina. Um beijinho à mãe dela, à mano, ao cunhado, aos sobrinhos, ao companheiro dela e toda a família dele também. Para o João, para o António e para a Marisa. Um beijinho à Dona Gracinda Margarida também e a toda a família, netinhos, os filhotes, para todos um grande beijinho. Dona Joaquina Serra, Dona Joaquina Jacó com um beijinho muito especial, para a Dona Rosa, para a Dona Amália. Olha, para todos os ouvintes já participar e venham participar, se alguém fizer o meu beijinho de parabéns, as melhores a todos os doentinhos e para todos os amigos, como eu já ouvi do amigo, para todos os amigos um grande beijinho. E um beijinho às minhas patroas, muito especial à Dona Filomena, que esta família para mim é como sendo mesmo uma família de coração. Um beijinho para eles todos, tudo de bom também. Um beijinho à Ação, um beijinho ao César, um beijinho também muito grande para si. Um beijinho a todos os ouvintes, não sei se já disse, olha, tudo bom para todos. Um beijinho também à Dona Tina Faria e à Dona Maria do Carmo Costa e a toda a família delas. Um grande beijinho para elas também. Um beijinho, Rui, uma boa tarde e até amanhã, se vocês quiserem.
1: Um beijinho também, uma ótima tarde e até amanhã. Cá estaremos.
0: Obrigado, meu Deus, com licença. Obrigada.
1: Zé Pedro Sousa, Nas Asas de um Avião, para ouvir já a seguir. Depois fazemos uma pausa. Logo depois voltará a estar disponível o 245-300-556, até muito perto das 15.
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3: 14 horas com 37 minutos, continuamos nesta edição de Discos Pedidos até às 15, através do 245-300-556. 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
3: E já temos mais alguém do outro lado. Olá, boa tarde.
8: Olá, boa tarde, Sr. Rui. Essa voz inconfundível do Alto Alentejo, da Rede Porto Alegre.
3: Ora bem, é como o nosso amigo Luís que nos liga de Alter do Chão, não é verdade?
8: Exatamente.
3: E bem disposto, como sempre.
8: Obrigado.
3: Ótimo. Então, e vamos à frase, antes de mais.
8: A frase é Rotunda Alegre, o seu parceiro de confiança na Zona Industrial de Porto Alegre.
3: E hoje vamos ouvir...
8: Vamos ouvir o hino da Altering, pelo Luís Capão, que já sabe qual é.
3: Ora bem, Altera Vila Alentejana, sim senhor.
8: Exatamente.
3: E quer dedicar, certamente.
8: Atenção do Lisete da Comenda, Ana Gouveia de Monta Pedra e para aquela menina de Castelo de Viti. Aí vai o Luís Capão.
3: Aí vai. Altera Vila Alentejana.
8: Até amanhã.
3: Até
8: obrigado.
3: Amanhã, uma ótima tarde, Luís. Tudo a correr bem.
8: Igualmente para o senhor, obrigado.
3: E ficamos então com Luís Capão, Altera Vila Alentejana.

0: E depois de Altera Vila Alentejana de Luís Capão, vamos ao encontro de mais uma ouvinte ou um ouvinte que está do outro lado. Olá, viva, boa tarde.
1: Olá, Rui, boa tarde.
0: Ora, viva. Rosa Silva, estou bem. Como é que está a Rosa Silva? Documenta.
1: Também está bem, sim. Obrigada.
0: Isso é que importa. Muito bem. Então, Rosa, sabe a frase, certamente.
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0: E a música de hoje vai ser?
1: Então vamos ouvir Os Vizinhos com o Pôr do Sol.
0: E quero dedicar esta música.
1: Olha, dedico esta música a todos os ouvintes que já participaram e a aqueles que ainda venham a participar, a todos os amigos e conhecidos, que hoje em dia é mais conhecidos que
0: pois,
1: amigos,
0: sim,
1: não é
0: sim.
1: verdade?
0: Mas os amigos são poucos, mas são bons.
1: São poucos, mas ainda existem alguns.
0: Sim, claro.
1: Vou retribuir um beijinho também à Dona Gracinda Margarida e obrigada à Dona Amélia Tomé pelas asas do avião, mas eu vou a cavalo no avião, tanto faz nas asas, no rabo, no meio, em qualquer sítio.
0: O que interessa é viajar.
1: Eu gosto é de andar de avião. É pena que faz poucas vezes, mas pronto.
0: Não, mas pronto, quando vai, aproveita da melhor forma.
1: Claro que sim. Pronto, olho para todos um beijinho, para si também um beijinho e até amanhã, possivelmente.
0: Um beijinho também, uma ótima tarde e até amanhã, cá estaremos, tudo a correr
1: até
0: bem.
1: Até amanhã, claro.
0: Obrigado. Já a seguir então, Pôr do Sol dos Vizinhos, patrocínio da Rotunda Alegre. Voltamos logo depois de mais uma pausa nesta edição de Discos Pedidos.
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5: E seguimos nesta reta final da edição de hoje das Tardes da RP, da primeira hora, com discos pedidos. 245-300-556 está disponível ainda para mais uma participação.

0: E avançamos assim para a última participação de hoje, que já está em linha. Olá, viva, boa tarde.
1: Boa tarde, Rui.
0: Ora viva, Fernanda Rosa, que nos liga de Porto Alegre. Bem disposta?
1: Afirmativo, bem disposta e que vai a fugir do pé do rádio.
0: Vai fugir, pois, que é para não fazer aqui interferências.
1: Estou a notar que está a fazer feedback, então venha fugir.
0: Para já, já não faz um bocadinho de deck, mas não incomoda. Então, Fernanda, está tudo bem, não é verdade?
1: Está tudo bem. Consigo e a família também está tudo bem?
0: Tudo bem também, obrigado.
1: Pronto, é o que interessa.
0: É isso mesmo.
1: Então, está tudo a andar.
0: Tudo a andar, em sobre rodas. E então, vamos à frase, antes de mais.
1: A frase, rotunda alegre. Ah, e agora?
0: É o seu parceiro
1: de confiança. 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
0: Exatamente. E o que vamos ouvir?
1: O Nelson Costa, eu duvido.
0: E é para dedicar?
1: Sim, vou dedicar ao meu marido, à minha filha, à minha Joaninha, para toda a minha família, para o Sr. Canjinhas, para o Fernandinho Bragancinha, para a minha madrinha Julieta Rato e João Maria, Mónica, Mário e Gabriela, para a prima Amália e toda a sua lista, para a Zezinha, para a minha amiguinha Fátima Cabrale, para o tio João Maltês, para o casal Clareu, para a Joaquina Jacó, para a Joaquina Escarameia, para a amiguinha Joaquina Dias do Gavião, para a Conceição Churro, para os amiguinhos Rosa Silva e António Manuel, para a Ana Maria Gouveia e seu marido, para os primos Pedro Miguel da Comenda e prima Angélica, para a Maria José Granja, para a Conceição Azeitona, para a Joaquina Poeiras, para, acho que Rosa Silva já disse, para a Amélia Tomé, para a Sónia Ricardo, para o seu netinho e para a netinha também da Amélia Tomé. Olho para todos os amiguinhos, portanto, aqueles que eu considero mesmo meus amigos, como é o dia da amizade, vai daqui um grande beijinho para eles. E um grande beijinho para todos que fazem parte da equipa da Rádio Porto Alegre, também os considero meus amigos, onde está incluído também o Rui Anacleto, que é já meu amigo há muitos anos. É sinal que ainda cá estamos e continuamos com a amizade. Um abraço aqui do Francisco também para si. E tchau, tchau, beijinho, beijinhos. E até amanhã, se Deus quiser.
0: Beijinho, um grande abraço aí ao Francisco e uma boa tarde. E até amanhã, cá estaremos.
1: E até amanhã, cá estaremos.
0: Tudo a correr bem. Obrigado.
1: Adeus. E eu não duvido que tenho bons amigos.
0: Ora bem, às vezes são poucos, mas são bons.
1: Mas
0: é
1: são bons, é o que interessa. Vamos ser poucos, mas bons.
0: Ora bem, uma ótima tarde. Tudo a correr bem, Fernanda.
1: Obrigada, Rui. Boa tarde.
0: E é assim que chegamos ao final desta edição de Discos Pedidos, desta primeira hora das tardes da RP. Às 15 vamos ter notícias. Eu regresso logo a seguir com muito mais música para si. Continua connosco. Até já.

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5: A Câmara de Porto Alegre vai iniciar uma operação de remoção de cartazes de partidos políticos referentes a campanhas eleitorais que já decorreram, considerando que a degradação dos outdoors dá uma má imagem à cidade. O anúncio foi feito pela Presidente da Câmara de Porto Alegre, Firmina Carvalho, na reunião de Câmara de quarta-feira, após ter sido questionada sobre esta matéria pelo vereador do PS, Francisco Silva. A autarca explicou que vai ser feito um levantamento do número de

0: cartazes existentes. Posteriormente, os partidos ou empresas responsáveis pelos espaços publicitários vão ser notificados para depois se concretizar esta mesma remoção.
1: Dei instruções aos serviços para fazer o levantamento de todos esses autores, até porque tem sido um bocadinho panagem agora nos últimos tempos. Coloca-se outdoors, não se pede autorização à Câmara. Ainda temos outdoors de algumas campanhas, utilizados por algumas campanhas políticas, das autárquicas, é um facto. Não é o caso do partido que represento, porque nós retirámos na semana seguinte, mas ainda há alguns, nomeadamente do Partido Chega, e que estão a cair. Pedi aos serviços para fazer esse levantamento. Alguns são de algumas empresas, embora utilizados por campanhas, como é o caso de alguns outdoors do Partido Socialista, utilizados pelo Partido Socialista, mas que sei que são propriedade de uma empresa. Nós vamos notificar essas entidades todas para que os retirem, porque de facto é uma má imagem. Assumar por vezes alguma publicidade também utilizada pelos partidos e que depois se eterniza aí na cidade e por vezes já em decomposição e lá se mantém, porque os colocam, mas retirar não os retiram. Portanto, estamos a trabalhar nisso para notificar todos para que sejam retirados. De facto é uma má imagem, é um desleixo e a Câmara tem que tomar medidas a esse respeito e agradeço também essa nota, mas estamos a trabalhar nisso para resolver a questão. Mas queremos fazer com todos para que não haja, para que ninguém diga mandámos retirar os do Partido Socialista ou os do Chega e não este ou... É todos. Vamos mandar retirar todos. Agradeço realmente essa nota porque também é algo que nos incomoda.
0: Declarações de Fermina Carvalho, é Presidente da Câmara Municipal de Porto Alegre. A rede Flixbus passou a integrar Porto Alegre com ligações diretas a Badajoz e Sevilha, Dinis Birro.
2: Em comunicado, a Flixbus anuncia que a cidade, a única capital distrito portuguesa que não tinha ligações desta operadora de transporte de passageiros, vai ser servida através de uma rota sazonal noturna que liga o Porto, Vila Nova de Gaia, Aveiro, Coimbra, Sertã e Porto Alegre às cidades espanholas de Badajoz e Sevilha. A nova rota Porto-Sevilha, em que Porto Alegre está integrada, surge numa altura em que a empresa registra um crescimento da procura internacional. A operadora adianta que este crescimento da operação em Portugal resulta do desenvolvimento da rede da Flixbus do país, sobretudo no interior e em territórios de baixa densidade, que passam agora também a dispor de ligações aos grandes centros urbanos, como Lisboa e o Porto. Em junho, a Flixbus passou a incluir Elvas, Estremoz e Borba na sua oferta, às quais se juntou agora três novos destinos: Porto Alegre, Sertã e Vila Nova de Gaia. Nesta fase, estas três localizações serão apenas disponíveis numa rota sazonal noturna que passa a ligar o Porto, Estação de Campanhã e Aeroporto, Vila Nova de Gaia, Aveiro, Coimbra, Sertã e Porto Alegre às cidades de Badajoz e Sevilha, Estação da Plaça de Armas e Aeroporto. Num futuro próximo, a operadora pretende integrar permanentemente estas três novas localizações na sua rede doméstica.
0: Os pormenores desta nova ligação, Porto Alegre, Badajoz e Sevilha, com o Dinis Birlo. A luta contra a instalação do campo de tiro da Força Aérea Portuguesa em Alter do Chão ganhou um novo rosto com a criação da Associação pelo Futuro do Alto Alentejo. A recém-criada associação, que se junta nesta luta a um movimento criado principalmente por agricultores, considera que o projeto vai também afetar os concelhos de Crato, Fronteira e Monforte e exige ao Governo transparência, estudos independentes e respeito pelas populações antes de qualquer decisão. O porta-voz da associação, João Pratas, considera que este projeto vai criar um impacto brutal na agricultura da região, mas também noutras áreas, como o turismo, sendo tremendamente negativo para o território.
3: Fala-se de uma área de 7.500, cerca de 7.500 hectares. É uma coisa absolutamente gigantesca para esta região e o impacto que isto vai ter, obviamente direto para os proprietários que possam vir a ser expropriados, isso aí é direto, mas vai ter um impacto enorme para tudo, para o turismo, para todas as atividades que andam à volta da agricultura na região. E, de facto, é um impacto enorme, é um impacto brutal e, obviamente, achamos que é tremendamente negativo e, portanto, sem prejuízo de reconhecermos que o Estado tem que desenvolver, tem várias coisas que tem que desenvolver, designadamente à volta da defesa, mas achamos estranho esta opção de ir para aqui nesta dimensão e não haver outras áreas que tenham sido estudadas. No fundo, estamos um bocadinho muito preocupados com aquilo que isto pode significar para a região.

0: Estado já disse, está a estudar o assunto, já disse que está apontado para a zona de Alter do Chão e, portanto, nós gostávamos de ter explicações do Estado sobre o porquê, não é? Sobre porque é que isto está a ser feito assim, da forma mais transparente possível, porque, quer dizer, só com transparência é que se pode compreender minimamente a opção que está a ser feita. E, portanto, claramente gostávamos de ter essa explicação. Gostávamos de ter a explicação de porquê Alter e por que não outras zonas, outras áreas alternativas, não é?
1: Em 11 de março, o Ministro da Defesa Nacional, Nuno Melo, anunciou a escolha de Alter do Chão para acolher o campo de tiro da Força Aérea Portuguesa, que terá de sair de Alcochete devido à construção do novo aeroporto Luís de Camões. O tão bem conhecido como campo de tiro de Alcochete, pela proximidade deste núcleo urbano, fica maioritariamente localizado na freguesia de Samora Correia, no concelho de Benavente. Em março, não foi detalhado o local exato do campo de tiro no concelho de Alter do Chão e a eventualidade de poder abranger concelhos vizinhos, mas, segundo o Ministro da Defesa, a Valência terá uma dimensão de cerca de 7.500 hectares. O Festival do Crato anunciou esta quarta-feira o alinhamento para o dia extra, ou seja, 25 de agosto, da edição deste ano, que contará com Gypsy Kings, by Diego Baleardo, Batalha do K-Pop, Elias e Pierce. Os artistas agora anunciados juntam-se aos nomes já confirmados de Slow J, Bispo, Dunk Inc., Isanova, no dia 26, Vague, Soraya Ramos, Papillon e Braid, no dia 27, Kalema, Sara, Correia, Delfins, Cura e Ana Isabela Roja, no dia 28, e no último dia, 29 de agosto, Calum Scott, Caretos, Buba Espinho e o projeto Remember Old Times. Em declarações à Rádio Porto Alegre, o presidente da Câmara Municipal do Crato, Joaquim Diogo, disse que o cartaz que tem por base a dinâmica do festival nos últimos anos, com grandes nomes de nível internacional e os melhores projetos nacionais. O autarca destacou ainda a 40ª edição da Feira de Artesanato e Gastronomia, que deu origem e que decorre em simultâneo com o festival, bem como a nova aposta na componente digital com a presença de influencers no parque aquático daquela vila alentejana.
2: Na ótica de fazermos sempre melhorias todos os anos, este cartaz é um cartaz que tem por base também aquilo que tem sido a dinâmica do festival dos últimos anos, ter grandes nomes de nível internacional e ter também os melhores projetos de Portugal, tendo que este ano nós temos todos os dias grandes motivos de atração e também temos um dia extra que é relacionado com aquilo que é a Feira de Artesanato e Gastronomia, nomeadamente as 40 edições da Feira de Artesanato e Gastronomia. O primeiro dia, dia 25, completamente gratuito para que todos possam desfrutar ao máximo daquilo que é este enorme evento que é a Feira de Artesanato e Gastronomia do Crato e o Festival do Crato. Estamos a alargar também aquilo que é já neste momento é uma certeza, que é a parte digital com influencers, com muitos projetos que estão em vários panoramas, nomeadamente YouTube, Instagram e tudo mais, que vamos ter uma digital box no Parque Aquático, um nome sonante para quem acompanha estas andanças, que são os primos. Portanto, é o nosso lançamento, digamos assim, nesta área digital, digamos, nestas plataformas digitais. Isto é imensos motivos de atração para um evento que, de facto, mobiliza toda uma região, que orgulha toda uma região, que vai além fronteiras.
1: À semelhança das últimas edições, o acesso ao recinto no dia extra, que abre o festival a 25 de agosto, será gratuita mediante a lotação do espaço. Agora digo-lhe que o Instituto Politécnico de Porto Alegre, o IPP, vai promover em setembro debates sobre adaptação às alterações climáticas na Madeira e nos Açores. Em comunicado, o IPP explica que a iniciativa decorre em cooperação com entidades das regiões autónomas, nomeadamente as universidades da Madeira e dos Açores. A governação climática nos territórios insulares é o tema a abordar no Funchal, no dia 17 de setembro, seguindo-se no dia 23 do mesmo mês, no Centro Interpretativo de Angra do Heroísmo, o debate à resiliência climática e governação dos oceanos nos territórios insulares do Atlântico é outro assim, dos temas. A participação do IPP na organização destas ações é assegurada através do Centro de Investigação para a Valorização de Recursos Endógenos, o Valoriza. A Câmara de Fronteira informou também esta quinta-feira que vai promover o dia aberto nas escavações da Horta da Torre em Cabeço de Vide. A iniciativa que vai decorrer no dia 6 de

0: agosto na Vila Romana da Horta da Torre, tem como objetivo dar a conhecer o trabalho arqueológico que tem sido desenvolvido naquele espaço. De acordo com o município, a participação é gratuita mediante inscrição prévia.
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2: Tarde de quinta-feira, 30 de julho. Hoje contamos com um dia com céu pouco nublado ou limpo, vento em geral fraco e pequena descida de temperatura, com máximas a rondar os 33 graus em Porto Alegre, 35 em Castelo Branco, Évora está com 36 graus de máxima, Santarém 31 e Lisboa com 29 graus. Amanhã vamos contar com um dia com céu pouco nublado ou limpo, vento em geral fraco, 33 graus de máxima previstos para Porto Alegre, 36 para Castelo Branco e Évora. Santarém vai chegar aos 31 e previsão de 30 graus para Lisboa. 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
2: Entramos na segunda hora das tardes da RP.
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2: Rui Anacleto consigo até às 18 horas. Daqui a pouco vamos ter Pulsar Económico, edição de hoje. Para já, a música dos Bandidos do Cante, Quero Acreditar, depois o Mal Olhado de Bárbara Bandeira.

Quero Acreditar dos Bandidos do Cante. Daqui a pouco vamos ter a edição desta quinta-feira do Pulsar Económico, com destaque para a procura de casas para arrendamento, que aumentou 36% no segundo trimestre. Saiba se tem direito ao apoio extraordinário à renda. Também destaque para a escassez de mão de obra, que continua a limitar o crescimento das empresas. A BMW, que vai propor a saída de cerca de metade dos funcionários na Alemanha, e a autoridade tributária alerta para mais um e-mail falso, onde é pedida a emissão de recibos verdes em falta. Para ouvir já daqui a pouco o Pulsar Económico, depois de Mal Olhado, de Bárbara Bandeira.

Bárbara Bandeira com Mau Olhado e agora Pulsar Económico. A procura de casas para arrendamento aumentou 36% no segundo trimestre. É o destaque desta edição do Pulsar Económico.

procura de casa para arrendar em Portugal aumentou 36% no segundo trimestre em comparação com o ano passado, apesar de uma ligeira descida de 2,4% no valor das rendas. Segundo o portal Idealista, o mercado mantém-se sob elevada pressão devido ao desequilíbrio entre a oferta e a procura, ao registar uma média de 24 contactos por cada anúncio publicado. Santarém, Leiria, Évora, Faro e Setúbal lideram com as maiores médias de contactos por anúncio, com os picos de crescimento da procura a pertencerem a Coimbra, com 153%, e ao Porto, com 146%. Em sentido oposto, Porto Alegre e Vila Real registaram os níveis mais baixos de pressão no mercado de arrendamento, com destaque para Porto Alegre, com a maior descida de contactos, com menos 84%. O apoio extraordinário à renda é o incentivo financeiro mensal

É um reembolsável limitado a 200 euros, destinado a cobrir a margem que excede uma taxa de esforço de 35% nos custos com habitação. Têm direito a este benefício os agregados com residência fiscal em Portugal, que tenham contratos de primeira habitação, celebrados até 15 de março de 2023, taxa de esforço igual ou superior a 35% e rendimentos anuais até ao 6º escalão do IRS ou equivalente em prestações sociais e trabalho. Adicionalmente, foi criado um fundo de emergência habitacional para apoiar famílias em vulnerabilidade, incluindo casos com rendas descongeladas. A atribuição e o pagamento do apoio ocorrem de forma automática, sem necessidade de candidatura, sendo os beneficiários notificados pela autoridade tributária. O valor é pago mensalmente pela Segurança Social por transferência bancária até ao dia 20 de cada mês, passando a ser liquidado de 6 em 6 meses, caso o montante apurado seja inferior a 20 euros. A escassez generalizada de mão de obra continua a travar o crescimento da economia portuguesa em setores estratégicos, comprometendo a capacidade de resposta das empresas e a execução do plano de recuperação e resiliência. A construção civil lidera o déficit de trabalhadores, com 80 a 90 mil vagas por preencher, enquanto o setor agrícola aponta para a falta de 5 mil pessoas. Esta carência traduz-se no aumento de custos, no atraso da execução de projetos e no ajustamento de serviços em áreas como o comércio e o turismo, sendo alimentada pelo envelhecimento populacional, pela forte concorrência internacional e pela imigração de qualificados. Para responder à crise, as empresas têm recorrido a trabalhadores imigrantes através do protocolo da Via Verde, um mecanismo com um balanço globalmente positivo, embora criticado no setor do turismo por escassez de celeridade e escala. Como soluções estruturais, as associações setoriais apelam à redução da carga fiscal sobre o trabalho, a reformas na legislação laboral para garantir maior flexibilidade e a aposta no ensino profissional e na automação. Sugerem ainda o reforço de acordos de mobilidade internacional, a simplificação administrativa da atribuição do número de contribuinte e número de segurança social e políticas regionais integradas para assegurar a habitação dos novos trabalhadores. A fabricante automóvel BMW vai propor a saída voluntária a cerca de 40 mil dos seus 85 mil funcionários na Alemanha a partir de outubro, com o objetivo de eliminar perto de 8 mil postos de trabalho até ao final de 2027. A medida, que exclui o pessoal da produção, surge no âmbito de um plano de reestruturação que reflete a crise no setor automóvel alemão e a consequente necessidade de redução de custos. A decisão acompanha a quebra de 4,2% nas vendas globais do grupo no primeiro semestre, totalizando 1.156.742 veículos comercializados entre as marcas BMW, Mini e Rolls-Royce, resultado fortemente penalizado pelo mercado chinês. No mesmo período, também a comercialização de modelos elétricos e híbridos registrou um recuo de 7,4%, apesar de ter sido assinalado um crescimento de vendas nos mercados europeu e norte-americano. A autoridade tributária e aduaneira alerta para a circulação de e-mails fraudulentos que utilizam abusivamente o nome do fisco para induzir trabalhadores independentes a acederem a links maliciosos sob o pretexto de regularizarem supostos recibos verdes por emitir. A administração fiscal esclarece que estas mensagens são falsas e que pretendem apenas direcionar os contribuintes para páginas maliciosas, identificando ainda outras abordagens do género que simulam irregularidades na declaração de IRS ou pedem a confirmação de dados pessoais e profissionais. Paralelamente, a autoridade tributária sinaliza o decorrer de uma campanha de phishing via SMS que utiliza o falso remetente CMD, ou seja, chave móvel digital, para convencer os cidadãos a atualizarem informações pessoais. Para mitigar o risco, as finanças recomendam que os contribuintes ignorem e eliminem mensagens de origem duvidosa, evitando clicar em links, descarregar ficheiros ou facultar as credenciais de acesso ao portal das finanças. We'll be right back.

0: 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Daqui a pouco regressamos à música com Maria Coutinho.
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Maria Coutinho, é hora. E até domingo, em Marvão, Festival Internacional de Música. 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Programação desta quinta-feira do Festival Internacional de Música de Marvão, daqui a pouco, a partir das 16 horas, na Igreja de São Tiago, em Marvão, recital de Lied com Julian Bance, Valentin Lee, James Cudfor e Alexandra Madza. A partir então de...

Às 16h, na Igreja de Santiago em Marvão, recital de Lied. A partir das 19h30, na Igreja de Nossa Senhora da Estrela, recital de canto com Sumi Wang e Tai Yung Kim. À noite, a partir das 23h, na Cisterna do Castelo de Marvão, retrato de compositor Izang Yun. São assim os destaques da programação desta quinta-feira do Festival Internacional de Música de Marvão, a decorrer até domingo. 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Seguimos com a música nesta tarde de quinta-feira, agora Já Vem Tarde, de Adriana Lua e Catarina Rocha.

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Bem, são os instantes finais desta segunda hora das tardes da RP. Muita música para ouvir de segunda a sexta-feira, das 14 às 18 horas, sempre a primeira hora com discos pedidos e depois também destaque para a quarta e última hora das 17 às 18 horas com músicas que marcaram gerações e que vale sempre a pena recordar. Às 16 horas vamos ter notícias, eu regresso logo a seguir, conto consigo aí desse lado. Até já.

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1: A Câmara de Porto Alegre vai iniciar uma operação de remoção de cartazes de partidos políticos referentes a campanhas eleitorais que já decorreram, considerando que a degradação dos outdoors dá uma má imagem à cidade. O anúncio foi feito pela Presidente da Câmara de Porto Alegre, Firmina Carvalho, na reunião de Câmara de quarta-feira, após ter sido questionada sobre esta matéria pelo vereador do PS, Francisco Silva. A autarca explicou que vai ser feito um levantamento do número de cartazes existentes. Posteriormente, os partidos ou empresas responsáveis pelos espaços publicitários vão ser notificados para depois se concretizar esta mesma remoção.
2: Dei instruções aos serviços para fazer o levantamento de todos esses outdoors, até porque tem sido um bocadinho panagem agora nos últimos tempos. Coloca-se outdoors, não se pede autorização à Câmara. Ainda temos outdoors de algumas campanhas utilizados por algumas campanhas políticas, das autárquicas, é um facto. Não é o caso do partido que represento, porque nós retirámos na semana seguinte, mas ainda há alguns, nomeadamente do Partido Chega, e que estão a cair. Pedi aos serviços para fazer esse levantamento. Alguns são de algumas empresas, embora utilizados por campanhas, como é o caso de alguns outdoors do Partido Socialista, utilizados pelo Partido Socialista, mas que sei que são propriedade de uma empresa. Nós vamos notificar essas entidades todas para que os retirem, porque de facto é uma má imagem. Assumar, por vezes, alguma publicidade também utilizada pelos partidos e que depois se eterniza aí na cidade e por vezes já em decomposição e lá se mantém porque os colocam, mas retirar não os retiram. Portanto, estamos a trabalhar nisso para notificar todos para que sejam retirados. De facto é uma má imagem, é um desleixo e a Câmara tem que tomar medidas a esse respeito e agradeço também

0: essa nota, mas estamos a trabalhar nisso para resolver a questão. Mas queremos fazer com todos para que não haja, para que ninguém diga mandámos retirar os do Partido Socialista ou os do Chega e não este ou... É todos. Vamos mandar retirar todos. Agradeço realmente essa nota porque também é algo que nos incomoda.
1: Declarações de Formiga Carvalho, é Presidente da Câmara Municipal de Porto Alegre. A rede Flixbus passou a integrar Porto Alegre com ligações diretas a Badajoz e Sevilha. 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
2: Em comunicado, a Flixbus anuncia que a cidade, a única capital distrito portuguesa que não tinha ligações desta operadora de transporte de passageiros, vai ser servida através de uma rota sazonal noturna que liga o Porto, Vila Nova de Gaia, Aveiro, Coimbra, Sertã e Porto Alegre às cidades espanholas de Badajoz e Sevilha. A nova rota Porto-Sevilha, em que Porto Alegre está integrada, surge numa altura em que a empresa registra um crescimento da procura internacional. A operadora adianta que este crescimento da operação em Portugal resulta do desenvolvimento da rede da Flixbus do país, sobretudo no interior e em territórios de baixa densidade, que passam agora também a dispor de ligações aos grandes centros urbanos, como Lisboa e o Porto. Em junho, a Flixbus passou a incluir Elvas, Estremoz e Borba na sua oferta, às quais se juntou agora três novos destinos, Porto Alegre, Sertã e Vila Nova de Gaia. Nesta fase, estas três localizações serão apenas disponíveis numa rota sazonal noturna que passa a ligar o Porto, Estação de Campanhã e Aeroporto, Vila Nova de Gaia, Aveiro, Coimbra, Sertã e Porto Alegre às cidades de Badajoz e Sevilha, Estação da Plaça de Armas e Aeroporto. Num futuro próximo, a operadora pretende integrar permanentemente estas três novas localizações na sua rede doméstica.
1: Os pormenores desta nova ligação, Porto Alegre, Badajoz e Sevilha, com o Dinis Birlo. A luta contra a instalação do campo de tiro da Força Aérea Portuguesa em Alter do Chão ganhou um novo rosto com a criação da Associação pelo Futuro do Alto Alentejo, a recém-criada associação que se junta nesta luta a um movimento criado principalmente por agricultores, considera que o projeto vai também afetar os concelhos de Crato, Fronteira e Monforte e exige ao Governo transparência, estudos independentes e respeito pelas populações antes de qualquer decisão. O porta-voz da associação, João Pratas, considera que este projeto vai criar um impacto brutal na agricultura da região, mas também noutras áreas, como o turismo, sendo tremendamente negativo para o território.
3: Fala-se de uma área de 7.500, cerca de 7.500 hectares. É uma coisa absolutamente gigantesca para esta região e o impacto que isto vai ter, obviamente direto para os proprietários que possam vir a ser expropriados, isso aí é direto, mas vai ter um impacto enorme para tudo, para o turismo, para todas as atividades que andam à volta da agricultura na região. E, de facto, é um impacto enorme, é um impacto brutal e que, obviamente, achamos que é tremendamente negativo e, portanto, sem prejuízo de reconhecermos que o Estado tem que desenvolver, tem várias coisas que tem que desenvolver, designadamente à volta da defesa, mas achamos estranho esta opção de ir para aqui nesta dimensão e não haver outras áreas que tenham sido estudadas. No fundo, estamos um bocadinho muito, muito preocupados com aquilo que isto pode significar para a região. O Estado já disse que está a estudar o assunto, já disse que está apontado para a zona de Alter do Chão e, portanto, nós gostávamos de ter explicações do Estado sobre o porquê, não é? Sobre porquê que isto está a ser feito assim, da forma mais transparente possível, porque, quer dizer, só com transparência é que se pode compreender minimamente a opção que está a ser feita. E, portanto, claramente gostávamos de ter essa explicação. Gostávamos de ter a explicação de porquê Alter e por que não outras zonas, outras áreas alternativas, não é?
1: Em 11 de março, o Ministro da Defesa Nacional, Nuno Melo, anunciou a escolha de Alter do Chão para acolher o campo de tiro da Força Aérea Portuguesa, que terá de sair de Alcochete devido à construção do novo aeroporto Luís de Camões. O também conhecido como campo de tiro de Alcochete, pela proximidade deste núcleo urbano, fica maioritariamente localizado na freguesia de Samora Correia, no concelho de Benavente. Em março, não foi detalhado o local exato do campo de tiro no concelho de Alter do Chão e a eventualidade de poder abranger concelhos vizinhos, mas, segundo o Ministro da Defesa, a Valência terá uma dimensão de cerca de 7.500 hectares. O Festival do Crato anunciou esta quarta-feira o alinhamento para o dia extra, ou seja, 25 de agosto, com Gypsy Kings by Diego Baleardo, Batalha do K-Pop, Elias e Pierce. Os artistas agora anunciados juntam-se aos nomes já confirmados de Slow J, Bispo, Dunk Inc., Isanova no dia 26, Veig, Soraya Ramos, Papillon e Braid no dia 27, Kalema, Sara Correia, Delfins, Cura e Ana Isabela Roja no dia 28 e no último dia, 29 de agosto, Calum Scott, Caretos, Buba Espinho e o projeto Remember Old Times. Em declarações à Rádio Porto Alegre, o presidente da Câmara Municipal do Crato, Joaquim Diogo, disse que o cartaz que tem por base a dinâmica do festival nos últimos anos, com grandes nomes de nível internacional e os melhores projetos nacionais. O autarca destacou ainda a 40ª edição da Feira de Artesanato e Gastronomia, que deu origem e que decorre em simultâneo com o festival, bem como a nova aposta na componente digital com a presença de influencers no parque aquático daquela vila alentejana.
4: Na ótica de fazermos sempre melhorias todos os anos, este cartaz é um cartaz que tem por base também aquilo que tem sido a dinâmica do festival dos últimos anos, ter grandes nomes de nível internacional e ter também os melhores projetos de Portugal, sendo que este ano nós temos todos os dias grandes motivos de atração e também temos um dia extra que é relacionado com aquilo que é a Feira de Artesanato e Gastronomia, nomeadamente as 40 edições da Feira de Artesanato e Gastronomia. O primeiro dia, dia 25, completamente gratuito para que todos possam desfrutar ao máximo daquilo que é este enorme evento que é a Feira de Artesanato e Gastronomia do Crato e o Festival do Crato. Estamos a alargar também aquilo que é já neste momento é uma certeza, que é a parte digital, com influencers, com muitos projetos que estão em vários panoramas, nomeadamente YouTube, Instagram e tudo mais, que vamos ter uma digital box no Parque Aquático, um nome sonante para quem acompanha estas andanças, que são os primos. Portanto, é o nosso lançamento, digamos assim, nesta área digital, digamos, nestas plataformas digitais. Isto é imensos motivos de atração para um evento que, de facto, mobiliza toda uma região, que orgulha toda uma região, que vai além fronteiras.
1: À semelhança das últimas edições, o acesso ao recinto no dia extra, que abre o festival a 25 de agosto, será gratuita mediante a lotação do espaço. Agora digo-lhe que o Instituto Politécnico de Porto Alegre, o IPP, vai promover em setembro debates sobre adaptação às alterações climáticas na Madeira e nos Açores. Em comunicado, o IPP explica que a iniciativa decorre em cooperação com entidades das regiões autónomas, nomeadamente as universidades da Madeira e dos Açores. A governação climática nos territórios insulares é o tema a abordar no Funchal, no dia 17 de setembro, seguindo-se no dia 23 do mesmo mês, no Centro Interpretativo de Angra do Heroísmo, o debate à resiliência climática e governação dos oceanos nos territórios insulares do Atlântico é outro assim, dos temas. A participação do IPP na organização destas ações é assegurada através do Centro de Investigação para a Valorização de Recursos Endógenos, o Valoriza. A Câmara de Fronteira informou também esta quinta-feira que vai promover o dia aberto nas escavações da Horta da Torre em Cabeço de Vide. A iniciativa que vai decorrer no dia 6 de agosto na Vila Romana da Horta da Torre, tem como objetivo dar a conhecer o trabalho arqueológico que tem sido desenvolvido naquele espaço. De acordo com o município, a participação é gratuita mediante inscrição prévia.
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0: Tarde de verão, tarde de quinta-feira, 30 de julho, hoje com céu pouco nublado ou limpo, vento em geral fraco e pequena descida de temperatura. As máximas hoje com 33 graus em Porto Alegre, 35 em Castelo Branco, Évora está com 36 graus de máxima, Santarém 31 e Lisboa com 29 graus. Para amanhã, a previsão aponta para uma sexta-feira com céu pouco nublado ou limpo, vento em geral fraco, Porto Alegre com máxima de 33 graus, Castelo Branco e Évora 36, Santarém vai chegar aos 31 graus de máxima em Lisboa, aos 30. 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
0: 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Está com as tardes da RP. Esta é a terceira hora. Rui Anacleto, consigo até às 18. Tardes da RP. Das 14 às 18 horas. De segunda à sexta-feira. Muita música para si também mais à frente, Léo do 8º B, e nos próximos minutos contamos com o patrocínio da Ótica Reis.
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0: É com o patrocínio da Ótica Reis que seguimos com a música dos Cassete Pirata, A Rotina, depois Marta Lima com Passos Marcados. Tenha uma ótima tarde, boa viagem, boas férias, se for o caso.

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0: Marta Lima com Passos Marcados, abrimos a hora com os Cassete Pirata, a rotina. 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
0: 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Por aqui, Trovador Falcão, talvez um dia.

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1: 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A seguir com Mountain Valley em Cisma. Logo depois da pausa que fazemos nesta terceira hora das tardes da RP, o episódio desta semana de Léo do 8º B sobre as passwords.

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5: Avançamos nesta tarde de quinta-feira, agora com o Léo do 8º B, hoje sobre as passwords. 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

0: Está connosco o Léo do 8º B. Todas as semanas recebemos as opiniões deste jovem de 14 anos. Léo do 8º B, bem-vindo aqui à Rádio Porto Alegre. Ora, temos outro episódio. Hoje, neste mundo digital, vamos falar das passwords. Há quem utiliza 123456, outros utilizam o nome do clube de futebol. O problema é que estas são das primeiras combinações que os criminosos informáticos tentam adivinhar. Conta-nos tudo sobre este tema.
1: Olá, muito bom dia. Espero que tenham tido um bom dia. Então, o que eu queria dizer é que neste mundo totalmente digital, onde temos senhas do banco, temos senhas de contas que têm coisas valiosas, às vezes pomos passwords muito fracas que as pessoas, os hackers, costumam adivinhar muito facilmente, como essas combinações que o senhor disse. E se a minha... Eu queria recomendar que nós podíamos usar uma coisa que é da Avast, que é gerador de palavras passes aleatórias gratuito, que é muito bom, que dá para escolher o comprimento da palavra passe, tem 20 caracteres, 15, e pode escolher os caracteres usados, maiúsculas, números, letras maiúsculas, letras minúsculas, caracteres especiais. É isso. E nesse mundo digital, que já temos passwords tão fáceis, já aconteceu algumas coisas aqui que espero que não aconteça a mais nenhuma empresa.
0: Exato. Léo, a Avast é também uma boa sugestão, uma boa alternativa para, e é também uma recomendação tua, para aqueles adultos que estão agora a ouvir, acederem então aqui a esta página. Vamos à página, à Avast, e depois é fácil, é intuitivo, como é que se consegue obter, gerar uma password que seja de fácil memória.
1: É mega fácil criar uma palavra-passe pela Avast. Pesquisamos só criador de palavras-passe fortes e clicamos no link da Avast, e depois vai haver comprimento das palavras-passe, e depois é só escolher o comprimento que quer e depois os caracteres. O problema é que não vai ser muito fácil de guardar na cabeça. Mas sempre há as coisas do Google que dá para gerir as palavras-passe de cada aplicação.
0: Uhum. Tens-te documentado sobre este tema? As pessoas atrevem-se a ter estas passwords de colocar o 123456, o nome do clube de futebol, o nome dos filhos? O que é que tu sabes sobre a memorização das passwords na vida das pessoas?
1: Eu acho que na vida das pessoas a memorização é... Eles costumam usar palavras-passe que conseguem memorizar bem, mas que também os hackers usam umas máquinas que as primeiras combinações vão ser logo essas, o que é um pouco mau. E se usarem uma palavra-passe mais difícil e guardarem ela num blocozinho de notas nas palavras-passe do Google, fica muito mais difícil dos hackers conseguirem entrar.
0: Normalmente é mais usual colocar uma letra maiúscula, depois letras no meio, outros caracteres. O que é que aconselhas?
1: Eu aconselho, talvez, eu acho que devíamos escrever palavras só que a misturar letras maiúsculas, minúsculas, números e os caracteres especiais. Por exemplo, avó, punhamos, estou só a dar um exemplo, punhamos 4

0: V0. Ou seja, o 4 lembra A e depois o 0 lembra o O.
1: Tiveste assim algum caso próximo de alguma pessoa adulta que também tivesse assim este problema com as passwords?
0: Tive, mas não foi bem adulta. Tive, foi mais um colega de classe que tinha uma conta nos ocasiões do Gava e que simplesmente hackearam-lhe a conta.
1: O que também aconteceu a

0: ou e-mail, outra para o Facebook.
1: É que a pessoa pode ficar de um momento para outro sem nada.
0: Zero. É, num dia pode ter tudo na palma da mão e outro dia perdeu tudo.
1: Qual é que é o conselho, jovem Léo do 8º B, de 14 anos, que queres deixar aqui aos nossos ouvintes em relação a este tema das passwords?
0: Tenham muito cuidado e pensem sempre duas vezes antes de porem uma palavra passo. Pensem, será que eles vão conseguir pensar nisto aí logo? Será que é seguro? Será que há outra melhor? É o meu conselho.
1: Nos computadores públicos, aí é mesmo gravíssimo, é mesmo perigoso.
0: Sim, nos computadores públicos é. Não, eu recomendo não criar contas nos computadores públicos, mas se criarem, têm que remover a conta, remover a palavra passe, tudo.
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5: Léo do 8º B com o apoio McDonald's de Porto Alegre. Por aqui seguimos com a música de Ciro e de Júlia B, Cacau.

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2: A reta final desta terceira hora das tardes da RP, depois das 17, como é hábito, músicas que marcaram gerações para ouvir na próxima hora, que vale sempre a pena recordar, músicas de produção nacional e os grandes temas de nível internacional. Continua connosco, até já.

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4: 17 horas 9 minutos, tarde de quinta-feira, 30 de julho. Previsão do estado do tempo para amanhã: céu pouco nublado ou limpo, vento em geral fraco, máximas previstas de 33 graus para Porto Alegre, 36 para Castelo Branco e Évora. Santarém vai chegar aos 31 graus e Lisboa aos 30. 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
4: 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Entramos na quarta e última hora da edição de hoje das Tardes da RP. Tardes da RP. Das 14 às 18 horas, de segunda à sexta-feira. Eu sou o Rui Anacleto, estou consigo até às 18 horas e com músicas que marcaram gerações. A Rádio Porto Alegre regressa ao tempo do vinil. De segunda à sexta-feira, das 17 às 18 horas, nas tardes da RP, músicas que marcaram gerações.

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1: Músicas que vale sempre a pena recordar de segunda a sexta-feira nesta quarta hora das tardes da RP entre as 17 e as 18. Começamos com os Cranberries em Sorry Son, depois The Cars com Radio, temas de 1999, ano em que também vamos recordar as próximas duas músicas de produção nacional, primeiro com os Ornatos Violeta, Ouvi Dizer, depois, entre aspas, Esqueci o Nome das Coisas. Ouvi.

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0: esquecia o nome das coisas. Passagem dos entre aspas depois dos Ornatos Violeta com Ouvi Dizer. Já daqui a pouco, recordação de 2000, Nelly Furtado, I'm Like a Bird.
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E comprometido, ficamos com Nelly Furtado, I'm Like a Bird, tema editado em 2000. Nos anos seguintes, em 2001, Paulo Gonzo lançava Frágil como o Amor e depois, em 2002, Susana Félix, Dama Tua Alma.

0: Dá-me a tua alma, música de Susana Félix, recordação de 2002. Daqui a pouco ficamos com os Roxette.
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Fading Like a Flower dos Roxette, já quase a fechar esta edição das tardes da RP de quinta-feira com músicas que marcaram gerações. Jornal das 18 para ouvir à hora certa. Da minha parte, por hoje é tudo. Resta-me desejar-lhe a continuação de uma ótima quinta-feira. Fique bem, continuo com a Rádio Porto Alegre.

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5: Presidente da Federação de Porto Alegre do PS, Tiago Teotónio Pereira, alertou que ninguém é substituível e que os cargos são efêmeros, reforçando assim que as opções da estrutura partidária traduzem a vontade política do Presidente. Na primeira reunião da nova Comissão Política da Federação Socialista, que decorreu no Crato, Teotónio Pereira deixou claro que não se deixa condicionar e que tem coragem para tomar as decisões que têm de ser tomadas. A Câmara de Porto Alegre vai iniciar uma operação de remoção de cartazes de partidos políticos referentes a campanhas eleitorais que já decorreram, considerando que a degradação dos outdoors dá uma má imagem à cidade. A luta contra a instalação do campo de tiro da Força Aérea Portuguesa em Alter do Chão ganhou um novo rosto com a criação da Associação pelo Futuro do Alto Alentejo. Estas e outras notícias para conferirmos no jornal. Vamos para um compromisso publicitário. Voltamos já de seguida. Até já.

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1: O presidente da Federação de Porto Alegre do PS, Tiago Teotónio Pereira, alertou que ninguém é insubstituível e que os cargos são efêmeros, reforçando que as opções da estrutura partidária traduzem a vontade política do presidente. Na primeira reunião da nova Comissão Política da Federação Socialista, que decorreu no Crato, Teotónio Pereira deixou claro que não se deixa condicionar e que tem coragem para tomar as decisões que tem de tomar. O líder socialista assumiu a responsabilidade pessoal das escolhas apresentadas à Comissão Política, sublinhando, no entanto, que o consenso interno resulta da força coletiva.
2: Aquilo que é o sentido de consenso é do grupo, é do nosso coletivo, aquilo que é a responsabilidade das escolhas que foram apresentadas são pessoais. Sem que ninguém seja insubstituível, sabendo interpretar de forma clara, objetiva, o sentido efêmero dos cargos que ocupamos, as escolhas que foram apresentadas representam a vontade política que o Presidente da Federação do Partido Socialista pretende implementar. E eu acho que isto, se não bastasse, mostra uma coisa de forma muito clara, que o presidente do Partido Socialista do Distrito de Porto Alegre não se deixa condicionar e que tem coragem para tomar as decisões que tem que tomar. E isso, a partir de hoje, passa a ser uma realidade, passa a ser uma consequência daquilo que são as ações que vão ser tomadas daqui para a frente.
1: De acordo com o comunicado da Federação de Porto Alegre do PS, as orientações para o mandato definem esta fase como um novo impulso, sustentando num consenso alargado e numa liderança focada nas exigências do território. A reunião ficou ainda marcada pela eleição de João Pedro Meira para vice-presidente da Federação Socialista. A Câmara de Porto Alegre vai iniciar uma operação de remoção de cartazes de partidos políticos referentes a campanhas eleitorais que já decorreram, considerando que a degradação dos outdoors dá uma má imagem à cidade. O anúncio foi feito pela Presidente da Câmara de Porto Alegre, Formelinda Carvalho, na reunião de Câmara de quarta-feira, após ter sido questionada sobre esta matéria pelo vereador do PS, Francisco Silva. A autarca explicou que vai ser feito um levantamento do número de cartazes existentes. Posteriormente, os partidos ou empresas responsáveis pelos espaços publicitários vão ser notificados para depois se concretizar esta mesma remoção.
3: Dei instruções aos serviços para fazer o levantamento de todos esses outdoors, até porque tem sido um bocadinho panagem agora nos últimos tempos.

0: coloca-se outdoors, não se pede autorização à Câmara. Ainda temos outdoors de algumas campanhas, utilizados por algumas campanhas políticas, das autárquicas, é um facto. Não é o caso do partido que represento, porque nós retirámos na semana seguinte, mas ainda há alguns, nomeadamente do Partido Chega, e que estão a cair. Pedi ao serviço para fazer esse levantamento. Alguns são de algumas empresas, embora utilizados por campanhas, como é o caso de alguns outdoors do Partido Socialista, utilizados pelo Partido Socialista, mas que sei que são propriedade de uma empresa. Nós vamos notificar essas entidades todas para que os retirem, porque de facto é uma má imagem. Assumar, por vezes, alguma publicidade também utilizada pelos partidos e que depois se eterniza aí na cidade e por vezes já em decomposição e lá se mantém porque os colocam, mas retirar não os retiram. Portanto, estamos a trabalhar nisso para notificar todos para que sejam retirados. De facto é uma má imagem, é um desleixo e a Câmara tem que tomar medidas a esse respeito e agradeço também essa nota, mas estamos a trabalhar nisso para resolver a questão. Mas queremos fazer com todos para que não haja, para que ninguém diga mandámos retirar os do Partido Socialista ou os do Chega e não este ou... É todos. Vamos mandar retirar todos. Agradeço realmente essa nota porque também é algo que nos incomoda.
1: Declarações de Firmina Carvalho, é Presidente da Câmara Municipal de Porto Alegre. E por esta sexta-feira, ser dia 31 de julho, o Governo decidiu instituir o Dia Nacional da Vinha e do Vinho a celebrar anualmente neste mesmo dia, 31 de julho, defendendo que o vinho é um dos pilares da mesa portuguesa, com uma dimensão social, económica, cultural, religiosa, ambiental e paisagística. Jornalista Carla Aguiem.
2: É instituído o Dia Nacional da Vinha e do Vinho a celebrar anualmente no dia 31 de julho. Lê-se num despacho publicado em Diário da República. No diploma assinado pelo Ministro da Agricultura e Mar, José Manuel Fernandes, o Executivo defendeu que o vinho é um dos pilares simbólicos da mesa portuguesa e da dieta mediterrânica, com uma dimensão social, económica, cultural, religiosa, ambiental e paisagística, que tem desempenhado um papel de ritualização que atravessa a história das comunidades. A efeméride quer reconhecer a importância do setor e valorizar o património vitivinícola, a diversificação das suas castas e regiões. O Instituto da Vinha e do Vinho fica incumbido de dinamizar e coordenar as iniciativas de celebração associadas a este dia. O Governo lembrou ainda que este setor constitui um dos motores da economia nacional e um instrumento de coesão territorial, assinalando que a vitalidade da fileira sustenta comunidades rurais em dezenas de municípios e viabilizou o notável crescimento do turismo vitivinícola. A efeméride vai celebrar-se simbolicamente em 31 de julho, no dia em que, em 1986, foi aprovada em Conselho de Ministros o diploma que criou o Instituto da Vinha e do Vinho, cujo 40º aniversário se assinala este ano. Para celebrar esta data, o Instituto da Vinha e do Vinho vai também lançar o novo portal da Vinha e do Vinho e o Anuário 2025 de Vinhos e Aguardentes de Portugal.
1: Em 2025, a área de vinha em Portugal fixou-se em 169.663 hectares e a produção nacional de vinho foi de 595,6 milhões de litros. A rede Flixbus passou a integrar Porto Alegre com ligações diretas a Badajoz e Sevilha. Dinis Birlo.
3: Em comunicado, a Flixbus anuncia que a cidade, a única capital distrito portuguesa que não tinha ligações desta operadora de transporte de passageiros, vai ser servida através de uma rota sazonal noturna que liga o Porto, Vila Nova de Gaia, Aveiro, Coimbra, Sertã e Porto Alegre às cidades espanholas de Badajoz e Sevilha. A nova rota Porto-Sevilha, em que Porto Alegre está integrada, surge numa altura em que a empresa registra um crescimento da procura internacional. A operadora adianta que este crescimento da operação em Portugal resulta do desenvolvimento da rede da Flixbus do país, sobretudo no interior e em territórios de baixa densidade, que passam agora também a dispor de ligações aos grandes centros urbanos, como Lisboa e o Porto. Em junho, a Flixbus passou a incluir Elvas, Estremoz e Borba na sua oferta, às quais se juntou agora três novos destinos. Portanto,

0: Alegre, Sertã e Vila Nova de Gaia. Nesta fase, estas três localizações serão apenas disponíveis numa rota sazonal noturna que passa a ligar o Porto, Estação de Campanhã e Aeroporto, Vila Nova de Gaia, Aveiro, Coimbra, Sertã e Porto Alegre às cidades de Badajoz e Sevilha, Estação da Plaça de Armas e Aeroporto. Num futuro próximo, a operadora pretende integrar permanentemente estas três novas localizações na sua rede doméstica.
1: Os pormenores desta nova ligação, Porto Alegre, Badajoz e Sevilha, com o Dinis Birlo. A luta contra a instalação do campo de tiro da Força Aérea Portuguesa em Alter do Chão ganhou um novo rosto com a criação da Associação pelo Futuro do Alto Alentejo. A recém-criada associação, que se junta nesta luta a um movimento criado principalmente por agricultores, considera que o projeto vai também afetar os concelhos de Crato, Fronteira e Monforte e exige ao Governo transparência, estudos independentes e respeito pelas populações antes de qualquer decisão. O porta-voz da associação, João Pratas, considera que este projeto vai criar um impacto brutal na agricultura da região, mas também noutras áreas, como o turismo, sendo tremendamente negativo para o território.
2: Fala-se de uma área de 7.500, cerca de 7.500 hectares. É uma coisa absolutamente gigantesca para esta região e o impacto que isto vai ter, obviamente direto para os proprietários que possam vir a ser expropriados, isso aí é direto, mas vai ter um impacto enorme para tudo, para o turismo, para todas as atividades que andam à volta da agricultura na região. E, de facto, é um impacto enorme, é um impacto brutal e que, obviamente, achamos que é tremendamente negativo e, portanto, sem prejuízo de reconhecermos que o Estado tem que desenvolver, tem várias coisas que tem que desenvolver, designadamente à volta da defesa, mas achamos estranho esta opção de ir para aqui nesta dimensão e não haver outras áreas que tenham sido estudadas. No fundo, estamos um bocadinho muito, muito preocupados com aquilo que isto pode significar para a região. O Estado já disse que está a estudar o assunto, já disse que está apontado para a zona de Alter do Chão e, portanto, nós gostávamos de ter explicações do Estado sobre o porquê, não é? Sobre porquê que isto está a ser feito assim, da forma mais transparente possível, porque, quer dizer, só com transparência é que se pode compreender minimamente a opção que está a ser feita. E, portanto, claramente gostávamos de ter essa explicação. Gostávamos de ter a explicação de porquê Alter e por que não outras zonas, outras áreas alternativas, não é?
1: Em 11 de março, o Ministro da Defesa Nacional, Nuno Melo, anunciou a escolha de Alter do Chão para acolher o campo de tiro da Força Aérea Portuguesa, que terá de sair de Alcochete devido à construção do novo aeroporto Luís de Camões. O também conhecido como campo de tiro de Alcochete, pela proximidade deste núcleo urbano, fica maioritariamente localizado na freguesia de Samora Correia, no concelho de Benavente. Em março, não foi detalhado o local exato do campo de tiro no concelho de Alter do Chão e a eventualidade de poder abranger concelhos vizinhos, mas, segundo o Ministro da Defesa, a Valência terá uma dimensão de cerca de 7.500 hectares. O Festival do Crato anunciou esta quarta-feira o alinhamento para o dia extra, ou seja, 25 de agosto, da edição deste ano, que contará com Gypsy Kings, by Diego Baleardo, Batalha do K-Pop, Elias e Pierce. Os artistas agora anunciados juntam-se aos nomes já confirmados de Slow J, Bispo, Dunk Inc., Isanova, no dia 26, Vague, Soraya Ramos, Papillon e Braith, no dia 27, Kalema, Sara, Correia, Delfins, Cura e Ana Isabela Roja, no dia 28, e no último dia, 29 de agosto, Calum Scott, Caretos, Buba Espinho e o projeto Remember Old Times. Em declarações à Rádio Porto Alegre, o presidente da Câmara Municipal do Crato, Joaquim Diogo, disse que o cartaz que tem por base a dinâmica do festival nos últimos anos, com grandes nomes de nível internacional e os melhores projetos nacionais. O autarca destacou ainda a 40ª edição da Feira de Artesanato e Gastronomia, que deu origem e que decorre em simultâneo com o festival, bem como a nova aposta na componente digital com a presença de influencers no parque aquático daquela vila alentejana.
3: Na ótica de fazermos sempre melhorias todos os anos, este cartaz é um cartaz que tem por base também aquilo que tem sido a dinâmica do festival dos últimos anos, ter grandes nomes de nível internacional e ter também os melhores projetos de Portugal, tendo que este ano nós temos todos os dias grandes motivos de atração e também temos um dia extra que é relacionado com aquilo que é a Feira de Artesanato e Gastronomia, nomeadamente as 40 edições da Feira de Artesanato e Gastronomia. O primeiro dia, dia 25, completamente gratuito para

0: todos possam desfrutar ao máximo daquilo que é este enorme evento que é a Feira da Artesã, a Antiga Gastronomia do Crato e o Festival do Crato. Estamos a alargar também aquilo que é já neste momento uma certeza, que é a parte digital, com influencers, com muitos projetos que estão em vários panoramas, nomeadamente YouTube, Instagram e tudo mais, que vamos ter uma digital box no Parque Aquático, um nome sonante para quem acompanha estas andanças, que são os primos. Portanto, é o nosso lançamento, digamos assim, nesta área digital, digamos, nestas plataformas digitais. Isto é imensos motivos de atração para um evento que, de facto, mobiliza toda uma região, que orgulha toda uma região, que vai além fronteiras.
1: À semelhança das últimas edições, o acesso ao recinto no dia extra, que abre o festival a 25 de agosto, será gratuita mediante a lotação do espaço. Agora digo-lhe que o Instituto Politécnico de Porto Alegre, o IPP, vai promover em setembro debates sobre adaptação às alterações climáticas na Madeira e nos Açores. Em comunicado, o IPP explica que a iniciativa decorre em cooperação com entidades das regiões autónomas, nomeadamente as universidades da Madeira e dos Açores. A governação climática nos territórios insulares é o tema a abordar no Funchal, no dia 17 de setembro, seguindo-se no dia 23 do mesmo mês, no Centro Interpretativo de Angra do Heroísmo, o debate resiliência climática e governação dos oceanos nos territórios insulares do Atlântico é outro assim, dos temas. A participação do IPP na organização destas ações é assegurada através do Centro de Investigação para a Valorização de Recursos Endógenos, o Valoriza. A Câmara de Fronteira informou também esta quinta-feira que vai promover o dia aberto nas escavações da Horta da Torre em Cabeço de Vide. A iniciativa, que vai decorrer no dia 6 de agosto na Vila Romana da Horta da Torre, tem como objetivo dar a conhecer o trabalho arqueológico que tem sido desenvolvido naquele espaço. De acordo com o município, a participação é gratuita mediante inscrição prévia.
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0: Está connosco o Léo do 8º B. Todas as semanas recebemos as opiniões deste jovem de 14 anos. Léo do 8º B, bem-vindo aqui à Rádio Porto Alegre. Ora, temos outro episódio. Hoje, neste mundo digital, vamos falar das passwords. Há quem utiliza 123456, outros utilizam o nome do clube de futebol. O problema é que estas são das primeiras combinações que os criminosos informáticos tentam adivinhar. Conta-nos tudo sobre este tema.
1: Olá, muito bom dia. Espero que tenham tido um bom dia. Então, o que eu queria dizer é que neste mundo totalmente digital, onde temos senhas do banco, temos senhas de contas que têm coisas valiosas, às vezes pomos passwords muito fracas que as pessoas, os hackers, costumam adivinhar muito facilmente, como essas combinações que o senhor disse. E se a minha, eu queria recomendar que nós podíamos usar uma coisa que é da Avast, que é gerador de palavras passes aleatórias gratuito, que é muito bom, que dá para escolher o comprimento da palavra passe, tem 20 caracteres, 15, e pode escolher os caracteres usados, maiúsculas, números, letras maiúsculas, letras minúsculas, caracteres especiais, é isso. E nesse mundo digital, que já temos passwords tão fáceis, já aconteceu algumas coisas aqui que espero que não aconteça a mais nenhuma empresa.
0: Exato. Léo, a Avast é também uma boa sugestão, uma boa alternativa para, e é também uma recomendação tua, para aqueles adultos que estão agora a ouvir, acederem então aqui a esta página. Vamos à página, à Avast, e depois é fácil, é intuitivo, como é que se consegue obter, gerar uma password que seja de fácil memória.
1: É mega fácil criar uma palavra-passe pela Avast. Pesquisamos só criador de palavras-passe fortes e clicamos no link da Avast, e depois vai haver comprimento das palavras-passe, e depois é só escolher o comprimento que quer e depois os caracteres. O problema é que não vai ser muito fácil de guardar na cabeça. Mas sempre há as coisas do Google que dá para gerir as palavras-passe de cada aplicação.
0: Uhum. Tens-te documentado sobre este tema? As pessoas atrevem-se a ter estas passwords de colocar o 123456, o nome do clube de futebol, o nome dos filhos? O que é que tu sabes

0: sobre a memorização das passwords na vida das pessoas?
1: Eu acho que na vida das pessoas a memorização é... Eles costumam usar palavras-passe que conseguem memorizar bem, mas que também os hackers usam umas máquinas que as primeiras combinações vão ser logo essas, o que é um pouco mau. E se usarem uma palavra-passe mais difícil e guardarem ela num blocozinho de notas nas palavras-passe do Google, fica muito mais difícil dos hackers conseguirem entrar.
0: Normalmente é mais usual colocar uma letra maiúscula, depois letras no meio, outros caracteres. O que é que aconselhas?
1: Eu aconselho, talvez, eu acho que devíamos escrever palavras só que... a misturar letras maiúsculas, minúsculas, números e os caracteres especiais. Por exemplo, avó, punhamos, estou só a dar um exemplo, punhamos 4V0, ou seja, o 4 lembra A e depois o 0 lembra o O.
0: Tiveste assim algum caso próximo de alguma pessoa adulta que também tivesse assim este problema com as passwords?
1: Tive, mas não foi bem adulta, tive. Foi mais um colega de classe que tinha uma conta nos Ocasentes do Gava e que simplesmente hackearam-lhe a conta.
0: O que também aconteceu há uns anos atrás com milhares de contas nas redes sociais, Facebook, Instagram e também o Gmail, que ficaram comprometidas com os seus serviços por causa das passwords.
1: Sim, isso foi por causa que as pessoas costumam usar as passwords, uma para o Instagram, a mesma para o Facebook, a mesma para o Gmail, e não, temos que variar as passwords, pôr uma para o Instagram, outra para o e-mail, outra para o Facebook.
0: É que a pessoa pode ficar de um momento para o outro sem nada.
1: Zero. É, num dia pode ter tudo na palma da mão e outro dia perdeu tudo.
0: Qual é que é o conselho, jovem Léo do 8º B, 14 anos, que queres deixar aqui aos nossos ouvintes em relação a este tema das passwords?
1: Tenham muito cuidado e pensem sempre duas vezes antes de porem uma palavra passe. Pensem, será que eles vão conseguir pensar nisto aí logo? Será que é seguro? Será que há outra melhor? É o meu conselho.
0: Nos computadores públicos, aí é mesmo gravíssimo, é mesmo perigoso.
1: Sim, nos computadores públicos é. Não, eu recomendo não criar contas nos computadores públicos, mas se criarem, tem que remover a conta, remover a palavra passe, tudo.
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7: Hoje entrevistamos a doutora Ana Caixeiro, diretora do Serviço de Reabilitação do Hospital Júlio de Matos. Continue connosco.

0: nós vimos homenagear a Sra. Ana Caixeiro, que é médica psiquiatra neste hospital há cerca de 40 anos e que vive a felicidade e o privilégio de ter como médica durante 5 anos. E hoje é o aniversário da Sra. Ana, mais uma razão para nós celebrarmos. Eu vou começar com uma pergunta para você, Sra. Ana. Sim. Quem é a Sra. Ana Caixeiro? Pode apresentar-se em poucas palavras.
1: Ora bem, eu sou Ana Caixeiro, faço hoje 70 anos de idade, sou psiquiatra, tirei a especialidade, acabei em 1990. Neste hospital, Júlio de Matos, estou desde 1987, anteriormente tinha trabalhado noutro hospital. Atualmente, e desde 29 de abril de 2012, estou colocada na reabilitação, onde fiquei com o cargo da direção. É um serviço muito interessante, no sentido de ser um serviço também em que conseguimos ter muita criatividade, porque recebemos jovens e menos jovens, vá, recebemos utentes de várias zonas da cidade, hospitais periféricos aqui ao nosso, não só do nosso hospital. Para a reabilitação vêm realmente utentes que, de certo modo, poderemos dizer que já estão mais estabilizados do seu problema, que vem do serviço de agudos, e nós tentamos traçar um projeto de vida com eles e acabamos por perceber que em todos eles há arte, há criatividade, há o conseguirem fazer coisas interessantes e diferentes.

0: E é isso que eu estou a ver hoje aqui, porque realmente eu estou aqui no meu serviço, o meu serviço que deixa de ser meu, mas continua a ser meu do coração. Estou hoje na despedida, portanto, porque fico desligada do serviço hoje, em termos técnicos, vá, mas tenho estado a assistir a depoimentos, a danças, olha, a tudo, tudo transpira realmente emoção, criatividade, afeto, e que eu acho que como médica e como pessoa, e por sentir esta equipa também coesa, em sincronismo, e num trabalho que eu adoro, acho que se calhar também passei, até sem ter a noção que a passagem era tão nítida, não sei. Eu estou realmente muito emocionada e maravilhada com aquilo que estou aqui a receber dos utentes, aqui apoiados pelo Dr. Nuno Faleiro, que realmente também é pessoa... Bem, é um trabalho conjunto, que é um trabalho também que a reabilitação tem muito interessante e que acho que não há em mais lado nenhum, pelo menos em Portugal, que é a nossa Rádio Aurora. Mais ou menos.
1: Olá, doutora Ana Caixeiros. Eu gostaria de lhe fazer uma pergunta, desde já, antes de mais nada, um feliz dia de aniversário para si.
0: Obrigada.
1: Que balanço consegue fazer dos seus cerca de 40 anos de carreira na psiquiatria dentro do Hospital Júlio de Matos e noutros também onde trabalhou?
0: Para mim, é a minha visão, o balanço é francamente positivo e se calhar na sequência daquilo que eu disse, aquilo que se vê hoje, aquilo que eu tenho visto hoje e que já vi noutras alturas, realmente reflete a continuidade do tratamento que aqui as pessoas acabam por ter, a relação, o que se consegue fazer, o que cada um consegue crescer. Porque é para isso que realmente o serviço serve. E na minha perspectiva, e destes anos que estou no geral, no global, porque realmente, como disse há um bocado, passei por outros serviços, noutras condições, mas sobretudo aqui na reabilitação, porque temos a possibilidade de seguir, de estarmos em família, é o que eu acabo por referir, porque estamos mais tempo, os internamentos são mais longos, vivemos mais ombro a ombro com a pessoa, estamos próximo. Realmente percebe-se coisas que não se percebe quando se está numa relação muito na transversal, mais rápida. E daí, da experiência que eu tenho para trás, que também foi muito interessante, porque trabalhei em equipas comunitárias, também tive essa oportunidade de fazer, portanto, trabalho na comunidade, que também é bem interessante, mas aqui acho que consigo valorizar e ver coisas que não via nesse corte um pouco mais transversal. Acho que aqui que me dá uma visão mais longitudinal e que eu tenho gostado e acho que para mim, na minha visão, tem sido muito positivo e sou franca. E então depois de dois acho que ainda vou com mais pena. Saudades, não é pena, fico com saudades. Realmente chega-se a uma altura da vida e somos desligados. Acaba por ser uma coisa administrativa. Recebi um papel a dizer que estava desligada do serviço e claro, também tem que se dar lugar a outros, uns mais velhos saem para entrar uns mais novos. Mas fico com saudades. Portanto, o balanço é francamente positivo.
1: Muito obrigado.
2: Desde quando é que despertou na senhora doutora a sua vocação para a psiquiatria?
0: Ora, uma excelente pergunta. Então é assim, pode não parecer isto assim uma coisa muito séria, mas eu não estava sequer para ir para a medicina. Eu era assim mulher das matemáticas, era assim a minha melhor disciplina, o meu pai era da área da economia, eu a filha mais velha tinha um futuro lançado nas áreas da economia, se calhar até já tinha um emprego pensado. Bem, e eu gostava muito de matemática, então quando, na minha altura ainda fazíamos o chamado sétimo ano por alíneas, eu estava na alínea que realmente tinha matemática e geografia para ir para a dita economias, que eram as nucleares. Acontece que dava-me muito com duas amigas, posso dizer os nomes, a Fátima e a Sara, portanto andávamos assim muito as três juntas, e de repente, nem sei como, ali naquele último ano, a Sara e a Fátima disseram, nós vamos para a medicina. Também quero acrescentar que nessa altura não havia números cláusulos, portanto também não havia aqueles dramas das inscrições, a gente conseguia inscrever-se onde queria. Isto foi logo a seguir, portanto, aliás, eu fiz o sétimo ano no ano do 25 de Abril e realmente não havia esse problema. Então eu cheguei a casa e disse aos meus pais, eu vou para a medicina. O meu pai e a minha mãe ficaram para morrer, até porque eu desmaiava quando via sangue. Cada vez tenho um monte de lesões na cabeça, porque partia a cabeça, tinha que suturar, bem, coisas assim. Medicina, minha filha, mas tu desmaias quando vês sangue e tal, bem, mas a Sara e a Fátima vão e eu quero ir. Bem, e fui e não me safei mal, fiz o curso normalmente. Também não via grande sangue, fui até assistir uma autópsia, mas pronto, ok, a autópsia estava morta, também não tinha grande sangue. Bem, aí passa, acabei, fiz o internato geral, se calhar comecei a gostar do ambiente hospital, dos colegas, a relação, e então meteu-se na cabeça a especialidade. Que especialidade? O que é que me veio à ideia? Neurologia. Pronto, então até fiz um estágio super, para além do que era necessário, nos Capuchos, no serviço da neurologia, porque realmente achei que, pronto, neurologia era aquilo que se adequava àquilo que eu fui começando a perceber de mim como pessoa e ligada às medicinas. Nesse estágio, isto parece cómico, mas é verdade, só me acontecem coisas assim, estou com um interno do complementar, que era o Orlando Ferreira, e que me disse um dia, Ana, tens que ir tirar sangue, calha-te a ti. Bem, eu olhei para aquilo, nem pensar. Comecei a pensar depois, não, os neurologistas muitas das vezes, comecei a perceber que eles tinham uma rotação para ir tirar sangue, porque faz-se muitas análises todos os dias. Então, olha, não sei o que é que me deu, deu-me um baque, eu nem nunca tinha pensado em ir para a psiquiatria, eu associei de imediato, até porque na neurologia temos muitos utentes que acabam depois por ter diagnósticos psiquiátricos e há ali um misto, um conjunto, e já se falava muito nas reuniões de equipa, este doente se calhar tem a mesmo de ir para a psiquiatria, e eu comecei a perceber que me enquadrava mais nesse tipo de patologia quando eles falavam de determinadas situações que tinha mais a ver comigo. Como os Capuchos era logo ali ao lado do Miguel Bombardo, eu fui lá fazer uma visita e realmente acho que quando eu entrei perguntaram se eu era doente e de que enfermaria é que eu estava, eu disse que não, que ia visitar, tentar falar não sei com quem, lá me deram uma indicação, pronto, e entretanto no dia da escolha, pronto, tive a possibilidade de escolher, de entrar, aí já era depois de um exame, mas consegui, e então entrei numa vaga do Miguel Bombarda, por acaso escolhi um departamento que havia no departamento da ajuda, porque tive referência, aí já me informei do que lá se passava e das pessoas que lá trabalhavam e que talvez eu me fosse enquadrar bem nesse grupo de trabalho. Olha, e nunca me arrependi. Acho que encontrei, assim, de uma maneira um bocado, sei lá, meia cómica até, porque realmente nunca tinha passado na minha cabeça ser psiquiatra, mas não estou nada arrependida e ainda bem que fui.
3: Bom dia, muito parabéns. Olá, para a doutora Paula. Ana Caixeiro. Foi um prazer participar na Rádio Aurora. Eu vou fazer uma pergunta. Quais serão as suas propostas para o futuro de psiquiátrica?
0: Ah, isso é que é assim um bocadinho mais, é uma pergunta mais difícil, mas que, enfim, já se fala e pensa nessa situação há vários anos, sempre se pensou, no fundo, quem trabalha nesta área sempre pensa no futuro, não é? Nesta área e noutras. Realmente, tendencialmente, a ideia, e penso que é o que a coordenação dos cuidados de saúde mental também tem, e que eu já tenho essa experiência também de há muitos anos a esta parte, é realmente haver mais investimento em tudo que tem a ver com as intervenções comunitárias, porque se realmente as pessoas forem vistas atempadamente e até a intervenção com os cuidados de saúde primários, se calhar as situações não chegam a ser situações tão graves, tão deficientes, a terem necessidade de acabarem por vir para o hospital. Pronto, isso é assim em termos de modelo o que se podia, tipo a prevenção primária, não é? Investir no prevenir que as coisas fossem

0: parecem mais complicadas. A nível de situação mais grave, e porque há casos sociais também, a nossa sociedade tem muitas falências, como sabemos, falências económicas, sociolaborais também, não há trabalhos, há muitas falências, realmente somos, no fundo, um país pobre, e nós falamos nisso. Muitas das pessoas também que, se calhar, têm dificuldades na progressão, quanto a mim, também é por essa falha social, de certa maneira, e daí o nosso serviço ser um serviço, a reabilitação é um serviço psicossocial, portanto junta um pouco a carência, vamos lá, o problema em si, a doença em si, se assim podemos falar, mas depois também a falta de apoio social, e realmente ficam aqui até muitas vezes connosco alguns jovens, porque temos dificuldades em enquadrar lá fora. Portanto, o ideal, além de criar esses centros que pudesse dar apoio e que pudessem criar mais no sentido de haver uma prevenção primária, era criarem-se mais apoios, mais estruturas, para que as pessoas depois pudessem manter lá fora, mas com qualidade e apoio, com trabalho, terem dinheiro, no fundo terem dinheiro para poder e ter apoios. Eu penso que o programa da saúde mental pensa nisso, mas realmente, ultimamente, nós aqui nos serviços não temos visto, eu pessoalmente não tenho visto, e acho que as pessoas que trabalham comigo, não temos visto assim grande andamento nesse sentido. Até no que toca aqui ao serviço, pelo contrário, temos visto uma certa degradação, quer até das estruturas físicas, menos técnicos. Eu, por exemplo, encheio, eu sou substituída por uma colega que já cá está, portanto continua a haver diminuição do horário de trabalho no geral, porque a pessoa que fica no meu lugar realmente já cá estava, mas não há ninguém que preencha espaço, portanto vai diminuindo em termos de número, percebe, Paula? Portanto, as intenções podem ser boas, mas assim no real e na prática não estamos a ver, e acho que está tudo ainda ou muito em princípio ou está muito estagnado. Esperemos que venham dias melhores.
1: Doutora Ana Caixeiro, uma pergunta. Como se equilibra lidando com tanta loucura?
0: Olha, eu acho que a mais louca sou eu, porque realmente não vejo loucura. Onde é que eu vejo loucura por aqui?
1: Não, tem que se ter um antídoto qualquer no corpo para conseguir resistir durante tantos anos a tanta gente que é sua paciente, sua ou seus pacientes.
0: Sim. É assim, costuma-se dizer que de louco temos todos um pouco. Todo é. Eu acho que tem a ver com o nós conseguirmos estar com as pessoas, compreendê-las, percebê-las. Portanto, está tudo dito. Não vejo que seja loucura, vejo que é compreender o outro, perceber o outro.
1: Há sempre um lado fraco, a pessoa evolui com a vida, não é? Não se mantém estável. Vai melhorando, como o vinho, como dizem.
0: Quanto mais velho, melhor, não é? Fica. É fácil.
1: Estava só a fazer mais uma pergunta à doutora. Considera a profissão de psiquiatra marginalizada pela classe médica?
0: Ah, isso aí, com alguns colegas, eu acho que há muito estigma. Acho que, aliás, até já tenho dito, e ainda fiz uma aula de internato há pouco tempo e tem lá um slide que diz o estigma até está mesmo nos profissionais de saúde. E às vezes até vejo estigma dentro deste hospital. Isso é verdade, infelizmente.
2: Não sei se os médicos também têm direito, mas o que é que gosta de fazer nos seus tempos livres?
0: Ah, olha, eu gosto imenso de dançar. Aliás, eu se não fosse psiquiatra era bailarina. Quer dizer, era uma bailarina falhada porque não tenho lá muito jeito. Mas é um sonho. Ou coreógrafa. Eu adoro ver espetáculos musicais. Tudo que tenha a ver com música, dança. Por isso eu fico fascinada com estas apresentações aqui de musicais. Porque eu desde pequenina e já incuti isso nos meus netos, são pequeninos, porque eu acho que não há pequeninos a conhecerem Gene Kelly, Fred Astaire e Ginger Roger, e os meus netos já sabem disso tudo, já os levei a ver o Michael Jackson, agora andam lá os dois a treinar. Pá, eu sou maluca por essas coisas, dança, aliás, eu fui ver o filme, que filme é que eu fui ver? O Elvis, quando saí da consulta, o Paulo, numa consulta, entusiasmadíssimo,

0: disse, mas doutora, já viu o filme do Elvis? Eu não, mas está bem feito, está giro. Ai, eu adorei. Eu saí nesse dia, fui para o Corte Inglês ver o Elvis. Portanto, eu adoro música, dança, musical, festas. Não é por acaso, se calhar, que me estou aqui a combinar uma festa. Portanto, é o que eu gosto de fazer nos tempos livres.
1: Doutora, vamos fazer mais uma pergunta. Quero lhe agradecer imenso todo o privilégio de que vive em ser seu paciente e desejar um ótimo aniversário e uma ótima festa. E continua assim sempre. E que nos venha visitar muitas vezes. E vou-lhe perguntar mais uma coisa, doutora. Como é que um psiquiatra se adapta ao doente durante a consulta?
0: Nós temos que ser um bocadinho, se calhar, como um bocadinho um camaleão, porque temos que ter a capacidade de, quando a pessoa entra, nos adaptarmos ao estilo. E aí é que está a capacidade da compreensão e do entendimento e da empatia. Portanto, realmente há pessoas que falam de uma maneira, outras falam de outra, umas mexem-se mais, outras mexem-se menos, mas o que é importante é conseguirmos captar, compreender a mensagem que a outra pessoa nos está a transmitir. É mais ou menos isto, pelo menos foi isto que eu sempre fiz.
2: Quais seriam as suas propostas para o futuro da psiquiatria?
0: Eu, propostas, por mais que eu as faça, não são realizáveis, porque não tenho poder. Mas se eu mandasse, se eu tivesse assim aquela varinha mágica, vais, tem, e que para já este serviço mudava muita coisa, mas mudava, não era mudar o nosso funcionamento, que eu acho que o nosso funcionamento é da excelência. Mudava as paredes, fazia obras, melhorava o equipamento, conseguia, tentava conseguir contratar mais técnicos para podermos ter mais possibilidade de fazer atividades, conseguir sair para fora. Agora, em termos daquilo que já fazemos, do que é a nossa vontade de estar com os utentes e de trabalhar com eles, de traçar projetos com eles, eu se calhar nem mudava, porque acho que já estamos no bom caminho e considero a equipa e aquilo que temos feito de excelência, e aliás eu costumo dizer. Agora, eu melhorava muita coisa em termos de melhoramento, porque realmente as instalações estão em baixo, há poucos técnicos. Olha, há pouco tudo, porque há uma deficiência económica, ou não investem, não há investimento direcionado para o serviço. Mas em termos de funcionamento, eu acho que era continuarmos aquilo que já fazemos, porque acho que fazemos coisas muito interessantes.
3: Doutora Ana Caixeiro, o que é para si a psiquiatria no conceito e na prática?
0: A psiquiatria, para mim, agora tem sido a minha vida profissional, claro, mas que eu consigo também juntar à familiar. Porque, apesar de ter contado aquela história que até desmaiava a ver sangue e nem para a medicina ia, acho que me encontrei na psiquiatria. E acho que ainda mais me encontrei quando a doutora Isabel Paixão me convidou para a reabilitação. Olha, agora também tenho aqui. Acho que encontrei o meu perfil. Não é que eu estivesse mal e fiz coisas muito interessantes e acho que fiz bem e que deixei também o meu nome nos sítios por onde passei, na comunitária, nos agudos, acho que sim, fiz sempre um trabalho, mas acho que aqui realmente que fui convidada pelas pessoas que estavam na altura no atual Conselho de Administração, por isso estou a dizer aqui, a recitar este nome, que me encontrei. Porque, se calhar, pelo tipo de trabalho que se faz, realmente tem mesmo mais a ver com a minha pessoa.
4: Senhora doutora Ana Caixa, eu li há muitos anos num livro, salvo erro, que havia a seguinte afirmação: não há doenças, mas sim doentes. Concorda?
0: Concordo. E porquê? Porque as doenças se manifestam em cada pessoa de uma maneira que pode ser diferente de pessoa para pessoa.
3: Quais os sonhos que ainda sonha concretizar?
0: Ai, sonhos. Como já não vou ser estrela em Hollywood, nem fazer parte de nenhum espetáculo da Broadway, ok. Vou-me dedicar novamente à clínica, agora privada, porque tinha abandonado, para continuar a ter uma relação com utentes, continuar a fazer aquilo que gosto, porque realmente ficar em casa assim, só olhar para as paredes, não tem a ver comigo. E também a minha vida familiar está.

0: organizada. Vejo-me a ver uns doentinhos num sítio calmo e tranquilo, fazer algumas visitas aqui ao hospital, portanto, hei de vir. E quem sabe, houve em tempos um trabalho voluntariado, que no fundo até foi promovido, e eu era a presidente desse grupo de trabalho, não sei, até já me passou pela cabeça, não sei se deixam os conselhos de administração poder promover alguma coisa de voluntariado depois que tenho mais tempo livre dentro desta área. Isso ainda não tinha dito a ninguém. O que é que eu desejaria?
1: Tinha todos os seus
0: Olha,
1: doentes.
0: a maior das felicidades, que fiquem bem, que se organizem, que se sintam bem com eles próprios. No fundo, é o que eu já desejo no dia a dia a todos vós, que se realizem como pessoas, que sigam o vosso trajeto, o vosso percurso.
2: Gostaria de lhe fazer pelo menos mais duas perguntas. O que pensa hoje em dia do atual Plano Nacional para a Saúde Mental?
0: Eu já falei no Plano Nacional para a Saúde Mental, que está centrado, sobretudo no trabalho que passará a ser mais comunitário e que eu acho bem. Há um bocado falámos sobre isso e eu disse que realmente se houvesse mais estruturas na comunidade, onde se houver mais trabalho com os cuidados de saúde primária, realmente se calhar havia menos doentes a chegar ao hospital e as coisas se calhar primariamente eram seguidas e não havia este avulto de situações aqui. Contudo, como socialmente estamos muito deficitários a nível de formação, de possibilidades de emprego, a coisa torna-se difícil. Não tenho assim também nenhuma ideia diferente ou nenhuma sugestão, ou não posso agora aqui dizer eu fazia assim, porque isto também uma coisa é o que se diz e outra coisa é o que se faz. E às vezes as ideias até podem estar e depois não se conseguirem concretizar, ou leva muito tempo a concretizar. Mas acho que a política do investimento, realmente, como está pensado de ser mais centrado na comunidade, acho que está bem pensado, portanto, que está bem delineado. Vamos ver como é que as coisas vão correr, ou estão a correr, porque já está a haver algum trabalho nesse sentido.
2: Sobre o nosso projeto da Rádio Aurora, Outra Voz, durante estes anos em que nós temos estado ativos, desde 2009, ou seja, 17 anos, a doutora Ana Caixeiro também, lá está, também acompanhou este percurso, o nosso crescimento enquanto rádio. Como é que tem encarado este projeto ao longo dos nossos 17 anos de existência?
0: Eu acho que assim, é um projeto que nem tem palavras para explicar, porque realmente é um projeto que é único, que tem chamado aqui, como estou hoje eu a ser entrevistada, pessoas de renome, pessoas qualificadas, artistas vários. Acho que é uma coisa que não há, daí realmente ser a outra voz, e realmente o nome diz tudo, e acho que se deve manter, porque realmente é uma coisa que não há noutro espaço. Aliás, o doutor Nuno Faleiro tem sido convidado até para fora, porque realmente para passar esta mensagem, porque somos únicos. E eu tenho, enfim, essa também alegria ter ido parar a um serviço, daí eu achar que me encontrei neste serviço, onde até também havia a Rádio Aurora e que se investiu, e podia-se ter investido mais, enfim, estas dificuldades também às vezes no arranque das coisas, mas acho que realmente, olha, estão todos de parabéns, vocês que realmente fazem parte deste grupo de trabalho também.
3: Doutora, está a gostar da festa e dos joelhos aqui todos
0: Eu
3: também?
0: estou a adorar, Vera.
3: Vou ter se as suas, doutora Ana Caixeiro. Vou ter se as suas, doutora Ana Caixeiro.
0: Saudades, mas eu vou passando por aí e a gente vê-se sempre no parque. Tens saudades daquela vez que me viste na urgência?
3: Tenho.
0: E o que é que me fizeste?
3: Deitei uma garrafa em cima da senhora.
0: E o que é que eu te disse? E o que é que eu te disse? Quando tu me deitaste a garrafa de água em cima, o que é que eu te disse? Diz lá, que isso diz tudo.
3: Vai ser amarrada.
0: Não disse isso. Disse assim: deixa estar, é agosto, estava tanto calor, eu fico mais
3: Ah, pois
0: fresca.
3: foi.
0: Ela não se lembra que até me fez um jeito.
3: Diz assim.
0: Foi, eu fiquei toda molhada.

0: E ela foi coisa, viram os senhores, mas assim, deixa de estar, estou a morrer de calor, olha, até me apetecia agora outra garrafa, estou aqui a transpirar.
1: Chegamos, enfim, da nossa parte, ao fim desta entrevista. Da nossa parte, desejamos que a doutora Ana Caixeiro tenha um feliz dia de aniversário, passado com os amigos, com a família. Desejo da minha parte e também da nossa parte muitas felicidades na sua vida pós-despedida, não é? Porque lá está, 70 anos não são 70 dias, nem 40 anos são 40 dias. Trata-se de uma vida inteira dedicada ao cuidado, ao trabalho com os outros e penso que não será esquecida pelas pessoas que estão nesta audiência, assim como as pessoas que conviveram consigo durante estes 40 anos de profissão na psiquiatria.
0: Obrigada.
1: Porque esta despedida da doutora Ana Caixeiro não se trata de um adeus definitivo. Trata-se de um até já.
2: Chegamos ao fim de mais um programa da Rádio Aurora Outra Voz. Até para a semana.
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1: Ora, muito bom dia, boa tarde ou boa noite, conforme o local onde nos estejam a ouvir os nossos ouvintes da Rádio Porto Alegre. Este quinto episódio de 15 vou começar do seguinte modo. Um problema foi o Covid-19 em 2020 e também certas e determinadas pessoas que não têm respeito por ninguém. Será uma da rubrica hoje deste quinto episódio. Desejando já a todos os ouvintes felicidades e saúde, que é um principal. Mais um problema que surgiu em 2020, como vocês sabem, foi o Covid. O Covid em 2020 e 2021, eu fui aos poucos escapando através da chuva, né, dos pingos da chuva, mas em janeiro de 2022 tive Covid. Sem saber, devido a um despiste que a minha esposa fez e que, após ela ter sido testada, veio-se a verificar também que eu, ao ser testado, também tinha Covid. Mais uma vez, chegamos àquela conclusão. Mais uma vez pergunto, porquê? Porquê que... Mas como era uma doença muito, muito complicada, e tinha a certeza absoluta que mais dia menos dia também me iria surgir. Sem resposta para isto, estive sempre em casa, há cerca de uma semana, talvez, mais ou menos. Só saía para ir à hemodiálise. Fazia a hemodiálise num compartimento próprio que eles têm na clínica para quem tinha Covid na altura. Mas eu não tinha sintomas, o que achei estranho em virtude de ser um doente de risco. Mas, como mais uma vez pergunto, também não sei a resposta. Mais tarde, após o Covid-19, fui à clínica a Carnaxide fazer uma PET, como eu já disse anteriormente o que era, a qual deu novamente negativo para tumores cancerígenos. Ou seja, quer dizer que eu estava limpo de qualquer doença cancerígena. A gente ter força de vontade, principalmente ter a noção dos problemas, é meio caminho andado para o sucesso. Mas, em novembro de 2022, após uma reunião na Fundação Renal Portuguesa com a Associação dos Doentes Renais de Portugal, nomearam-me delegado do Distrito de Porto Alegre, ou seja, do Alto Alentejo, da Associação dos Doentes Renais de Portugal, o qual eu agradeço imenso, e a partir daí passei a ser um delegado e a partir daí comecei também a ter mais contactos com os doentes de hemodiálise, principalmente para saber o que eles passavam. Será que ter a vida presa por um fio, quer na oncologia, na hemodiálise, ou ter mesmo no dia a dia, não querendo dizer com isto que outros também não tenham a vida presa por um fio, mas estamos todos infelizmente nesta

esta situação de vida ou morte, principalmente a minha vida. Pronto, como vocês sabem, ao longo destes 5 episódios que eu já aqui referi, para mim é a vida é para ser vivida, seja aos poucos, todos aprendendo a viver com qualquer que seja a doença, é muito importante, e não ficarmos reféns dessas doenças. Há muita gente que se deixa descair, que perde a motivação da vida, mas não podemos ser reféns da doença. Tudo será muito mais fácil de encarar e entender se nós, em vez de sermos reféns da doença, for a doença nossa refém. Por isto e tudo mais, vou lutando com as armas que tenho, conseguindo aos poucos ir combatendo esta guerra do cancro, vencendo batalha a batalha e esperando, penso eu, um dia conseguir vencer a besta do cancro. Quero aproveitar este episódio de superação, resiliência e, sobretudo, vontade de viver, também para dedicá-lo à minha enorme família, a diversas pessoas amigas, ao meu pai já falecido em 2001, ou seja, já há 25 anos, à minha mãe, que passou a residir no lar da Nossa Senhora da Luz, na localidade de Val de Peso, a quem eu agradeço imenso, às pessoas da direção desse lar. Aproveito também este direito de antena na rádio que o César Azeitona me tem dado para elogiar também a minha esposa, o meu filho, as minhas duas netas e a minha nora, que sempre me deram alento para viver, e o restante família, principalmente as minhas duas tias, irmãs da minha mãe, a Conceição e a Maria José, que estiverem sempre presentes no meu percurso, e devidamente elas e a minha sogra também. Também dedico a todos os doentes oncológicos, a todos os doentes hemodializados, aos doentes afetados psiquiatricamente, psicologicamente por estas doenças, não esquecendo também os profissionais de saúde que no dia a dia nos têm ajudado bastante, e também para todos os apaixonados pelo futebol. Bolo esse que eu tive que, infelizmente, abandonar. Gostaria aqui nesta rádio e neste meu programa desejar as melhores felicidades e saúde a um meu grande amigo que vive atualmente em Faro, chamado João Boinas, que era meu colega de trabalho, foi meu colega de infância e foi quem me escreveu os dois prefácios dos meus dois livros que editei na editora Primeiro Capítulo. Sendo um primeiro, A Vida por um Fio, Vencendo Batalha a Batalha, e o segundo, recentemente editado, Um Homem Também Chora. Ambos da editora Primeiro Capítulo, à venda na FNAC, na Bertrand, na UC e também na papelaria Martins, na zona baixa do Chiado, em Lisboa. Como ele disse, o meu amigo Boinas, num dos livros, que a minha saga continua, permitindo começar com esta frase, pois a mesma carrega emoção, dedicação e superação. Diz o mesmo: dia após dia, tratamento após tratamento, de queda em queda, de lágrima em lágrima, secando-as, seguindo em frente, porque um homem também chora. O mesmo meu amigo disse que estive presente em várias palestras, em programas de rádio, em programas de televisão, mas o meu intuito, não era de me promover, mas sim de ser um testemunho vivo de algo que atinge fortemente a humanidade e mostrar que com força, resiliência e vontade de viver, a vida pode continuar. Tudo na vida tem um antes, um durante e um depois. Estas palavras não são mais do que gratidão, amizade e honra que ele tem por mim, por eu ser, como ele diz, um humano especial. Aproveito também agora para dedicar este episódio a pessoas que não têm certa vergonha na cara. Principalmente gostaria de agradecer às pessoas idosas, repito, pessoas idosas que ao longo da vida, dos seus 80, 90 ou até mais anos, têm sido tratado de forma deprimente.

0: idosos esses que poderiam ser avós ou até mesmo bisavós de certos elementos da nossa sociedade, que são desprezados pelos mesmos, tratando por tu cá, tu lá, como se eles fossem da idade deles, mas têm que pensar que eles são idosos. São aqueles que poderiam ser, como eu disse anteriormente, avós ou bisavós deles. Ter atenção a isso, principalmente esta malta nova, que deixa muito a desejar a educação deles. Muitos deles, se haver alguém que os trate, os pais deles, avós ou bisavós, do mesmo jeito que eles tratem os outros, de certeza que não gostam. Mas é o que temos, a vida é assim mesmo. Por fim, queria terminar desejando a todos um bom dia, uma boa tarde ou boa noite, desejando a todos uma boa saúde, desejando as melhores felicidades e até ao próximo sexto episódio. Muito obrigado e até breve.
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Boa noite, caras e caros ouvintes. De novo convosco para mais um domingo à noite de partilha de jazz na Rádio Porto Alegre. Nesta primeira parte, vamos partilhar a música de um grupo alemão, Bolero Berlim. Trata-se de um grupo que reúne músicos da Orquestra Filarmónica de Berlim, que se movimentam muito bem num registro de jazz e que apreciam bastante a música sul-americana. Eis os músicos que fazem parte do Bolero Berlim: Martin Stegner, viola; Manfred Preis, clarinete e saxofone; Rafael Hager, piano; Helmut Nieberd, guitarra e ukulele.

Esco Lane, contrabaixo, e Topo Giola, percussão. Vamos partilhar peças do álbum Bolero Berlim, uma edição Bobtail Records de 2018.

Escutamos o bem conhecido Bésame Mucho. Agora, outro tema conhecido, Libertango, de Astor Piazzolla.

Prosseguimos com o tema do Brasil. Luísa, um tema da autoria de António Carlos Jobim.

Vamos concluir esta primeira parte com a peça Rendez-vous dans le désert, uma peça composta por um dos membros do grupo Berlin Bolero, o guitarrista Helmut Nieberl. Recordemos a formação do Berlin Bolero: Martin Stegner, viola; Manfred Preis, clarinete e saxofone; Rafael Hager, piano; Helmut Nieberl, guitarra e ukulele; Esko Lane, contrabaixo; e Topo Giola, percussão.

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9: De novo convosco, caras e caros ouvintes. Iniciamos esta segunda parte com Blues, Kelly Blue. Vai ser executado por um sexteto liderado pelo saxofonista Frank Foster. Eis o sexteto. All Orange, trompete. Frank Foster, saxofone tenor. Eric Dixon, flauta e saxofone tenor. John Young, piano. Buddy Catlett, contrabaixo. E Phil Thomas, na bateria. Vamos partilhar uma versão datada de fevereiro de 1963.

Agora um quinteto, liderado pelo pianista Thelonious Monk. Este quinteto vai tocar a peça Locomotive, uma peça composta por Monk. Eis a formação musical: Ray Copeland, trompete; Frank Foster, saxofone tenor; Thelonious Monk, piano; Curly Russell, contrabaixo; e

Prosseguimos com novo quinteto, liderado por Joe Newman e Frank Foster. Este quinteto vai tocar a peça A.M. Ramp, um tema composto por Joe Newman. Vamos partilhar a versão de março de 1961. Eis os músicos deste quinteto: Joe Newman, trompete; Frank Foster, saxofone tenor; Tommy Flanagan, piano; Eddie Jones, contrabaixo; e Bill English, bateria.

Vamos concluir o programa desta noite ainda com um quinteto, desta vez liderado pelo trompetista Donald Byrd. Este quinteto vai tocar a peça Winterset. Vamos escutar a versão de setembro de 1955. Eis os músicos deste quinteto: Donald Byrd, trompete; Frank Foster, saxofone tenor; Hank Jones, piano; Paul Chambers, contrabaixo; e Kenny Clarke, bateria. Até ao próximo domingo, caras e caros ouvintes. Continuação de uma boa noite.

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Bem-vindos a Músicas que Curam, um espaço onde o som e a consciência se unem para elevar a nossa vibração. Hoje, vamos trabalhar com a frequência 639 Hz. Esta frequência harmoniza relacionamentos, melhora a comunicação interpessoal e promove a empatia. Ajuste o volume para um nível confortável. Respire fundo e permita-se receber. Não precisa fazer nada, apenas ouvir. O corpo é sábio e sabe bem o que fazer. Durante estes minutos, deixe a música envolver o seu corpo. Se vierem pensamentos, deixe-os ir, deixe-os passar e volte sempre ao som.

Inspire lenta e profundamente, retendo o ar no seu peito e liberte. Vamos inspirar lenta e profundamente pelo nariz, reter um pouquinho o ar e libertar todas as tensões ao longo deste dia aí acumuladas, toda a tensão também acumulada ao longo da semana.

deixe-se envolver por sons suaves que convidam uma sensação de calma, de serenidade e também ao equilíbrio interior.

a frequência 639 Hz serve para harmonizar relacionamentos, melhorar a comunicação interpessoal e também promover a empatia. Ela muitas vezes ajuda a resolver conflitos familiares, de casal e até de amizade. Ela exerce uma comunicação clara, favorecendo assim a expressão de sentimentos e a compreensão mútua. Ela também favorece a empatia e o amor. Ela estimula o afeto, a compaixão e a tolerância perante os outros. Vai também reduzir a energia negativa, promovendo assim um alívio de tensões emocionais associadas muitas vezes aos desentendimentos.

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Inspire profundamente pelo nariz e expire devagar pela boca. Sinta o stress a sair sem perder a atenção no que o rodeia.

muito lentamente, vá regressando ao momento presente. Vá sentindo o seu corpo, vá sentindo a sua respiração e observe como se sente agora. Este foi o Músicas que Curam, um espaço de alinhamento e bem-estar através das frequências sonoras. Pode saber mais através dos contactos habituais da rádio. Até ao próximo Músicas que Curam. Que a música continue sempre a cuidar de si.

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4: Presidente da Federação de Porto Alegre do PS, Tiago Teotónio Pereira, alertou que ninguém é substituível e que os cargos são efêmeros, reforçando assim que as opções da estrutura partidária traduzem a vontade política do Presidente. Na primeira reunião da nova Comissão Política da Federação Socialista, que decorreu no Crato, Teotónio Pereira deixou claro que não se deixa condicionar e que tem coragem para tomar as decisões que têm de ser tomadas. A Câmara de Porto Alegre vai iniciar uma operação de remoção de cartazes de partidos políticos referentes a campanhas eleitorais que já decorreram, considerando que a degradação dos outdoors dá uma má imagem à cidade. A luta contra a instalação do campo de tiro da Força Aérea Portuguesa em Alter do Chão ganhou um novo rosto com a criação da Associação pelo Futuro do Alto Alentejo. Estas e outras notícias para conferirmos no jornal. Vamos para um compromisso publicitário. Voltamos já de seguida. Até já.

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4: O presidente da Federação de Porto Alegre do PS, Tiago Teotónio Pereira, alertou que ninguém é insubstituível e que os cargos são efêmeros, reforçando que as opções da estrutura partidária traduzem a vontade política do presidente. Na primeira reunião da nova Comissão Política da Federação Socialista, que decorreu no Crato, Teotónio Pereira deixou claro que não se deixa condicionar e que tem coragem para tomar as decisões que tem de tomar. O líder socialista assumiu a responsabilidade pessoal das escolhas apresentadas à Comissão Política, sublinhando, no entanto, que o consenso interno resulta da força coletiva.
5: Aquilo que é o sentido de consenso é do grupo, é do nosso coletivo, aquilo que é a responsabilidade das escolhas que foram apresentadas são pessoais. Sem que ninguém seja insubstituível, sabendo interpretar de forma clara, objetiva, o sentido efêmero dos cargos que ocupamos, as escolhas que foram apresentadas representam a vontade política que o presidente da Federação do Partido Socialista pretende implementar. E eu acho que isto, se não bastasse, mostra uma coisa de forma muito clara, que o presidente do Partido Socialista do Distrito de Porto Alegre não se deixa condicionar e que tem coragem para tomar as decisões que tem que tomar. E isso, a partir de hoje, passa a ser uma realidade, passa a ser uma consequência daquilo que são as ações que vão ser tomadas daqui para a frente.
4: De acordo com o comunicado da Federação de Porto Alegre do PS, as orientações para o mandato definem esta fase como um novo impulso, sustentando num consenso alargado e numa liderança focada nas exigências do território. A reunião ficou ainda marcada pela eleição de João Pedro Meira para vice-presidente da Federação Socialista. A Câmara de Porto Alegre vai iniciar uma operação de remoção de cartazes de partidos políticos referentes a campanhas eleitorais que já decorreram, considerando que a degradação dos outdoors dá uma má imagem à cidade. O anúncio foi feito pela Presidente da Câmara de Porto Alegre, Firmina Carvalho, na reunião de Câmara de quarta-feira, após ter sido questionada sobre esta matéria pelo vereador do PS, Francisco Silva. A autarca explicou que vai ser feito um levantamento do número de cartazes existentes. Posteriormente, os partidos ou empresas responsáveis pelos espaços publicitários vão ser notificados para depois se concretizar esta mesma remoção.
6: Sei,

0: instruções aos serviços para fazer o levantamento de todos esses autores, até porque tem sido um bocadinho panagem, agora nos últimos tempos, coloca-se outdoors, não se pede autorização à Câmara, ainda temos outdoors de algumas campanhas, utilizados por algumas campanhas políticas, das autárquicas, é um facto, não é o caso do partido que represento, porque nós retirámos na semana seguinte, mas ainda há alguns, nomeadamente do Partido Chega e que estão a cair, pedi ao serviço para fazer esse levantamento. Alguns são de algumas empresas, embora utilizados por campanhas, como é o caso de alguns outdoors do Partido Socialista, utilizados pelo Partido Socialista, mas que sei que são propriedade de uma empresa. Nós vamos notificar essas entidades todas para que os retirem, porque de facto é uma má imagem. Assumar, por vezes, alguma publicidade também utilizada pelos partidos e que depois se eterniza aí na cidade e por vezes já em decomposição e lá se mantém porque os colocam, mas retirar não os retiram. Portanto, estamos a trabalhar nisso para notificar todos para que sejam retirados. De facto é uma má imagem, é um desleixo e a Câmara tem que tomar medidas a esse respeito e agradeço também essa nota, mas estamos a trabalhar nisso para resolver a questão. Mas queremos fazer com todos para que não haja, para que ninguém diga mandámos retirar os do Partido Socialista ou os do Chega e não este ou... É todos. Vamos mandar retirar todos. Agradeço realmente essa nota porque também é algo que nos incomoda.
1: Declarações de Firminda Carvalho, é Presidente da Câmara Municipal de Porto Alegre. E por esta sexta-feira, ser dia 31 de julho, o Governo decidiu instituir o Dia Nacional da Vinha e do Vinho a celebrar anualmente neste mesmo dia, 31 de julho, defendendo que o vinho é um dos pilares da mesa portuguesa, com uma dimensão social, económica, cultural, religiosa, ambiental e paisagística. Jornalista Carla Aguiar.
2: É instituído o Dia Nacional da Vinha e do Vinho a celebrar anualmente no dia 31 de julho. Lê-se num despacho publicado em Diário da República. No diploma assinado pelo Ministro da Agricultura e Mar, José Manuel Fernandes, o Executivo defendeu que o vinho é um dos pilares simbólicos da mesa portuguesa e da dieta mediterrânica, com uma dimensão social, económica, cultural, religiosa, ambiental e paisagística, que tem desempenhado um papel de ritualização que atravessa a história das comunidades. A efeméride quer reconhecer a importância do setor e valorizar o património vitivinícola, a diversificação das suas castas e regiões. O Instituto da Vinha e do Vinho fica incumbido de dinamizar e coordenar as iniciativas de celebração associadas a este dia. O Governo lembrou ainda que este setor constitui um dos motores da economia nacional e um instrumento de coesão territorial, assinalando que a vitalidade da fileira sustenta comunidades rurais em dezenas de municípios e viabilizou o notável crescimento do turismo vitivinícola. A efeméride vai celebrar-se simbolicamente em 31 de julho, no dia em que, em 1986, foi aprovada em Conselho de Ministros o diploma que criou o Instituto da Vinha e do Vinho, cujo 40º aniversário se assinala este ano. Para celebrar esta data, o Instituto da Vinha e do Vinho vai também lançar o novo portal da Vinha e do Vinho e o Anuário 2025 de Vinhos e Aguardentes de Portugal.
1: Em 2025, a área de vinha em Portugal fixou-se em 169.663 hectares e a produção nacional de vinho foi de 595,6 milhões de litros. A rede Flixbus passou a integrar Porto Alegre com ligações diretas a Badajoz e Sevilha. Dinis Birro.
3: Em comunicado, a Flixbus anuncia que a cidade, a única capital distrito portuguesa que não tinha ligações desta operadora de transporte de passageiros, vai ser servida através de uma rota sazonal noturna que liga o Porto, Vila Nova de Gaia, Aveiro, Coimbra, Sertã e Porto Alegre às cidades espanholas de Badajoz e Sevilha. A nova rota Porto-Sevilha, em que Porto Alegre está integrada, surge numa altura em que a empresa registra um crescimento da procura internacional. A operadora adianta que este crescimento da operação em Portugal resulta do desenvolvimento da rede da Flixbus do país, sobretudo no interior e em territórios de baixa densidade, que passam agora também a dispor de ligações aos grandes centros urbanos, como

0: Lisboa e o Porto. Em junho, a Flixbus passou a incluir Elvas, Estremoz e Borba na sua oferta, às quais se juntou agora três novos destinos, Porto Alegre, Sertã e Vila Nova de Gaia. Nesta fase, estas três localizações estarão apenas disponíveis numa rota sazonal noturna que passa a ligar o Porto, Estação de Campanhã e Aeroporto, Vila Nova de Gaia, Aveiro, Coimbra, Sertã e Porto Alegre às cidades de Badajoz e Sevilha, Estação da Plaça de Armas e Aeroporto. Num futuro próximo, a operadora pretende integrar permanentemente estas três novas localizações na sua rede doméstica.
1: Os pormenores desta nova ligação, Porto Alegre, Badajoz e Sevilha, com o Dinis Birlo. A luta contra a instalação do campo de tiro da Força Aérea Portuguesa em Alter do Chão ganhou um novo rosto com a criação da Associação pelo Futuro do Alto Alentejo, a recém-criada associação que se junta nesta luta a um movimento criado principalmente por agricultores, considera que o projeto vai também afetar os concelhos de Crato, Fronteira e Monforte e exige ao Governo transparência, estudos independentes e respeito pelas populações antes de qualquer decisão. O porta-voz da associação, João Pratas, considera que este projeto vai criar um impacto brutal na agricultura da região, mas também noutras áreas, como o turismo, sendo tremendamente negativo para o território.
2: Fala-se de uma área de 7.500, cerca de 7.500 hectares. É uma coisa absolutamente gigantesca para esta região e o impacto que isto vai ter, obviamente direto para os proprietários que possam vir a ser expropriados, isso aí é direto, mas vai ter um impacto enorme para tudo, para o turismo, para todas as atividades que andam à volta da agricultura na região. E, de facto, é um impacto enorme, é um impacto brutal e que, obviamente, sabemos que é tremendamente negativo e, portanto, sem prejuízo de reconhecermos que o Estado tem que desenvolver, tem várias coisas que tem que desenvolver, designadamente à volta da defesa, mas achamos estranho esta opção de ir para aqui nesta dimensão e não haver outras áreas que tenham sido estudadas. No fondo, estamos um bocadinho muito, muito preocupados com aquilo que isto pode significar para a região. O Estado já disse que está a estudar o assunto, já disse que está apontado para a zona de Alter do Chão e, portanto, nós gostávamos de ter explicações do Estado sobre o porquê, não é? Sobre porque é que isto está a ser feito assim, da forma mais transparente possível, porque quer dizer, só com transparência é que se pode compreender minimamente a opção que está a ser feita. E, portanto, claramente gostávamos de ter essa explicação. Gostávamos de ter a explicação de porquê Alter e por que não outras zonas, outras áreas alternativas. Não é?
1: Em 11 de março, o Ministro da Defesa Nacional, Nuno Melo, anunciou a escolha de Alter do Chão para acolher o campo de tiro da Força Aérea Portuguesa, que terá de sair de Alcochete devido à construção do novo aeroporto Luís de Camões. O também conhecido como Campo de Tiro de Alcochete, pela proximidade deste núcleo urbano, fica maioritariamente localizado na freguesia de Samora Correia, no concelho de Benavente. Em março, não foi detalhado o local exato do campo de tiro no concelho de Alter do Chão e a eventualidade de poder abranger concelhos vizinhos, mas, segundo o Ministro da Defesa, a Valência terá uma dimensão de cerca de 7.500 hectares. O Festival do Crato anunciou esta quarta-feira o alinhamento para o dia extra, ou seja, 25 de agosto, da edição deste ano, que contará com Gypsy Kings, by Diego Baleardo, Batalha do K-Pop, Elias e Pierce. Os artistas agora anunciados juntam-se aos nomes já confirmados de Slow J, Bispo, Dunk Inc., Isanova, no dia 26, Vague, Soraya Ramos, Papillon e Braid, no dia 27, Kalema, Sara, Correia, Delfins, Cura e Ana Isabela Roja, no dia 28, e no último dia, 29 de agosto, Calum Scott, Caretos, Buba Espinho e o projeto Remember Old Times. Em declarações à Rádio Porto Alegre, o presidente da Câmara Municipal do Crato, Joaquim Diogo, disse que o cartaz que tem por base a dinâmica do festival nos últimos anos, com grandes nomes de nível internacional e os melhores projetos nacionais. O autarca destacou ainda a 40ª edição da Feira de Artesanato e Gastronomia, que deu origem e que decorre em simultâneo com o festival, bem como a nova aposta na componente digital com a presença de influencers no parque aquático daquela vila alentejana.
3: Na ótica de fazermos sempre melhorias todos os anos, este cartaz é um cartaz que tem por base também aquilo que tem sido a dinâmica do festival dos últimos anos, ter grandes nomes de nível internacional e ter também os melhores projetos de Portugal, tendo que este ano nós temos todos os dias grandes motivos de atração e também temos um dia extra que é relacionado com aquilo que é a Feira de Artesanato

0: e gastronomia, nomeadamente as 40 edições da Feira de Artesanato e Gastronomia. O primeiro dia, dia 25, completamente gratuito para que todos possam desfrutar ao máximo daquilo que é este enorme evento que é a Feira de Artesanato e Gastronomia do Crato e o Festival do Crato. Estamos a alargar também aquilo que é já neste momento uma certeza, que é a parte digital com influencers, com muitos projetos que estão em vários panoramas, nomeadamente YouTube, Instagram e tudo mais, que vamos ter uma digital box no Parque Aquático, um nome sonante para quem acompanha estas andanças, que são os primos. Portanto, é o nosso lançamento, digamos assim, nesta área digital, digamos, nestas plataformas digitais. Isto é imensos motivos de atração para um evento que, de facto, mobiliza toda uma região, que orgulha toda uma região que vai além fronteiras.
1: À semelhança das últimas edições, o acesso ao recinto no dia extra que abre o festival a 25 de agosto será gratuita mediante a lotação do espaço. Agora digo-lhe que o Instituto Politécnico de Porto Alegre, o IPP, vai promover em setembro debates sobre adaptação às alterações climáticas na Madeira e nos Açores. Em comunicado, o IPP explica que a iniciativa decorre em cooperação com entidades das regiões autónomas, nomeadamente as Universidades da Madeira e dos Açores. A governação climática nos territórios insulares é o tema a abordar no Funchal, no dia 17 de setembro, seguindo-se no dia 23 do mesmo mês, no Centro Interpretativo de Angra do Heroísmo, o debate à resiliência climática e governação dos oceanos nos territórios insulares do Atlântico é outro assim, dos temas. A participação do IPP na organização destas ações é assegurada através do Centro de Investigação para a Valorização de Recursos Endógenos, o Valoriza. A Câmara de Fronteira informou também esta quinta-feira que vai promover o dia aberto nas escavações da Horta da Torre em Cabeço de Vide. A iniciativa, que vai decorrer no dia 6 de agosto na Vila Romana da Horta da Torre, tem como objetivo dar a conhecer o trabalho arqueológico que tem sido desenvolvido naquele espaço. De acordo com o município, a participação é gratuita mediante inscrição prévia.
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